0: tem o dinheiro já depositado na plataforma. Esses sites e aplicativos vão ficar online até as 23h59 do dia 5 de outubro, para que o cidadão possa retirar o dinheiro que resta. No dia 6 de outubro, às 0h, haverá determinação para lojas de aplicativos e para os conectores de rede, para que haja bloqueio desses sites no país. As pessoas que não conseguirem resgatar o dinheiro até o dia 5 de outubro terão mais oportunidades, conforme destaca Dario Durigão.
1: Mesmo quem não conseguir até o dia 5 de outubro, a partir do dia 6 e 7, as empresas de apostas vão ter que individualizar o saldo remanescente, informar para os bancos onde elas já têm a conta, por onde passam as apostas, para que esses bancos, entre o dia 9 e dia 14, façam o redirecionamento dos recursos para os apostadores. Havendo qualquer dificuldade, a Caixa Econômica Federal vai estar à disposição para fazer essa intermediação final nesse processo.
0: O canal Fala BR está disponível para receber denúncias da população sobre o funcionamento de bets no país. O Fala BR pode ser acessado pelo site gov.br/FalaBR. Mariana e Luciano.
2: Obrigada, Luana Karim, pelas informações ao vivo aqui na Voz do Brasil.
3: Ainda falando sobre as apostas online, cerca de 2 milhões de estudantes universitários da rede privada têm a renda comprometida por conta das bets.
2: É o que apontam dois estudos divulgados hoje pelo Ministério da Educação.
3: Os levantamentos indicam que os gastos com apostas online aparecem relacionados a decisões de ingresso e permanência no ensino superior privado.
4: O Ministério da Educação divulgou informações de dois levantamentos do setor privado relacionados ao impacto das apostas online, as chamadas bets, sobre ingresso e a permanência de estudantes na graduação. De acordo com os estudos, cerca de 2 milhões de universitários da rede privada podem ter a trajetória acadêmica afetada pelo comprometimento da renda com as apostas online. A pesquisa da Associação Brasileira de Mantenedoras do Ensino Superior, em parceria com a Educa Insights, estima que 986 mil potenciais ingressantes deixaram de se matricular em 2026 por causa dos gastos com as bets. Entre os já matriculados, 14% relataram atraso nas mensalidades ou trancamento do curso pelo mesmo motivo. Os dois grupos juntos somam cerca de 2 milhões de estudantes potencialmente afetados, considerando que a rede privada possui mais de 8 milhões de matrículas. Outro levantamento do Instituto Semesp aponta que 19,1% das instituições privadas pesquisadas já observaram relação entre apostas online e inadimplência de estudantes. Segundo o MEC, o comprometimento da renda pode afetar estudantes que dependem de políticas de acesso e financiamento, como o Programa Universidade para Todos, o ProUni, e o Fundo de Financiamento Estudantil, o FIES. Edinaldo Júnior para a Voz do Brasil.
2: Ser professor é algo que começa muito antes da sala de aula. Quem está se preparando também precisa aprender na prática, dentro da escola.
3: É isso que o PIBID, o Programa Institucional de Bolsa de Iniciação à Docência, ajuda a fazer. O estudante de licenciatura recebe uma bolsa e acompanha o dia a dia de uma escola pública ainda durante a faculdade.
2: E agora o programa virou política de Estado.
5: Entrar em sala de aula e viver a realidade das escolas públicas antes mesmo de se formar na graduação. A Bolsa PIBID, do Programa Institucional de Bolsa de Iniciação à Docência, é voltada para os estudantes de licenciatura que recebem um incentivo financeiro e a oportunidade de atuar na educação básica. Durante o período da bolsa, eles apoiam os professores titulares em suas atividades e participam de projetos na comunidade escolar. Andressa Salles, aluna de licenciatura em Biologia na Universidade de Brasília, foi bolsista do PIBID. Há poucos meses de se formar, no fim do ano, ela conta que a experiência mudou seu olhar sobre a educação.
6: Exatamente por essa questão da gente ver, né, de que a educação, ela abre um leque para a gente na questão de pesquisa, na questão de extensão com a comunidade. de ver que muitas coisas que a gente tem na nossa sociedade, a gente consegue plantar aqui uma sementinha ali, né, com os meninos dentro da educação básica.
5: Criado em 2007, o PIBID funcionava com base em portarias e decretos presidenciais e agora virou lei. A nova legislação consolida o programa, dando mais segurança jurídica e garantindo a previsão no orçamento público. O texto define os objetivos do PIBID e as 5 modalidades de bolsa. Além dos estudantes, há bolsas para os docentes das universidades e para os professores de escolas públicas que supervisionam os participantes. Denise Pires, presidente da Coordenação de Aperfeiçoamento de Pessoal de Nível Superior, CAPES, comentou a nova lei.
7: É o programa de iniciação à docência para fortalecer e qualificar a formação de professores da educação básica.
5: Juliana Corrêa da Silva, coordenadora institucional do PIBID na Universidade Federal do Rio de Janeiro, fala da importância do programa para a formação de novos professores.
8: É a partir desse programa que os professores em formação têm os seus primeiros contatos com a escola como lugar de formação profissional também. Então eles conhecem o ambiente em que eles vão atuar. Essa articulação entre universidade e escola é bastante positiva no fortalecimento e na melhoria mesmo desses cursos de formação de professores.
5: Segundo a nova lei, o PIBID deve abranger diferentes contextos da educação básica, com destaque para a educação do campo, indígena, quilombola e de jovens adultos. A quantidade de bolsas dependerá da disponibilidade orçamentária e de regulamentação da CAPES. Os projetos apresentados pelas universidades devem priorizar a formação prática dos futuros docentes. Reportagem Gabriela Noronha.
3: E está chegando a hora do Enem, e quem faz a prova em Libras, que é a língua brasileira de sinais, já tem uma ferramenta para se preparar.
2: É a plataforma Enem Libras.
9: A plataforma Enem Libras já está disponível para consulta para candidatos ao exame que dependam de conteúdos adaptados para estudo, prática e familiarização com o formato da videoprova. Além de edições anteriores de videoprovas do Enem, os interessados podem acessar cadernos de questões em língua portuguesa, gabaritos e a cartilha de redação em Libras. São edições de provas em vídeos desde 2017. A plataforma também apresenta uma interface semelhante à utilizada na aplicação oficial do exame, permitindo conhecer a organização do ambiente e a dinâmica de navegação da videoprova. As provas do Exame Nacional do Ensino Médio, Enem, serão aplicadas nos dias 8 e 15 de novembro em todo o país. No primeiro dia serão aplicadas as provas de linguagens, ciências humanas e redação. E no segundo dia, provas de matemática e ciências da natureza. O endereço da plataforma é o enemvideolibras.inep.gov.br. Dilson Santa Fé, para a Voz do Brasil.
3: Mais de 400 celulares foram apreendidos até agora pelas forças de segurança em estabelecimentos prisionais em todo o país.
2: A ação é resultado da nova fase da Operação Mute, que começou na última segunda-feira e busca desarticular a comunicação de criminosos em presídios.
3: A operação é coordenada pelo Ministério da Justiça e Segurança Pública em parceria com as secretarias de administração penitenciária, polícias penais e demais órgãos responsáveis pela gestão do sistema prisional nos estados.
2: E também em operação coordenada pelo Ministério da Justiça e Segurança Pública, mais de 41 mil pessoas foram presas desde julho em todo o país durante a Operação Mulher Segura.
3: A ação combate crimes de violência contra a mulher e também reforça o atendimento e a proteção às vítimas.
2: Coordenada pelo Ministério da Justiça e Segurança Pública, a operação reúne forças de segurança estaduais e federais e tem caráter permanente.
10: A Operação Mulher Segura já prendeu mais de 41.800 pessoas em todo o país. Desse total, mais de 35 mil foram em flagrante. Entre os crimes mais frequentes estão lesão corporal, ameaça e descumprimento de medidas protetivas. A ação é coordenada pelo Ministério da Justiça e Segurança Pública e reúne forças de segurança estaduais e federais. Em pouco mais de 100 dias, a operação atendeu mais de 161 mil vítimas e cerca de 100 mil medidas protetivas de urgência foram acompanhadas. A ação, que começou em 1º de junho, é permanente e prevê ainda atividades de prevenção e atendimento às vítimas. Thaís de Araújo, para a Voz do Brasil.
3: Reforçando, denúncias de violência contra a mulher podem ser feitas pelo Ligue 180.
2: Casos mais graves devem ser encaminhados imediatamente para atendimento emergencial de segurança pública pelo telefone 190.
3: Quer saber como está a segurança na sua região? O Mapa de Segurança Pública 2026 reúne os principais dados sobre crimes em todo o país.
2: Essas informações ajudam estados e municípios a identificar os problemas de cada região e planejar ações para prevenir e combater os crimes.
11: O Mapa da Segurança Pública Nacional, produzido pelo Ministério da Justiça e Segurança Pública, reúne 30 indicadores criminais informados pelos estados e o Distrito Federal. As estatísticas formadas a partir daí apoiam os gestores na formulação de políticas públicas, como explica o diretor de Gestão e Integração da Informação do Ministério da Justiça e Segurança Pública, Joaquim Carvalho.
12: Dá suporte para o gestor público fazer o acompanhamento, a evolução desses indicadores, e isso permite que tenhamos uma política pública mais efetiva.
11: A edição de 2026 inclui dois novos indicadores: tentativa de feminicídio e estupro de vulnerável. Para o diretor Joaquim Carvalho, a análise desses dados amplia o monitoramento da violência contra a mulher e contra as crianças e ajuda a prevenir esses crimes.
12: A gente passa a entender o fenômeno da criminalidade. Isso oferece subsídios mais qualificados para a formulação e o aperfeiçoamento dessas políticas públicas voltadas especialmente à prevenção e ao enfrentamento dessas violências.
11: O mapa da violência deste ano mostra, entre outros dados, mais de 25 mil mortes no trânsito no Brasil no ano passado, 85 mil pessoas desaparecidas e mais de 8.570 roubos de carga em todo o país. Reportagem Graziele Bezerra.
3: O mapa pode ser consultado em gov.br/MJ.
2: O Ministério da Saúde pediu à Conitec avaliação para incorporar ao SUS as chamadas canetas emagrecedoras usadas no tratamento da obesidade.
3: A Conitec é responsável por assessorar a inclusão, exclusão ou alteração de medicamentos, produtos, exames e procedimentos no Sistema Único de Saúde.
2: A proposta inclui medicamentos à base de semaglutida e liraglutida, que são princípios ativos usados nas canetas de GLP-1.
3: O documento aponta a redução em cerca de 70% dos preços desses medicamentos no Brasil em menos de um ano, e que o país possui a maior variedade desse produto no mundo, com 25 opções disponíveis atualmente.
2: A comissão tem 180 dias para analisar o pedido.
3: Agências da Previdência Social distribuídas por 20 estados em todas as regiões do país farão mais um mutirão de atendimentos esse fim de semana.
2: Os atendimentos vão ser focados na realização de perícias médicas e avaliações sociais, etapas que são obrigatórias para a concessão de benefícios.
3: Para ser atendido, o cidadão precisa agendar pelo site ou aplicativo Meu INSS ou por ligação para a Central 135.
2: A presidente do INSS, Ana Cristina Silveira, detalha a quantidade de vagas oferecidas neste sábado e domingo e fala sobre os mutirões.
13: Só nesse final de semana nós temos 23 mil vagas no Brasil todo. E esses mutirões é para fazer atendimento de perícia médica e de avaliação social. É importante mencionar que os mutirões foi de fundamental importância para a gente ter controle do nosso atendimento. Esse ano a gente já atendeu mais de 300 mil pessoas em mutirões.
3: Quando a gente viaja, tem muita coisa que pesa na escolha de um destino: o preço, a hospedagem, a segurança e até as opções de passeio.
2: E o Ministério do Turismo quer entender melhor esses hábitos de quem viaja pelo Brasil.
3: Para isso, uma pesquisa vai ouvir cerca de 22 mil visitantes em 50 municípios de todas as regiões do país.
14: O Ministério do Turismo e o Itaipu Parktec realizam a Pesquisa Nacional de Demanda Turística. Até 3 de outubro, pesquisadores vão ouvir cerca de 22 mil turistas de 50 municípios das 5 regiões do país. Segundo o ministro do Turismo, Gustavo Feliciano, o objetivo é conhecer melhor a realidade do setor em cada região.
15: Então, a pesquisa ela vem exatamente para poder nos dar um panorama que nós estamos vivendo e para que a gente possa, né, recolhendo os dados mais apurados e fiéis do momento turístico que nós estamos fazendo, implementar políticas políticas públicas consistentes.
14: As entrevistas são presenciais e feitas por pesquisadores identificados com crachá em pontos de circulação e concentração de visitantes. Podem participar brasileiros e estrangeiros com 18 anos ou mais que não moram no município pesquisado e tenham realizado ou pretendam realizar pelo menos um pernoite no destino. O questionário aborda transporte, hospedagem, tempo de permanência, planejamento da viagem, motivos para escolher o destino, atividades realizadas, gastos e avaliação da experiência. Também são analisados aspectos como infraestrutura, segurança, acessibilidade, conectividade e preços, explica Yuri Benites, diretor de turismo do Itaipu Parktec.
16: Então, quando a gente fala da oferta e essa visão, né, de um turismo como um fenômeno que acaba movimentando pessoas e ocupando diversos serviços, quando, né, as pessoas nos auxiliam em responder por que elas estão indo, como elas estão indo, que frequência, nos auxilia na construção de um plano municipal e, por consequência, um plano estadual e um plano nacional que preveja melhores estruturas para que esse turismo continue acontecendo.
14: Os dados vão ajudar a identificar o perfil e as necessidades dos turistas e a orientar políticas públicas e investimentos. Os resultados, com informações por município, serão disponibilizados no Observatório Nacional de Turismo Sustentável, com previsão de lançamento até abril de 2027. Reportagem Pablo Mundim.
2: Hoje vamos falar de um destino turístico brasileiro conhecido pelas flores. É o Lambra, no interior de São Paulo, que é responsável por 40% da produção nacional de flores e plantas ornamentais. A voz pelo Brasil.
3: Paulo já é conhecida como a capital nacional das flores.
2: Agora, a cidade ganhou projeção internacional. Foi escolhida pelo Ministério do Turismo para disputar o selo Melhores Vilas Turísticas do Mundo, da ONU Turismo.
3: No destino, a tradição europeia dá o tom dos passeios e com a chegada da primavera, tudo fica ainda mais colorido e cheio de atrações para quem gosta de flores, natureza e gastronomia.
17: Época do ano em que parece que o Brasil inteiro ganha novas cores. A primavera chegou e no interior de São Paulo existe uma cidade onde ela parece durar o ano inteiro. Olambra é conhecida como a capital nacional das flores e basta andar pelas ruas, visitar os campos ou olhar para um dos cartões postais da cidade, o Moinho dos Povos Unidos, para entender por quê. A pouco mais de 130 quilômetros da capital paulista, a cidade preserva marcas da imigração holandesa na arquitetura, na gastronomia e nas tradições culturais. Mas em Olambra, a história também floresceu na agricultura. A floricultura virou a principal atividade econômica do município. Olambra responde por 40% da produção brasileira de flores e plantas ornamentais e por 80% das exportações do setor. É uma paisagem que atrai turistas, movimenta negócios e transforma o campo em cenário de passeio. Segundo o guia Armando Carrasco Júnior, na primavera, quando os jardins e os campos ganham ainda mais destaque, a cidade recebe visitantes que buscam eternizar momentos importantes.
18: Então, a primavera tem uma demanda grande, tem em relação com a Expo Flora, né, que é a festa das flores, mas vem muita gente para fotografar, fazer ensaio fotográfico, casal, pré-wed, gestante, debutante, mas o pessoal vem para passear mesmo, para curtir os restaurantes, culinária típica holandesa, que além da produção de flores, Olambra é uma cidade colonizada por holandeses, então a cultura é muito presente na cidade, né? Gastronomia, arquitetura, então muito da cultura, a cultura holandesa é muito forte ainda aqui.
17: Para fotografar, sabores para experimentar, histórias para conhecer. E Olambra também está sendo reconhecida por esse conjunto. A cidade está entre os 7 destinos brasileiros indicados pelo Ministério do Turismo para disputar o selo Melhores Vilas Turísticas do Mundo da ONU Turismo. A seleção valoriza lugares que preservam patrimônio, natureza, sustentabilidade e formas de vida tradicionais. O resultado será anunciado em dezembro, em Buenos Aires. E
19: quando a floricultura cresce, não é só quem planta que ganha. A cadeia envolve quem produz, quem vende, quem trabalha com turismo, quem recebe os visitantes e quem transforma a matéria-prima em experiências. Em Olambra, essa relação fica visível por todos os lados, como explica a produtora de flores, Marisa Granchelli.
20: As casas também são diferenciadas, a fachada típica holandesa, sempre com muitas plantas. Eu acredito que o turista acaba sendo abraçado pelas flores, pela simplicidade delas. A cidade é muito charmosa, né? E as flores encantam. A flor, ela traz isso, né? Ela traz carinho, ela traz emoção.
19: Talvez seja justamente essa sensação que a cidade procura provocar. Não apenas olhar para as flores, mas estar dentro delas. Caminhar, fotografar, comer, conhecer a história e perceber como uma atividade agrícola ajudou a construir a identidade de um destino turístico. Com sonorização de Reinaldo dos Santos, reportagem Karine Melo.
2: Próxima semana, a Voz do Brasil vai levar você para o Pantanal, mais especificamente para conhecer a Transpantaneira, em Poconé, no Mato Grosso.
3: Ao longo dos cerca de 140 quilômetros da estrada, as margens viram um verdadeiro observatório a céu aberto. Pelo caminho dá para avistar jacarés, capivaras, tuiuiús, sucuris, várias espécies de aves e até onça-pintada.
2: É um passeio que mistura aventura, contato com a natureza e principalmente a importância de preservar a vida selvagem no Pantanal.
3: E essas foram as notícias do governo federal.
2: Uma realização da Secretaria de Comunicação Social da Presidência da República.
3: Com produção da empresa Brasil de Comunicação.
2: Fique agora com as notícias do Poder Judiciário e do Congresso Nacional. Boa noite, um bom fim de semana.
3: A gente volta na segunda-feira. Boa noite, até lá.
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23: Processo que envolve pagamento de precatórios à usina Sucro Alcooleiras é remetido ao plenário do STF.
24: TSE informa que e-título poderá ser baixado e acessado no dia da votação.
23: STJ mantém decisão que determinou a provedor desvincular nome de pessoa de resultados desabonadores em buscas na internet.
24: Boa noite, eu sou o Leandro Bezerra.
23: E eu sou Walter Lima.
24: O ministro Gilmar Mendes, do Supremo Tribunal Federal, remeteu ao plenário o processo que discute a unificação de entendimento sobre o pagamento de precatórios a usinas sucroalcooleiras.
23: A decisão de encaminhar o caso ao plenário já está valendo, mas será submetida a um referendo da segunda turma em sessão virtual, que começou nesta sexta-feira e termina no próximo dia 2 de outubro. Carolina Chaves.
25: Várias usinas cobram da União indenizações por prejuízos sofridos com a política de controle e fixação de preços do açúcar e do álcool nas décadas de 1980 e 1990. Agora o ministro propõe que o plenário defina se uma decisão do STF sobre esse tema, que tem repercussão geral, será aplicada a todos os casos em que a União foi condenada a indenizar usinas sucroalcooleiras. De acordo com um levantamento de riscos fiscais, apresentado pela União, em caso de derrota, os valores devidos podem ultrapassar 103 bilhões de reais, o que, segundo o ministro Gilmar Mendes, pode impactar a meta fiscal e despesas orçamentárias.
24: E título poderá ser baixado e acessado no dia da votação nas eleições 2026.
23: O Tribunal Superior Eleitoral prepara infraestrutura para garantir a estabilidade do aplicativo nos dois turnos. Estevão Furtado.
26: O anúncio foi feito pelo presidente do TSE, ministro Cássio Nunes Marques, na sessão plenária desta quinta-feira. A Justiça Eleitoral está reforçando a infraestrutura e concentrando esforços para garantir o funcionamento estável do aplicativo e-título durante os dias de votação. O app reúne serviços como consulta à zona e a sessão eleitoral, emissão de certidões, justificativa de ausência e pagamento de débitos eleitorais. Mesmo com a previsão de funcionamento durante os dias de eleição, a justificativa eleitoral recomenda que o eleitorado baixe o aplicativo e faça a ativação com antecedência. A medida ajuda a reduzir a concentração de acessos e permite conferir os dados antes da votação.
0: Provedor deve desvincular nome de pessoa de resultados desabonadores em buscas na internet.
1: O Superior Tribunal de Justiça manteve a decisão da Justiça no Espírito Santo. Fátima Uchoa.
4: A mulher ajuizou ação contra provedores de busca para não ter o nome vinculado a resultados sobre um episódio que alcançou grande repercussão na mídia. A Justiça capixaba determinou o rompimento do vínculo entre o nome da mulher e os resultados de pesquisa indicados no processo sem excluir notícias e vídeos. Ao manter essa decisão, o STJ pontuou que, em casos excepcionais, é possível desvincular o nome da pessoa de resultados desabonadores quando a busca é feita exclusivamente pelo nome e não há interesse público em manter essa associação. A medida não se confunde com o chamado direito ao esquecimento, considerado pelo STF incompatível com a Constituição. A relatora foi a ministra Nancy Andrighi.
0: Trabalhadora grávida e condenada por apresentar atestados médicos falsos.
1: A decisão é da Justiça do Trabalho em Mato Grosso. Marla Lacerda.
5: A trabalhadora prestava serviços de limpeza em escolas municipais e apresentou 5 atestados para justificar faltas ao trabalho. Durante o processo, as unidades de saúde citadas nos documentos informaram que não emitiram os atestados. Com isso, o juiz manteve a demissão por justa causa e reconheceu a ocorrência de má-fé. Além de ter os pedidos negados, a trabalhadora deverá pagar à empresa uma multa de 9,9% do valor da causa por ter insistido que os documentos eram verdadeiros.
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0: A você uma boa noite.
1: Um bom fim de semana e até segunda-feira.
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7: Eu sou Humberto Pinheiro e estes são os destaques de hoje do Jornal do Senado, que começa agora. Frente parlamentar cobra agilidade no socorro a produtores rurais. Projeto que garante estabilidade para grávida e emprego temporário vai passar por nova votação. Senado analisa proposta que regulamenta a profissão de optometrista. Boa noite. A Frente Parlamentar da Agropecuária intensificou a cobrança ao governo federal por medidas que agilizem a liberação dos créditos para a renegociação de dívidas rurais. A bancada alerta que o socorro financeiro não está chegando aos produtores rurais na velocidade e na escalada necessárias para conter as consequências do endividamento no campo. Repórter Douglas Castilho.
8: Editada para socorrer agricultores atingidos por eventos climáticos adversos e pela consequente queda nos preços das safras, a medida provisória autorizou a renegociação de dívidas rurais com prazos de pagamento e taxas de juros mais vantajosos. Apesar dos incentivos, a frente apontou em carta aberta entraves burocráticos que retardam a concessão dos financiamentos pelas instituições financeiras, como a exigência de laudos agronômicos para comprovar as perdas de renda bruta. A MP ainda está em análise no Congresso e pode ser aperfeiçoada. Uma das possíveis modificações foi adiantada pela vice-presidente da frente no Senado, senadora Tereza Cristina, do PP de Mato Grosso do Sul, e se refere ao novo Fundo Garantidor de Crédito Rural para cobrir as operações de crédito.
27: Nós vamos precisar discutir um pouco mais, porque talvez precise de alguma medida legislativa para que ele seja criado, mas já está na medida provisória dizendo que ele será criado. Isso é muito importante, é um grande avanço para a agricultura brasileira.
8: Outra crítica dos parlamentares envolve a obrigação do pagamento de juros já durante os 2 anos de carência do principal da dívida, o que compromete o fluxo de caixa do agricultor.
7: Produtores rurais podem ser beneficiados caso a Comissão de Assuntos Econômicos aprove a criação de um programa de armazenagem rural. O projeto de lei busca ampliar a capacidade de armazenar grãos e oleaginosas nas propriedades rurais do Norte, Nordeste e Centro-Oeste. A proposta prevê ainda uma
3: linha de financiamento com recursos dos fundos constitucionais de financiamento dessas regiões para a construção de novos silos e armazéns. A finalidade da proposta é reduzir perdas na produção agrícola e melhorar a logística no campo. Com isso, podem ser beneficiados produtores rurais, pessoas físicas ou jurídicas, associações ou condomínios formais que cultivem até 1.500 hectares. Se aprovado, o programa terá vigência de 10 anos, prorrogável por mais 10. Um projeto que trata da estabilidade para grávidas em emprego temporário vai passar por mais uma votação na Comissão de Assuntos Sociais. Uma emenda incluiu as mães adotantes entre as beneficiadas pela proposta. Repórter Pedro Pincer.
9: A Comissão de Assuntos Sociais deve votar em turno suplementar um projeto que reforça a garantia de emprego para mulheres que engravidarem durante um contrato temporário. Pela proposta, a trabalhadora não poderá ser demitida desde a confirmação da gravidez até 5 meses depois do parto. A regra vale para contratos com prazo definido, de experiência, de aprendizagem, de safra e de trabalho temporário. Também vale para quem trabalha de forma intermitente. Hoje, esse direito é reconhecido com base em decisões do Supremo Tribunal Federal e do Tribunal Superior do Trabalho. A relatora, senadora Jussara Lima, do PSD do Piauí, também prevê a garantia de emprego para quem adotar uma criança e tiver a guarda provisória para a adoção.
10: A emenda não altera a finalidade do projeto. Ao contrário, fortalece sua execução prática e harmoniza a proposição com a Constituição, a CLT, a legislação previdenciária e a jurisprudência predominante. Esse projeto de lei vai ao encontro de políticas de proteção à maternidade.
9: A estabilidade provisória vale ainda que a confirmação da gestação ocorra no período do aviso prévio, seja ele trabalhado ou indenizado.
3: A profissão de optometrista pode ser regulamentada em breve. Um projeto do Senado traz regras para a formação mínima e o exercício da atividade. Repórter Lana Dias.
11: De acordo com o projeto, o profissional que deverá ser formado em bacharelado ou tecnologia em optometria será responsável pela realização de exames para avaliar a acuidade visual, refração e visão binocular e pela emissão de prescrição optométrica de lentes oftálmicas e de contato. Todos os procedimentos não poderão ser invasivos nem medicamentosos. Ao reconhecer sinais, sintomas ou resultados que indiquem suspeita de alguma condição, o optometrista deve encaminhar a pessoa ao serviço de saúde. O senador Dr. Irã, do Progressistas de Roraima, que é médico, ressaltou que mesmo que a atividade do optometrista seja regulamentada, é imprescindível o papel do oftalmologista.
12: Os pacientes, às vezes, quando vão fazer um exame com optometristas, terminam sendo atendidos de maneira incompleta e muitas vezes eles saem lá com óculos prescrito, mas eles terminam por negligenciar o diagnóstico de uma doença que poderia ter sido feito de uma maneira muito precoce.
11: O projeto deixa claro que o optometrista não deve diagnosticar doenças, prescrever ou administrar medicamentos e fazer procedimentos cirúrgicos ou invasivos.
3: O senador Jaime Campos, do União de Mato Grosso, manifestou preocupação com a segurança nas áreas de fronteira. De acordo com ele, o Brasil possui cerca de 17 mil quilômetros de fronteiras terrestres e 11 estados convivem com o desafio de impedir a entrada de drogas e armas, além de combater o contrabando, o tráfico de pessoas e o crime organizado. Na avaliação do parlamentar, não é justo que os estados fronteiriços suportem sozinhos o custo de proteger uma área que interessa a todo o país. Diante desse cenário, Jaime Campos destacou a relevância da chamada PEC da Segurança Pública. A medida, que já foi aprovada na Câmara dos Deputados e está em análise na Comissão de Constituição e Justiça do Senado, propõe redefinir regras no setor, como uma maior integração dos órgãos. O texto também prevê a inclusão do Sistema Único de Segurança Pública na Constituição Federal, o endurecimento do regime regime penal e a destinação de mais recursos para a área. Na opinião do senador, a proposta é importante e necessária. Ele argumentou que é preciso aliar recursos financeiros e tecnológicos para enfrentar o crime e diminuir o problema da insegurança.
13: A violência está entre as maiores preocupações das famílias brasileiras e o país precisa responder com mais integração entre as forças de segurança, com tecnologia e, sobretudo, com investimento.
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3: 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Com trabalhos técnicos de Eliseu Caires, o Jornal do Senado fica por aqui. Acompanhe agora as notícias do Tribunal de Contas da União e da Câmara dos Deputados. Boa noite e bom fim de semana.
17: O Tribunal de Contas da União lançou um novo episódio do videocast Diálogos com TCU sobre os impactos das apostas esportivas online, conhecidas como bets. O programa trata de endividamento, saúde pública, lavagem de dinheiro, mercado ilegal e a atuação do Estado no setor. Em 2024, as bets movimentaram cerca de 130 bilhões de reais no Brasil. A auditoria do TCU identificou que plataformas não autorizadas ainda operam entre 41% e 51% do mercado brasileiro. No episódio, o advogado Roberto Lacerre alerta:
18: você perder dinheiro, você se superendividar, você criar uma situação que é contrária a você e sua família, perda inclusive de autoestima, jamais será um evento de entretenimento. Na verdade, hoje as bets são uma atividade extremamente ruim e de risco para nossa população.
17: O vídeo está disponível no canal do TCU no YouTube. 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
19: Câmara incentiva a contratação de pessoas com deficiência acima das cotas.
20: Deputados avaliam criação de programa para estimular a produção de açaí.
19: Avança projeto de lei que garante a circulação de animais em condomínios.
20: Boa noite. Continuamos hoje com o projeto de gravação de edições do jornal Câmara dos Deputados em emissoras da rede Câmara de Rádio. Este programa está sendo produzido diretamente da cidade de Sete Lagoas, em Minas Gerais, com a participação da colega Marcela Pontes, da Rádio Câmara Sete Lagoas. Eu sou Márcio Aquilissardi, bem-vinda, Marcela.
19: Boa noite, obrigada, Márcio. É uma honra profissional participar da apresentação dessa edição do jornal Câmara dos Deputados dentro da Voz do Brasil. Vamos agora às notícias da Câmara dos Deputados. A Comissão de Meio Ambiente da Câmara aprovou o projeto de lei que garante a circulação de animais em condomínios. A repórter Fabielle Pires traz mais informações sobre a proposta.
28: Para muita gente, os animais de estimação são parte da família e, mesmo assim, podem encontrar restrições ao circular por áreas comuns de condomínios. Agora, o cenário pode mudar para cães, gatos e outros animais domésticos. Um projeto de lei em análise na Câmara dos Deputados quer garantir o acesso dos bichinhos às áreas comuns, desde que estejam acompanhados pelo tutor. O texto muda o Código Civil e proíbe normas de condomínio que restringam a presença dos animais, inclusive em elevadores de serviço e escadas. O projeto foi apresentado pelo deputado Célio Sturde, do PSD do Ceará, e já foi aprovado pela Comissão de Meio Ambiente, após recomendação do relator, deputado Chico Alencar, do PSOL do Rio de Janeiro. Chico Alencar afirma que a proposta pode contribuir para garantir o bom convívio e diminuir conflitos.
29: Ele está na linha do reconhecimento crescente e relativamente recente dos direitos dos animais, dos animais domésticos, animais de companhia, como se chama agora, de circular em áreas comuns, de condomínios, de prédios. Evidentemente que animais de grande porte e que têm potencial mais agressivo têm que andar também pela lei e pelas regulamentações municipais e estaduais com focinheira. Mas não se pode arbitrariamente, de forma desarraigada, estabelecer lá que o condomínio impede que esses animais circulem em partes comuns.
28: O projeto, que garante a livre circulação de animais domésticos pelo condomínio desde que acompanhados pelo tutor, segue agora para análise da Comissão de Constituição e Justiça. Antes de virar lei, precisa ser aprovado pela Câmara e pelo Senado. Da Rádio Câmara de Brasília, Fabielle Pires.
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20: Projeto de Cristiane Lopes, do Podemos de Rondônia, prevê benefícios fiscais a catadores de materiais recicláveis, cooperativas e associações. A proposta isenta de imposto de renda ganhos obtidos até o limite anual de receita do microempreendedor individual.
2: Cristiane Lopes também propõe isenção de impostos na compra de equipamentos utilizados na reciclagem e em operações de crédito contratadas por cooperativas e associações de catadores. Para a deputada, as medidas podem fortalecer a atividade.
20: Jorge Guetem, do Republicanos de Santa Catarina, é autor do projeto que cria o Programa Emergencial de Apoio Financeiro às Autoescolas. A proposta concede um auxílio mensal de R$ 1.000 por instrutor pelo período inicial de 6 meses.
2: Jorge Guetem afirma que o setor vive uma crise causada por recentes alterações nas regras do Conselho Nacional de Trânsito. E a ideia, segundo ele, é manter os empregos dos instrutores. O auxílio seria custeado com recursos do Fundo Nacional de Segurança e Educação de Trânsito.
20: Glauber Braga, do PSOL do Rio de Janeiro, apresentou o projeto para revogar o Programa Nacional de Desestatização, criado na década de 1990. Segundo o deputado, o objetivo é interromper novas privatizações e fortalecer o papel do Estado em áreas prioritárias, como energia e saneamento.
4: Esse projeto propõe exatamente isso, acabar com um programa de privatização e ampliar um programa de reestatização soberana. Esse é um movimento, inclusive, que tem acontecido no mundo. Por que isso acontece? Porque a falácia da privatização se repete. Eles dizem que vai aumentar a qualidade dos serviços. Isso não ocorre. Eles dizem que vão diminuir tarifas. É exatamente o contrário. Há uma ampliação exponencial do preço das tarifas. Nós precisamos é recuperar com controle social, com acompanhamento popular, daquilo que tem que ser realizado para o conjunto do povo e não em nome do lucro de uma minoria.
2: Na visão de Glauber Braga, a entrega de empresas públicas ao setor privado encarece serviços essenciais, o que afeta a renda dos trabalhadores. Para ele, a reestatização de setores estratégicos é fundamental para garantir a soberania nacional e reduzir o custo de vida.
5: Homenagem.
20: Paulo Alexandre Barbosa, do PSD de São Paulo, quer conceder o título de Capital Nacional das Águas Medicinais ao município de Ibirá. A homenagem reconhece a relevância histórica e o potencial terapêutico das fontes hidrominerais da cidade.
2: Paulo Alexandre Barbosa enfatiza que a composição das águas locais inclui pH alcalino elevado e a presença de vanádio, substância associada a propriedades medicinais. Ele diz que a medida vai impulsionar o turismo de saúde na região e incentivar a proteção dos recursos hídricos locais.
5: Saúde.
20: Bruno Farias, do Republicanos de Minas Gerais, é autor de projeto que garante a oferta pelo SUS de próteses para pacientes que sofreram perdas em partes do corpo. A medida atende pessoas impactadas pelo câncer, doenças congênitas, síndromes genéticas ou acidentes.
2: De acordo com Bruno Farias, a iniciativa busca assegurar uma reabilitação completa na rede pública. O deputado reforça que o objetivo é devolver aos pacientes a capacidade funcional, a autoestima, a autonomia e a qualidade. qualidade de vida.
20: Dr. Vitor Linhares, do PSB do Espírito Santo, propõe a criação da Política Nacional de Desenvolvimento Infantil, Intervenção Precoce e Inclusão Integrada. O deputado explica que o objetivo é identificar de forma rápida atrasos no desenvolvimento de crianças, como autismo e TDAH.
2: A iniciativa prevê que o acompanhamento seja feito prioritariamente nas creches e escolas onde a criança já estuda, com apoio de equipes multiprofissionais. Segundo o Dr. Vitor Linhares, é uma maneira eficiente de facilitar o acesso das famílias aos cuidados necessários, sem transformar as escolas em clínicas médicas.
1: Ciência e tecnologia.
20: Projeto de Aécio Neves, do PSDB de Minas Gerais, proíbe a publicidade de casas de apostas online na TV, rádio e redes sociais. A proposta também veda o pagamento de apostas via cartão de crédito, boleto, dinheiro ou criptomoedas.
2: Nas palavras de Aécio Neves, a proliferação das apostas online virou um grave problema de saúde pública e de endividamento familiar no país. Para o congressista, a medida é um avanço no combate à dependência de jogos e na proteção da renda familiar.
1: Agricultura.
20: A Comissão de Finanças e Tributação da Câmara avalia a criação de um programa de incentivo à produção de açaí. O repórter é Luiz Cláudio Canuto.
6: A Comissão de Finanças e Tributação da Câmara analisa a criação de um programa de incentivo ao açaí. O texto, que também estabelece proteção a comunidades tradicionais, já foi aprovado pela Comissão da Amazônia e dos Povos Originários e Tradicionais. O Programa Nacional de Incentivo ao Cultivo e Exportação do Açaí e Produtos Amazônicos foi aprovado com as modificações sugeridas pela relatora na Comissão da Amazônia, deputada Meire Serafim, do União do Acre. O texto dá prioridade a pequenos produtores, extrativistas, povos indígenas e comunidades tradicionais. Meire Serafim destaca que dados do IBGE apontam que a produção extrativa de açaí alcançou, em 2023, 238,9 mil toneladas, com valor de 853 milhões de reais. O Pará é responsável por 70% da produção nacional e 150 mil trabalhadores estão na cadeia produtiva. O deputado Ayrton Faleiro, do PT do Pará, participou dos debates sobre o tema na Comissão da Amazônia. Para ele, o mérito da proposta é envolver não apenas a capacidade de gestão e cooperativismo da produção de açaí, mas a assistência técnica e extensão rural para a atividade. Além disso, estabelece crédito diferenciado para a cadeia produtiva do açaí.
8: Estabelece também a criação de um selo de qualidade para oferecer mais segurança aos mercados consumidores e traz também uma coisa muito importante, que é um incentivo tributário, ou seja, uma redução dos impostos que hoje estão muito elevados. Recebe-se o mesmo tratamento para quem está desenvolvendo uma atividade agroecológica de sustentabilidade, uma comunidade extrativista, ou então uma terra indígena, um território quilombola, com qualquer outro produto. Então aí nós temos um recorte, que é essa isenção tributária para quem desenvolver essa atividade.
6: O projeto que incentiva a produção do açaí precisa passar pelas comissões de Finanças e Tributação e de Constituição e Justiça. Para virar lei, o texto deve ser aprovado pela Câmara e pelo Senado. Da Rádio Câmara de Brasília, Luiz Cláudio Canuto.
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1: Direitos Humanos.
2: Zé Neto, do PT da Bahia, é autor de dois projetos voltados a mães de múltiplos. O deputado conta que as propostas prevêm prioridade em programas habitacionais, de crédito e sociais, além de isenção do imposto sobre produtos industrializados para compra de veículos.
20: Zé Neto afirma que as propostas buscam oferecer condições mais adequadas a famílias com gêmeos ou mais filhos. O deputado avalia que essas famílias enfrentam mais dificuldades para arcar com despesas como moradia, transporte, educação e alimentação.
7: Mulheres que têm de gêmeos em diante, é complicado para ter um carro, para pagar a escola, para cuidar dos filhos, para alimentar, enfim. E com isso a gente quer financiamento, facilitação no Minha Casa Minha Vida, facilitação nos programas sociais, facilitação nos programas habitacionais, facilitação de crédito e também no caso do IPI. Você imagina, uma família que tem múltiplos não tem como ter um carro que tenha só 5 lugares. E esses dois projetos visam exatamente isso, atender as mães de múltiplos.
2: Andréia Siqueira, do PSB do Pará, recomenda a aprovação de proposta que permite a candidatos com deficiência indicar as condições específicas necessárias para a realização de provas em concursos públicos. Relatora da matéria, ela avalia que a medida amplia a acessibilidade nos processos seletivos.
20: Andréia Siqueira afirma que os concursos devem avaliar os conhecimentos e as habilidades exigidos para o cargo, sem impor barreiras a qualquer deficiência. O parecer da deputada foi aprovado pela Comissão de Defesa dos Direitos das Pessoas com Deficiência e a proposta segue em análise na Comissão de Constituição e Justiça.
1: Segurança Pública.
2: Lima, do Novo do Rio de Janeiro, é autor de projeto que cria um programa nacional de apoio às famílias de profissionais de segurança pública vitimados em serviço. A proposta prevê medidas como agilidade no pagamento de pensões, apoio psicológico e benefícios para filhos órfãos.
9: Se a gente não amparar essas famílias, se a gente não der agilidade às suas pensões, apoio psicológico, preferência em transferência desses filhos que ficaram órfãos para escolas, a gente vai deixar desamparada essas famílias. Hoje a gente tem uma barreira muito grande no Rio de Janeiro, por exemplo, de ter novos policiais em razão da guerra que a gente enfrenta. Se o Estado brasileiro não puder garantir um mínimo de conforto, de amparo, de gratidão a essas famílias, eu não sei o que a gente pode fazer para retribuir todo esse esforço desses profissionais e desses brasileiros que nos defendem dia a dia.
20: Luiz Lima enfatiza que o projeto tem apoio de diferentes partidos. De acordo com o parlamentar, a iniciativa é uma forma de indenizar as famílias que sofrem as consequências da atuação de profissionais que fazem a segurança pública da sociedade.
2: Lula da Fonte, do PP de Pernambuco, propõe alterar o Estatuto da Criança e do Adolescente para prever a internação socioeducativa em casos de violências contra animais. A medida passa a ser obrigatória quando o ato for cometido com extrema crueldade ou grave ameaça.
20: O projeto amplia para até 8 anos o tempo limite de internação e estabelece a responsabilização civil dos pais pelos danos causados. Segundo Lula da Fonte, a proposta combate a impunidade ao unir punição rigorosa, apoio psicológico e programas de reeducação ética para os jovens.
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2: Aprovou um incentivo para a contratação de pessoas com deficiência, além das cotas obrigatórias em empresas. A repórter Paula Bittar acompanhou a votação.
12: A Comissão de Constituição e Justiça da Câmara aprovou uma proposta que prevê a criação de estímulos fiscais ou de crédito para empresas que contratarem mais pessoas com deficiência do que o mínimo exigido pela legislação. Segundo o relator na CCJ, deputado Diego Garcia, do União do Paraná, a proposta respeita os princípios da Constituição e contribui para os objetivos da República Federativa do Brasil, como a construção de uma sociedade livre, justa e solidária e a promoção do bem de todos, sem discriminação. Diego Garcia considerou que ao criar um estímulo positivo para a contratação de pessoas com deficiência acima das cotas legais, o projeto materializa o princípio da dignidade da pessoa humana e os valores sociais do trabalho, reconhecendo o emprego como ferramenta essencial para a autonomia, a cidadania e a plena integração social. A legislação brasileira determina que empresas com 100 ou mais funcionários reservem entre 2 e 5% das vagas para trabalhadores com deficiência. O projeto, que prevê a criação de estímulos fiscais ou de crédito para empresas que contratarem mais pessoas com deficiência do que o mínimo exigido pela legislação, segue agora para o Senado Federal. Da Rádio Câmara, de Brasília, Paula Bittar.
20: Enfermeira Rejane, do PCdoB do Rio de Janeiro, defende a aprovação de projeto que cria uma política nacional de valorização da preceptoria e da supervisão de estágio na enfermagem. A proposta prevê tempo específico na jornada para orientação de estudantes, com adequação da carga de trabalho dos profissionais.
11: Enfermeira Rejane também quer impedir que estudantes ou residentes sejam usados para completar escalas de atendimento. O projeto estabelece que, para evitar sobrecarga de trabalho, a atividade de preceptoria deve ser considerada no planejamento das equipes de enfermagem.
20: A lei do Descongela, de professora Luciene Cavalcante, do PSOL de São Paulo, restitui aos servidores públicos federais, estaduais e municipais a contagem de 583 dias de tempo de serviço que haviam sido congelados devido à pandemia. Ela informa que mais de 10 milhões de trabalhadores são beneficiados pela medida.
13: A lei garante tanto a devolução automática dos 583 dias, quase 2 anos da vida funcional dos servidores públicos do Brasil inteiro, pelo artigo 3º. Não precisa de uma lei no âmbito municipal ou estadual para que esse direito seja alcançado por cada servidor. E também garante o recálculo de todo o salário dos servidores públicos, retroativamente.
11: Luciene Cavalcante acrescenta que prefeituras e estados já começaram a aplicar a norma. A parlamentar considera que a nova lei restaura direitos funcionais suspensos durante a pandemia. Termina agora essa edição especial do Jornal Câmara dos Deputados.

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2: São 10 horas, 1 minuto, horário de Brasília. Uma excelente noite para você que está conosco aqui na programação Com a Mãe Aparecida. E você que já nos acompanha pelo Facebook e YouTube da rádio já pode contemplar a Casa da Mãe Aparecida e a Passarela da Fé. Já está tudo pronto para a novena e festa da Padroeira do Brasil. Você pode acompanhar ali a Passarela da Fé com as bandeiras amarela, branca e azul, né? As cores daqui do Santuário Nacional, né? Você pode contemplar esta belíssima imagem da Passarela da Fé. Amanda Castro está nos ajudando a contemplar este momento tão bonito que é a transmissão ao vivo pelo Facebook e YouTube da Casa de Nossa Senhora. Bem-vindo, bem-vinda à nossa programação. Que Deus te abençoe, que Nossa Senhora Aparecida ilumine você, sua vida, o seu coração e sua história. Muito prazer, eu sou Evandro Brum e também vou rezar contigo o Santo Terço nesta hora toda especial. WhatsApp disponível, DDD 12-3104-1043. Fique à vontade para mandar suas intenções, pedidos e agradecimentos. Se você quiser, fique também à vontade para colocar os seus pedidos pelo Facebook e YouTube da rádio. E se você preferir, também pode utilizar o meu Instagram, @EvandroBrumRádio. Por lá eu também acolho você e as suas intenções, você que está junto conosco aqui na Rádio Aparecida e Rede Aparecida de Rádio. Muito obrigado pela presença, pelo carinho e pelo seu acolhimento. Deixa eu mandar um abraço aqui para as emissoras que nos ajudam a retransmitir a programação Com a Mãe Aparecida. Rádio Vida Nova FM, na cidade de Jaboticabal, aqui no estado de São Paulo. Temos na cidade de Abaetetuba, lá no Pará, Rádio Conceição FM. E na cidade de Boa Vista, Roraima, Rádio Monte Roraima FM. E muitas outras que nos ajudam a chegar aí, ó, entrar na sua casa, na sua vida e no seu coração, através da Rádio Aparecida e Rede Aparecida de Rádio. Agora são 10 horas e 3 minutos, horário de Brasília. Mergulhando na espiritualidade redentorista, hoje rezamos com os ex-seminaristas da Congregação do Santíssimo Redentor, mas temos presenças ilustres hoje aqui nos estúdios da Rádio Aparecida. Primeiro eu quero cumprimentar o Marcelo, professor Marcelo, muito boa noite, seja bem-vindo à Rádio Aparecida, alegria tê-lo conosco.
3: Boa noite, Evandro, boa noite, ouvintes, boa noite, amigo da Unesert de todo o Brasil. É com muita alegria que estamos aqui mais uma sexta-feira rezando o terço com a Mãe Aparecida. E hoje, mais uma alegria ainda, contar com a presença de Dom José, né?
2: Sim, vou deixar você fazer as ondas da casa. E
3: também Dom Geraldo de Paula, redentorista. Seja bem-vindo, né? É um momento muito histórico, muito mariano, mais ainda, contar com a presença de vocês aqui, tá? Sejam sempre bem-vindos.
2: Maravilha, temos hoje a presença da Cláudia aqui também, tudo bem, Cláudia? Boa noite.
4: Boa noite, graças a Deus, tudo bem, e vocês?
2: Tudo ótimo, graças a Deus.
4: É uma alegria estar aqui hoje, poder rezar com Dom Geraldo, com Dom José, com os nossos amigos da Unesé, com você, com a Amanda, com o Eusébio e com o Marcelo.
2: Maravilha, professor Eusébio, boa noite, tudo bem? Seja bem-vindo.
5: Boa noite, tudo bem.
2: Maravilha, bom tê-lo aqui conosco também nessa noite abençoada de sexta-feira, viu? Muito bem. Então, Marcelo, hoje, como você já fez as honras da casa, né? Apresentou o nosso querido Dom Geraldo de Paulo. Dom Geraldo, ele hoje é bispo auxiliar da Arquidiocese de Niterói, mas durante muito tempo também rezou o texto conosco aqui, nas noites da Rádio Aparecida, né, Dom Geraldo? Boa noite pro senhor, bem-vindo.
6: Boa noite, querido Ivan.

0: Então, queridos irmãos e irmãs que são assíduos ouvintes da Rádio Aparecida, a Rádio da Mãe Querida, e com alegria que hoje estou de volta a essa casa onde que eu frequento, né, há muitos anos, e de uma forma especial durante 3 anos, quando eu trabalhei na pastoral do santuário. Então nós, todas as quintas-feiras, nós marcávamos presença aqui para rezar o terço com a Mãe Aparecida, com tantos irmãos e irmãs espalhados pelo nosso querido Brasil afora, né? E hoje tenho a alegria de poder voltar aqui para rezar o mistério do terço com vocês, e nesse tempo especial em que nós aqui estamos também, eu como o bispo auxiliar da Arquidiocese de São José, de lá de Niterói, nosso Dom José Francisco, nosso arcebispo, hoje deu a honra de vir aqui para rezar conosco também. O Dom José, que tem um histórico muito bonito, quando ele que tinha 1 ou 2 anos de padre, ele esteve presente aqui nos estúdios da Rádio Aparecida, com o padre Orlando Gambi, saudoso missionário redentorista Orlando Gambi, foi diretor dessa rádio muitos anos, né? E então ele esteve aqui hoje e está voltando, né? E hoje de uma forma especial para rezar o terço com todos nós. Nós estamos aqui, eu, Dom José, e mais de 100 padres da nossa arquidiocese de Niterói, e nessa madrugada muitos irmãos e irmãs estarão saindo lá da cidade da arquidiocese de Niterói para participar da Romaria que todo ano nós fazemos aqui à Casa da Mãe.
1: Maravilha, Dom José, boa noite pro senhor, seja bem-vindo, que alegria tê-lo aqui, viu?
2: Boa noite a todos aqueles que nos acompanham pela Rádio Aparecida. Quero manifestar a minha alegria de também estar aqui, né? Já viemos para a Romaria, e gosto sempre de falar que é o povo do mar da Arquidiocese de Niterói que visita a Senhora das Águas, a Mãe Aparecida. E a gente vem prestar esta devoção, vem para também demonstrar nosso amor e nosso carinho e pedir a sua proteção materna.
1: Muito bem. O senhor é um bispo jovem, né? O senhor esteve aqui durante há muito tempo atrás. O senhor é um bispo jovem.
2: Bispo jovem, não. Já celebrei esse ano 25 anos de bispo. 25 anos. Meu jubileu de prata. Eu celebrei em junho.
1: Maravilha. Que bênção, Dom Geraldo. Tem muita lenha para queimar ainda, né?
0: Dom José é um pé de boi, viu? Ainda mais que ele é um bom mineiro.
1: Brasópolis.
0: Ele que foi bispo auxiliar lá na arquidiocese de Pouso Alegre, né? Depois desceu a serra, foi para Duque de Caxias, onde ele ficou também alguns anos, e depois assumiu a arquidiocese de Niterói. É bem rodado, viu?
1: Graças a Deus. Dom José, trabalho de arcebispo, né? É um trabalho que exige bastante uma proximidade com o povo. Um povo que eu conheço bem, a Arquidiocese de Niterói, porque eu sou natural de Macaé, então a gente tem uma proximidade ali naquela região, né? Então a gente sabe, até conversava com o Dom Geraldo esses dias, a gente conversando pelo telefone, a gente sabe dos desafios pastorais que existem numa arquidiocese tão grande e tão populosa como a Arquidiocese de Niterói, né?
2: Com certeza, os desafios são muitos, seja pela extensão, pela população que é numerosa, mas por outro lado também é um povo muito acolhedor, um povo muito alegre, e sempre que nós vamos ao encontro, nas celebrações, nas festas, nos momentos de celebrar o sacramento da Crisma, em todos esses momentos percebemos o carinho, a acolhida e o desejo também de estar seguindo a Jesus, com os desafios que no Rio de Janeiro também enfrentamos, infelizmente, na questão da violência. Mas essa questão da segurança, que é um desafio para todos nós, né? E que a gente enfrenta ali no Rio, mas vamos também com fé e com a certeza de que Deus está conosco, nos iluminando e nos fortalecendo para sermos também sinais de esperança para todo o nosso povo.
1: Amém. E a igreja tem essa missão, né, Dom José, de, como o senhor disse, ser esse sinal de esperança no coração de um povo tão sofrido, que passa por tantas situações, tantas necessidades básicas, né, que a gente já deveria ter, mas infelizmente por conta de N questões a gente ainda não consegue caminhar nessa linha. O senhor acha que trabalhando na sua arquidiocese hoje com o nosso querido Dom Geraldo, fazendo esse trabalho de acolhimento. A igreja tem um papel fundamental também na formação desse povo, para que o povo seja mais, vamos dizer assim, mais bem atendido?
2: Com certeza, eu acredito que todo o nosso trabalho, pelos valores cristãos, né, pelos valores da prática, da justiça, da fraternidade e da verdade e da paz, né, nós também somos instrumentos que ajudam na formação do nosso povo. Porque, infelizmente, o estado do Rio de Janeiro, um estado riquíssimo pelo petróleo que tem, um estado riquíssimo pela beleza natural que tem, né? Então poderia ser como uma Suíça, né? Então um estado assim com muito desenvolvimento, infelizmente um estado quebrado, né? Então quantas necessidades, quantas situações que a gente enfrenta, desafiadoras, mas estamos ali com essa esperança e com a confiança de que a graça de Deus também atua nos corações das pessoas e que nós também queremos um mundo novo, diferente e melhor do que esse que nós experimentamos.
1: Amém. Dom Geraldo, Dom José falava a respeito de um estado quebrado. O senhor, como um bom missionário redentorista que é, essa necessidade que o povo tem da presença da igreja, da pessoa dos bispos, dos sacerdotes, é como se estivéssemos voltando ao tempo de Santo Afonso, ali naquela necessidade de ir até os cabreiros, aqueles que mais precisavam, aqueles que precisavam serem defendidos a partir da justiça, que Santo Afonso era um advogado, né? Então ele conhecia muito bem das leis, sabia da necessidade do povo, não só uma necessidade material, mas também uma necessidade de justiça, uma necessidade de fazer a coisa boa. Isso tem ajudado o senhor na sua missão lá na Arquidiocese de Niterói?
0: Com certeza, né? Nós sempre somos interpelados pelo Evangelho de Jesus Cristo, né? A anunciar a boa nova, né, com amor, com esperança, sendo e procurando ser essa presença animadora junto às comunidades. Porque realmente nós encontramos uma realidade de muito sofrimento, de muitos irmãos e irmãs que vivem, principalmente em alguns lugares periféricos, né, dentro da nossa arquidiocese. Então um pessoal assim que luta no dia a dia para ganhar o seu pão, né? E passam por momentos de lutas, de dificuldades. Então sabemos o quanto que a fé, a oração, o envolvimento, a participação na vida da igreja, da comunidade, quanto que isso os fortalece, né? Para dar conta muitas vezes dos grandes problemas que às vezes atinge a eles no dia a dia. E é claro, nessa, né, essa fé, e fortalecida pelo Santo Evangelho, e também leva as pessoas a terem força para lutar, né? Para lutar pelos seus direitos, né? Pelo pão de cada dia, pelos estudos, pela saúde, e também, como o Dom José Francisco aí colocou, né, por uma segurança em que as pessoas realmente possam viver em paz, né? Que é o desejo de todos.
1: Tirando da sua fala, né, essa realidade, a gente pode entender também, né, Dom José, que a igreja não é uma instituição. A igreja é uma mão estendida para o povo que precisa, né? O povo que necessita, o povo que quer um apoio, o povo que quer uma esperança, o povo que quer olhar e dizer, tem jeito, vai dar certo. A igreja não pode, né, ter essa. A gente tendo a presença de vocês aqui, bispos, né, da nossa igreja, que nos ajudam a entender que a igreja está próxima da gente. É isso que a gente pode compreender e saber, né, Dom José, aqui. A igreja não é apenas uma instituição, né? A igreja é um braço e uma mão amiga.
2: Com certeza. E acredito que o próprio Papa Francisco, com essa dimensão que ele colocou, que sempre foi vivida na igreja, mas que a palavra sinodalidade, ela entrou, né? Esse caminhar juntos entrou no nosso vocabulário a partir dele, a igreja em saída, a insistência na proximidade, a insistência na escuta, também para a gente discernir aquilo que Deus quer, né? Acredito que tudo isso vai nesse aspecto, e o próprio Papa Leão, após ele já fazendo as suas viagens, sendo também um mensageiro da paz, né? Vamos colocar também na intenção do terço pela viagem que o Papa está fazendo na França, né? Então, vendo que vai ao encontro das pessoas, essa dimensão da proximidade para levar essa mensagem de paz, essa mensagem de amor, essa mensagem de justiça que Jesus nos ensinou e pede que sejamos suas testemunhas.
1: Amém. Que assim seja. Marcelo?
0: Sim, eu acredito que uma das preocupações dos bispos no Brasil todo são com as vocações. Eu gostaria de saber como está as vocações lá na Diocese de Niterói. Parece que falaram que tem 100 padres aqui no retiro. Como está as vocações?
3: Eu vou falar um pouquinho do José, ele complementa, porque ele tem uma vivência maior lá, né? Tem para compartilhar aí conosco. Mas eu vejo assim, olhando um pouco o histórico do lá da nossa arquidiocese, houve momentos muito, muito difíceis, que era um momento difícil para toda a nossa igreja, onde nós víamos assim crescer muito a população, né? Podemos pegar especialmente a década de 50, o inchaço, né? Uhum. O êxodo rural, gente vindo de tudo quanto é canto para morar na grande cidade, formando as grandes periferias, e a Igreja Católica não tinha quem colocar ali, né, para acolher essas pessoas que estavam chegando. A gente percebia um pouco o desespero dos próprios bispos de conseguir padres, né, para poder ficar nesses locais. E aí, é claro, tivemos aí muita ajuda de missionários que procuraram ajudar, mas mesmo assim o grupo era pequeno para servir. E aí então podemos dizer que começou, né, de uma forma assim mais estruturada, a organizar aí o seminário, trabalhar as vocações, né? Aí tivemos aí um período, podemos dizer década de 80, 90, um período muito forte com muitos seminaristas. Agora diminuiu um pouco, mas temos até que um número razoável, até comparando com muitas dioceses e arquidioceses espalhadas por aí, né? Mas temos um número razoável e a gente percebe assim muitas pessoas rezando, trabalhando, padres envolvidos, incentivando os nossos jovens a terem ânimo, a coragem para assumir esse chamado para ser um sacerdote na nossa igreja.
2: É, e eu vejo que também tudo isso, o número de padres que nós temos, é fruto de todo um trabalho de oração e de divulgação da vida do seminário e dessa proposta e exemplo dos padres, né? Porque o exemplo também desperta a vocação, né? E nesse sentido, quando eu cheguei em Niterói, o número de seminaristas era bem grande. E já no tempo, quando Dom José Gonçalves, que era também redentorista, segundo arcebispo, no tempo dele o número de padres ainda era restrito. E depois também, quando chegou o terceiro arcebispo, Dom Carlos Alberto Navarro, aquele grande letrista, né, que tem tantas músicas bonitas dele que nós cantamos até hoje, e ele permitiu que alguns padres, mesmo o número de padres sendo pequeno, que uns dois ou três padres fossem ser missionários, foram Mato Grosso, depois para Rondônia. Nós temos ainda hoje três padres que trabalham lá, né? E o Dom Carlos Alberto dizia que era Deus retribuindo a nossa partilha. Então a gente teve até um número grande, depois começou a crescer no tempo de Dom Carlos Alberto, de Dom Alano. Eu, nesses 14 anos que eu estou em Niterói, eu ordenei 53 padres, então nós temos um número grande de padres mais jovens, né? Mas depois também foi diminuindo. Mas podemos perceber que começa novamente a crescer. Nós temos 10 seminaristas no propedêutico, né? Então, nos últimos anos eram 6, 5, e esse ano nós temos 10 seminaristas no propedêutico. Por tudo, nós temos na faixa de 35 seminaristas. Então, é um número assim razoável e a gente espera que esse número também cresça, como está crescendo também em outras dioceses no Brasil, né? Teve esse decréscimo, como o Dom Geraldo lembrou, mas hoje nós percebemos que, com a graça de Deus, vai crescendo. A igreja vai ganhando novos presbíteros.
1: Amém. Maravilha. Mais uma vez, eu quero agradecer a presença de vocês aqui, em nome da Rádio Aparecida, Padre Vanderlei Souza, que é o nosso diretor, também da coordenação na pessoa da Paula Castro e do nosso produtor, Marco Thiago, pelo sim de vocês de estarem aqui, né, nesse momento de Santo Terço, acolhendo os nossos queridos irmãos e devotos. A gente faz votos de que a missão evangelizadora de vocês, do senhor Dom José, como arcebispo, o senhor, o Dom Geraldo, como bispo auxiliar dessa grande arquidiocese de Niterói, que vocês tenham uma missão muito frutífera. Que o final de semana de vocês aqui em Aparecida, debaixo do manto sagrado de Nossa Senhora, seja a proteção que vocês necessitam para enfrentar os desafios daquela arquidiocese que tanto precisa do sim de vocês. Muito obrigado, obrigado principalmente pela disponibilidade de vocês estarem aqui. Poderiam estar descansando, amanhã tem missa, cedo, né? Poderiam estar em outros lugares, em outros momentos, mas escolheram estar rezando diante do manto da Mãe Aparecida. E Nossa Senhora, ela com muito carinho, abraça e acolhe vocês, acolhe a arquidiocese, acolhe o trabalho missionário, a missão que vocês têm naquela arquidiocese. Então, Deus lhes pague, na pessoa também do Marcelo, né, da UNESER, que intermediou essa presença de vocês aqui. Eu quero agradecer também a você, Marcelo, pela sua disponibilidade, pelo seu carinho para com o programa Com a Mãe Aparecida e também pelo seu empenho para fazer o programa acontecer da melhor maneira possível. Tá. Muito obrigado também. Tá bom? Obrigado aos nossos queridos bispo auxiliar e o nosso arcebispo Dom José por esse momento especial. Muito obrigado. E as portas da Rádio Aparecida estão abertas para vocês. O senhor sabe muito bem o caminho, né? O senhor sabe como chegar. O senhor é sempre muito bem-vindo. O senhor também, Dom José, obrigado. Sempre muito bem-vindo aqui na Rádio Aparecida. E quando eu passar lá por Niterói, lá vai eu, né? O pessoal, os ouvintes já me conhecem. Quando eu passar ali por Niterói, quem sabe mandar uma mensagem: Dom Geraldo, tô passando por aí, vou tomar um cafezinho aí na sua.
3: É um prazer. É uma alegria muito grande, né? Poder estarmos juntos.
1: Eu sempre passo por ali porque eu vou pra Macaé, então meu caminho é passar pela ponte Rio Niterói. É. Eu nem corto lá pela rodovia do contorno, gosto muito de passar ali pela ponte de Niterói, porque eu adoro aquela vista, né? Dá um refresco na viagem. Então eu sempre passar pra ele: Dom Geraldo, tem um cafezinho aí, né, Marcelo?
3: Um almoço, né?
1: Tem sempre que pedir alguma coisa, né? Mas obrigado mais uma vez, viu?
4: Pode participar por telefone também, né, Evandro? Pode
1: ser. É, com certeza.
3: Obrigado. Você falar em pedir, você falar pedir alguma coisa, acho que eu gostaria até de lembrar aqui que nós estamos num projeto muito bonito, um sonho muito bonito, que é construir a nova catedral, né, de Niterói, a Catedral São João Batista. E daqui uns anos, né, as pessoas, quando estiverem no Rio de Janeiro, vão poder contemplar esse belo templo, né, que está sendo aí levantado lá em Niterói. Que quem passar pela ponte, você que passa sempre pela ponte, vai ter a graça de um dia contemplar essa igreja, né, essa catedral da nossa arquidiocese. Nós temos ainda uma catedral que é muito tímida, cabe 300 pessoas só, né? Então é esse espaço que está sendo realizado e feito. Então a gente está trabalhando e contando com a colaboração, a solidariedade de tantos irmãos e irmãs. Atualmente até nós estamos colocando uma promoção de um sorteio solidário, né? Onde um carro foi colocado à disposição para as pessoas poderem, assim, colaborar, nos ajudar, né? Uhum. E os nossos queridos radiovintes que puderem e quiserem, só entrar em contato com o site da Arquidiocese de Niterói, e você poderá obter informações para poder nos ajudar nessa obra, que precisamos da ajuda de muita gente para conseguir levantar esse espaço, que com certeza vai ser um espaço abençoado, né? Para todos, não só aqui de Assis de Niterói, mas tantas pessoas que gostam de ir ao Rio de Janeiro e terão mais um lugar bonito, né? Para ir, para rezar e pedir as bênçãos de Deus.
1: Amém. Então, como é que faz, o Dom Geraldo? O pessoal quiser entrar lá no site da Arquidiocese de Niterói, como é que é, Dom José?
2: É só colocar o site da Arquidiocese de Niterói, ou então ArcNit, ARQNIT, né? Arquidiocese de Niterói.org.br. E entrando ali, vendo o sorteio solidário, é a primeira vez que nós fazemos esse sorteio de forma online, Por isso algumas pessoas até têm encontrado uma certa dificuldade, mas o bilhete é apenas R$20 para um carro zero quilômetro que a pessoa concorre. E por isso também é só entrar, ver ali o sorteio solidário, já tem as orientações de como fazer, como adquirir o seu bilhete, né? Tá bom?
1: Muito bem, então, eu já tô aqui, ó, no site da Arquidiocese, ó, Arquidiocese de Niterói.
2: Então, sorteio solidário.
1: É, sorteio solidário, então você que quer ajudar aí, é só entrar lá, Arquidiocese, aqui, ó, já tá colocando, 21. Data do sorteio, 21 de outubro.
2: 21 de outubro, aí, próximo
1: tô
2: mês.
1: Tô aqui, exatamente. Ó. É, já tá, ó, velho.
2: Já tá chegando.
1: Tá chegando então. Aí, então não perde tempo não. Tem até um QR Code aqui, ó. Só escanear o QR Code e manda bala. É, manda aí. Bala, vamos ajudar lá, vamos. Arquidiocese de Niterói.
2: Ótimo.
1: Né, pra poder a gente conseguir fazer essa, como o Dom Geraldo falou, né? Essa construção maravilhosa, para que digna de dois grandes bispos para uma grande diocese. Então, uma grande arquidiocese, né? Então, muito obrigado mais uma vez. Oh, e vamos juntos rezar o terço.
3: Com certeza.
1: É, maravilha. Com as imagens de Amanda Castro, vamos rezar o terço com a Mãe Aparecida.
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7: Em nome do Pai, do Filho e do Espírito Santo. Amém. Amém. Divino Jesus, nós oferecemos esse terço que vamos rezar, meditando nos mistérios da vossa redenção. Concedei-me, por intercessão da Virgem Maria, Mãe de Deus e Nossa Mãe, as virtudes que nos são necessárias para bem rezá-lo e a graça de ganharmos as indulgências dessa santa devoção. Oferecemos particularmente, em desagravo dos pecados cometidos contra o seu Santíssimo Coração, o Imaculado Coração de Maria, pela paz no mundo, pela conversão dos pecadores, pelas almas do purgatório, pelas intenções do Santo Padre o Papa, pelo aumento e santificação do clero, pela santificação das famílias, pelas vocações, pelas missões de missionário e por todo o povo brasileiro. Professemos também a nossa fé. Creio em Deus Pai Todo-Poderoso, Criador do céu e da terra, e em Jesus Cristo, seu único Filho, nosso Senhor, que foi concebido pelo poder do Espírito Santo, nasceu da Virgem Maria, padeceu sob Pôncio Pilatos, foi crucificado, morto e sepultado, desceu à mansão dos mortos, ressuscitou o terceiro dia, subiu aos céus, está sentado à direita de Deus Pai Todo-Poderoso, de onde há de vir a julgar os vivos e os mortos. Creio no Espírito Santo, na Santa Igreja Católica, na comunhão dos santos, na remissão dos pecados, na ressurreição da carne e na vida eterna. Amém.
3: Rezemos um Pai Nosso e três Ave Maria em honra e glória à Santíssima Trindade. Pai Nosso que estais no céu, santificado seja o vosso nome. Venha a nós do vosso reino, seja feita a vossa vontade, assim na terra como no céu.
8: O pão nosso de cada dia nos dai hoje, perdoai as nossas ofensas, assim como nós perdoamos a quem nos tem ofendido, e não nos deixeis cair em tentação, mas livrai-nos do mal. Amém.
3: Ave Maria, cheia de graça, o Senhor é convosco. Bendita sois vós entre as mulheres e bendito é o fruto do vosso ventre, Jesus.
8: Santa Maria, Mãe de Deus, rogai por nós, pecadores, agora e na hora de nossa morte. Amém.
3: Ave Maria, cheia de graça, o Senhor é convosco. Bendita sois vós entre as mulheres e bendito é o fruto do vosso ventre, Jesus.
8: Santa Maria, Mãe de Deus, rogai por nós, pecadores, agora e na hora de nossa morte. Amém.
3: Ave Maria, cheia de graça, o Senhor é convosco. Bendita sois vós entre as mulheres e bendito é o fruto do vosso ventre, Jesus.
8: Santa Maria, Mãe de Deus, rogai por nós, pecadores, agora e na hora de nossa morte. Amém.
3: Glória ao Pai, ao Filho e ao Espírito Santo,
8: como era no princípio, agora e sempre. Amém.
1: WhatsApp da Rádio Aparecida, primeiras intenções para o terço de hoje. Rezamos pelas intenções da Iracema Pisani, aqui de Guaratinguetá. Dona Iracema, boa noite para a senhora, viu? Seja bem-vinda à Rádio Aparecida. Com alegria também acolhemos o João Reis, lá de Brasília, no Distrito Federal, que reza com a gente. Boa noite, João. Seja bem-vindo. E com alegria, eu acolho também as intenções do Luiz Fernando, da cidade de Taubaté, aqui no estado de São Paulo. E muitas outras intenções dos irmãos e irmãs que rezam conosco o terço, colocando sua vida, sua família e todos que rezam nesta hora diante do coração da Mãe Aparecida.

0: Gaspar, boa noite, meu irmão.
1: Boa noite, Dom Geraldo, tudo bem?
0: Que alegria poder, depois de tantos anos, poder voltar a falar com você, meu irmão.
1: Lembranças. Uma alegria enorme, eu também estou muito contente.
0: É, lembranças de Mauá, Jardim Oratório.
1: Muitas.
0: Quanta caminhada, né?
1: Muita caminhada no barro, né?
0: É, quanta música você tocou, né?
1: É, então, que bom rever você.
0: E reuniões. Um grande abraço, você tá bem, Gaspar? Família, como é que
1: está? Tô ótimo, você tá bem, né?
0: É, graças a Deus, eu tô lá como bispo auxiliar do Dom José Francisco, lá na Arquidiocese de Niterói, né? Estamos aqui.
1: Ah, você tá em Niterói.
0: É, estamos aqui em Aparecida hoje porque temos uma romaria que vem lá da Arquidiocese. É, amanhã teremos a missa às 6 da manhã e depois em seguida a procissão e o terço lá na tribuna do Dom Luiz Loscheider, né? Então, um momento, muito especial aí para todos nós. Estamos aqui com o Marcelo, com o Vando Brum, com os irmãos e irmãs aqui, também com o Dom José para rezar. E fiquei feliz que ouvi o seu nome, né? Que você ia ser um dos irmãos que ia rezar o terço conosco. E ele falou, olha, que bom poder falar com o Gaspar, viu?
1: Mas eu também estou contente de falar com você.
0: Viu? Um grande abraço, Deus te abençoe sempre, força sempre na caminhada aí, viu?
1: Amém, amém.
2: Daqui a Dom José Francisco, nós vamos rezar juntos esse primeiro mistério. Pode colocar também as suas intenções.
1: Eu rezo de uma maneira especial pela minha esposa Cleide, pelo meu filho Mateus, pelo meu irmão Belchior e pelo meu tio Antônio, de 92 anos.
2: Muito bem, vamos rezar também pela viagem que o Papa Leão XIV está fazendo na França, para que seja um momento também de comunhão, um momento da graça de Deus agindo nos corações através do sucessor de Pedro, hoje o Papa Leão. E também rezamos por toda a Arquidiocese de Niterói, que está se preparando para a Romaria amanhã. Vamos então iniciar o primeiro mistério. Pai nosso que estais no céu, santificado seja o vosso nome. Venha a nós o vosso reino, seja feita a vossa vontade, assim na terra como no céu.
1: O pão nosso de cada dia nos dai hoje, perdoai as nossas ofensas, assim como nós perdoamos a quem nos tem ofendido, e não nos deixeis cair em tentação, mas livrai-nos do mal. Amém.
2: Ave Maria, cheia de graça, o Senhor é convosco. Bendita sois vós entre as mulheres, e bendito é o fruto de vosso ventre, Jesus.
1: Santa Maria, Mãe de Deus, rogai por nós, pecadores, agora e na hora de nossa morte. Amém.
2: Ave Maria, cheia de graça, o Senhor é convosco. Bendita sois vós entre as mulheres, e bendito é o fruto de vosso ventre, Jesus.
1: Santa Maria, Mãe de Deus, rogai por nós, pecadores, agora e na hora de nossa morte. Amém.
2: Ave Maria, cheia de graça, o Senhor é convosco. Bendita sois vós entre as mulheres, e bendito é o fruto de vosso ventre, Jesus.
1: Santa Maria, Mãe de Deus, rogai por nós, pecadores, agora e na hora de nossa morte. Amém.
2: Ave Maria, cheia de graça, o Senhor é convosco. Bendita sois vós entre as mulheres, e bendito é o fruto de vosso ventre, Jesus.
1: Santa Maria, Mãe de Deus, rogai por nós, pecadores, agora e na hora de nossa morte. Amém.
2: Ave Maria, cheia de graça, o Senhor é convosco. Bendita sois vós entre as mulheres, e bendito é o fruto de vosso ventre, Jesus.
1: Santa Maria, Mãe de Deus, rogai por nós, pecadores, agora e na hora de nossa morte. Amém.
2: Ave Maria, cheia de graça, o Senhor é convosco. Bendita sois vós entre as mulheres, e bendito é o fruto de vosso ventre, Jesus.
1: Santa Maria, Mãe de Deus, rogai por nós, pecadores, agora e na hora de nossa morte. Amém.
2: Ave Maria, cheia de graça, o Senhor é convosco. Bendita sois vós entre as mulheres, e bendito é o fruto de vosso ventre, Jesus.
1: Santa Maria, Mãe de Deus, rogai por nós, pecadores, agora e na hora de nossa morte. Amém.
2: Ave Maria, cheia de graça, o Senhor é convosco. Bendita sois vós entre as mulheres, e bendito é o fruto de vosso ventre, Jesus.
1: Santa Maria, Mãe de Deus, rogai por nós, pecadores, agora e na hora de nossa morte. Amém.
2: Ave Maria, cheia de graça, o Senhor é convosco. Bendita sois vós entre as mulheres, e bendito é o fruto de vosso ventre, Jesus.
1: Santa Maria, Mãe de Deus, rogai por nós, pecadores, agora e na hora de nossa morte. Amém.
2: Ave Maria, cheia de graça, o Senhor é convosco. Bendita sois vós entre as mulheres, e bendito é o fruto de vosso ventre, Jesus.
1: Santa Maria, Mãe de Deus, rogai por nós, pecadores, agora e na hora de nossa morte. Amém.
2: Glória ao Pai, ao Filho e ao Espírito Santo.
1: Como era no princípio, agora e sempre. Amém.
2: Ó meu Jesus, perdoai-nos, livrai-nos do fogo do inferno. Levai as almas todas para o céu e socorrei principalmente as que mais precisarem. Nossa Senhora Aparecida,
1: rogai por nós.
0: Gaspar, então, um grande abraço para você, viu? Fique com Deus.
1: Um abraço para você.
0: E até
1: Geraldo.
0: E até uma próxima oportunidade, se Deus quiser, viu?
1: Quem sabe um dia a gente possa se rever novamente.
0: Com certeza, com certeza, viu? Deus abençoe.
1: Amém.
3: Com alegria, já agradecemos Dom Geraldo e Dom José, né? Agora eles vão se recolher, mas mais uma vez, muito obrigado pela presença de vocês. Deus abençoe a missão, viu?
2: A alegria foi nossa, que Deus abençoe também todos aqueles que estão nos acompanhando.
3: Amém.
0: Obrigado a todos, fiquem com Deus e com as bênçãos da Mãe Aparecida.
3: Amém. A você que continua conosco aqui na Rádio Aparecida, vamos colocar mais algumas intenções. Vamos lá para o Facebook da Rádio Aparecida. Enquanto você é acolhido aqui, eu quero convidar você a olhar para a cruz de Jesus e a contemplar este momento. Você que está no YouTube e Facebook da rádio. Então, reze conosco, contemplando a cruz do Senhor. É, eu coloco as intenções da Priscila de Belo Horizonte, Minas Gerais, que reza com a gente. Obrigado, Priscila. Um abraço. Que Deus lhe abençoe. Estamos rezando por você. E ainda, rezo pelas intenções de quem está conosco, a Cleide Santana, da cidade de Cássia, em Minas Gerais, que reza com a gente também. Obrigado, Cleide. Uma noite abençoada para você.

0: noite, Luiz. Paz
1: boa
0: e
1: noite,
0: bem.
1: Tudo bem?
0: Tudo bem?
1: Graças a Deus, e você?
0: Tudo bem também, graças a Deus. Uma alegria estar com você aqui, Luiz.
1: Alegria é minha.
0: Sim, você tem a intenção aí?
1: É, alegria é minha de participar com vocês daí. E que Deus nos abençoe na nossa caminhada, na nossa família e nossos amigos, que todos estão agora reunidos com a mãe, que os pedidos sejam realizados, tanto para abençoar minha família, meus amigos, com quem eu trabalho, meu trabalho, a todos aqueles que necessitam de uma oração, que a mãe interceda por cada um de nós na nossa caminhada de vida.
0: Amém. Eu também coloco a minha família, a paz do mundo, todos nós que necessitamos da bênção de Nossa Senhora. Vamos rezar. Pai nosso, que estais nos céus, santificado seja o vosso nome, venha a nós o vosso reino, seja feita a vossa vontade, assim na terra como no céu.
1: Pão nosso de cada dia nos dai hoje, perdoai as nossas ofensas, assim como nós perdoamos quem tem ofendido, e não deixeis cair em tentação, mas livrai do mal. Amém.
0: Ave Maria, cheia de graça, o Senhor é convosco. Bendita sois vós entre as mulheres, e bendito é o fruto de vosso ventre, Jesus.
1: Santa Maria, Mãe de Deus, rogai por nós, os pecadores, agora e na hora de nossa morte. Amém.
0: Ave Maria, cheia de graça, o Senhor é convosco. Bendita sois vós entre as mulheres, e bendito é o fruto de vosso ventre, Jesus.
1: Santa Maria, Mãe de Deus, rogai por nós, pecadores, agora e na hora de nossa morte. Amém.
0: Ave Maria, cheia de graça, o Senhor é convosco. Bendita sois vós entre as mulheres, e bendito é o fruto de vosso ventre, Jesus.
1: Santa Maria, Mãe de Deus, rogai por nós, pecadores, agora e na hora de nossa morte. Amém.
0: Ave Maria, cheia de graça, o Senhor é convosco. Bendita sois vós entre as mulheres, e bendito é o fruto de vosso ventre, Jesus.
1: Santa Maria, Mãe de Deus, rogai por nós, pecadores, agora e na hora de nossa morte. Amém.
0: Ave Maria, cheia de graça, o Senhor é convosco. Bendita sois vós entre as mulheres, e bendito é o fruto de vosso ventre, Jesus.
1: Santa Maria, Mãe de Deus, rogai por nós, pecadores, agora e na hora de nossa morte. Amém.
0: Ave Maria, cheia de graça, o Senhor é convosco. Bendita sois vós entre as mulheres, e bendito é o fruto de vosso ventre, Jesus.
1: Santa Maria, Mãe de Deus, rogai por nós, pecadores, agora e na hora de nossa morte. Amém.
0: Ave Maria, cheia de graça, o Senhor é convosco. Bendita sois vós entre as mulheres, e bendito é o fruto de vosso ventre, Jesus.
1: Santa Maria, Mãe de Deus, rogai por nós, pecadores, agora e na hora de nossa morte. Amém.
0: Ave Maria, cheia de graça, o Senhor é convosco. Bendita sois vós entre as mulheres, e bendito é o fruto de vosso ventre, Jesus.
1: Santa Maria, Mãe de Deus, rogai por nós, pecadores, agora e na hora de nossa morte. Amém.
0: Ave Maria, cheia de graça, o Senhor é convosco. Bendita sois vós entre as mulheres, e bendito é o fruto de vosso ventre, Jesus.
1: Santa Maria, Mãe de Deus, rogai por nós, pecadores, agora e na hora de nossa morte. Amém.
0: Ave Maria, cheia de graça, o Senhor é convosco. Bendita sois vós entre as mulheres, e bendito é o fruto de vosso ventre, Jesus.
1: Santa Maria, Mãe de Deus, rogai por nós, pecadores, agora e na hora de nossa morte. Amém.
0: Ave Maria, cheia de graça, o Senhor é convosco. Bendita sois vós entre as mulheres, e bendito é o fruto de vosso ventre, Jesus.
1: Santa Maria, Mãe de Deus, rogai por nós, pecadores, agora e na hora de nossa morte. Amém.
0: Ave Maria, cheia de graça, o Senhor é convosco. Bendita sois vós entre as mulheres, e bendito é o fruto de vosso ventre, Jesus.
1: Santa Maria, Mãe de Deus, rogai por nós, pecadores, agora e na hora de nossa morte. Amém.
0: Glória ao Pai, ao Filho e ao Espírito Santo.
1: Como era no princípio, agora e sempre, por séculos. Amém. Amém.
0: Ó meu bom Jesus amado,
1: livrai fogo inferno, levai as almas todas para o céu,
0: e socorrei socorrentes que mais precisarem. Luiz, muito obrigado, tá, pela sua participação.
1: Eu que agradeço e que Deus continue abençoando todos nós e todas aquelas nossas necessidades pedidas a Ele, que Ele olhe por nós com carinho.
0: Amém, assim seja.
1: Amém. Com Deus.
0: Amém.
2: Amém. Louvado seja Deus pelos irmãos que rezam conosco. Muito obrigado a todos, viu, pelo carinho e pela sintonia também. Que Deus lhe abençoe. O Facebook da rádio, nós rezamos pelas intenções da Cida Aguiar. Boa noite, Cida. Seja bem-vinda. Que Deus te proteja e abençoe. Edmilson. Oi, Edmilson, tudo bem? O Edmilson Alberto também reza com a gente. Obrigado. Reza conosco também a Camila Machado, lá de Timóteo, Minas Gerais. Oi, Camila, boa noite para você, viu? Seja bem-vinda à Rádio Aparecida. Louvado seja Deus pela sua presença e pela sua participação também. E com alegria eu acolho as intenções da Aninha de Ponta Grossa, no Paraná, que também reza conosco. Que Nossa Senhora Aparecida abençoe a todos, ilumine o coração de cada irmão e irmã que reza o Santo Terço conosco. Que Nossa Senhora os cubra com o seu manto sagrado. Vamos juntos contemplar o terceiro mistério.

0: noite, Hamilton.
1: Boa noite, Carla. Tudo bem aí?
0: Tudo bem com você?
1: Graças a Deus, tudo em paz.
0: Glória a Deus, não é mesmo?
1: Amém.
0: Coloca para nós as suas intenções.
1: Primeiro, agradecer a nossa Santa Mãe de Deus por essa semana que estamos encerrando, pedindo bênçãos para a próxima. E hoje, lembrando especialmente, pelo menos aqui na minha agenda, está constando que é o dia do rádio, o dia da radiofusão, né? Rezando também por todos aqueles que fazem a sua missão, a sua mensagem, a sua pregação através desse instrumento tão longínquo, tão histórico na nossa vida, na nossa caminhada, para que cada vez mais o evangelho chegue ao coração das pessoas nessa terra, no planeta, em todo o universo. São essas as nossas intenções para essa noite.
0: Ok. Eu vou colocar pelas nossas famílias, por todos os devotos, né, que vão passar aqui na Casa da Mãe esse final de semana, que eles possam viver a espiritualidade da Casa da Mãe, de ser acolhidos, de agradecer, de pedir, e que eles possam retornar às suas casas com segurança, não é mesmo?
1: Amém.
0: Também pela viagem do Papa Leão XIV.
1: Com certeza.
0: Pode começar. Você pode fazer a primeira parte e eu faço a segunda, tá bom?
1: Ok. Pai nosso que estás no céu, santificado seja o vosso nome. Venha a nós o vosso reino, seja feita a vossa vontade, assim na terra como no céu.
0: O pão nosso de cada dia nos dai hoje, perdoai as nossas ofensas, assim como nós perdoamos a quem nos tem ofendido. E não nos deixeis cair em tentação, mas livrai-nos do mal. Amém.
1: Ave Maria, cheia de graça, o Senhor é convosco, bendita sois vós entre as mulheres, bendito é o fruto do vosso ventre, Jesus.
0: Santa Maria, Mãe de Deus, rogai por nós, pecadores, agora e na hora de nossa morte. Amém.
1: Ave Maria, cheia de graça, o Senhor é convosco, bendita sois vós entre as mulheres, bendito é o fruto do vosso ventre, Jesus.
0: Santa Maria, Mãe de Deus, rogai por nós, pecadores, agora e na hora de nossa morte. Amém.
1: Ave Maria, cheia de graça, o Senhor é convosco, bendita sois vós entre as mulheres, bendito é o fruto do vosso ventre, Jesus.
0: Santa Maria, Mãe de Deus, rogai por nós, pecadores, agora e na hora de nossa morte. Amém.
1: Ave Maria, cheia de graça, o Senhor é convosco, bendita sois vós entre as mulheres, bendito é o fruto do vosso ventre, Jesus.
0: Santa Maria, Mãe de Deus, rogai por nós, pecadores, agora e na hora de nossa morte. Amém.
1: Ave Maria, cheia de graça, o Senhor é convosco, bendita sois vós entre as mulheres, bendito é o fruto do vosso ventre, Jesus.
0: Santa Maria, Mãe de Deus, rogai por nós, pecadores, agora e na hora de nossa morte. Amém.
1: Ave Maria, cheia de graça, o Senhor é convosco, bendita sois vós entre as mulheres, bendito é o fruto do vosso ventre, Jesus.
0: Santa Maria, Mãe de Deus, rogai por nós, pecadores, agora e na hora de nossa morte. Amém.
1: Ave Maria, cheia de graça, o Senhor é convosco, bendita sois vós entre as mulheres, bendito é o fruto do vosso ventre, Jesus.
0: Santa Maria, Mãe de Deus, rogai por nós, pecadores, agora e na hora de nossa morte. Amém.
1: Ave Maria, cheia de graça, o Senhor é convosco, bendita sois vós entre as mulheres, bendito é o fruto do vosso ventre, Jesus.
0: Santa Maria, Mãe de Deus, rogai por nós, pecadores, agora e na hora de nossa morte. Amém.
1: Ave Maria, cheia de graça, o Senhor é convosco, bendita sois vós entre as mulheres, bendito é o fruto do vosso ventre, Jesus.
0: Santa Maria, Mãe de Deus, rogai por nós, pecadores, agora e na hora de nossa morte. Amém.
1: Glória ao Pai, ao Filho e ao Espírito Santo.
0: Como era no princípio, agora e sempre. Amém.
1: Ó Maria, concebida sem pecado,
0: rogai por nós que recorremos a vós.
1: Nossa Senhora Aparecida,
0: rogai por nós.
1: Nossa Senhora do Perpétuo Socorro,
0: rogai por nós.
1: Santo Afonso,
0: rogai por nós.
1: Todos os santos e santas de Deus,
0: rogai por nós.
1: Amém.
0: Hamilton, obrigado pela sua participação. Um ótimo final de semana e Deus abençoe, tá bom?
1: Deus abençoe a todos nós, em especial aos brasileiros, todos que nos ouvem e rezam conosco nessa noite.
0: Amém.
2: Amém. Louvado seja Deus pelos irmãos que estão conosco rezando com a Mãe Aparecida. Obrigado a todos. Rezamos também aqui pelas intenções dos queridos irmãos que estão lá no YouTube da rádio. YouTube da rádio, nós queremos pedir a bênção de Deus para a vida de quem está conosco, celebrando e rezando, pedindo a Nossa Senhora que acolha as intenções da Vilma, a Vilma Matheus. Ela reza com a gente. Obrigado, Vilma. Uma noite abençoada para você. Obrigado, Marcelo. Seja bem-vindo. Deus te abençoe. Muito bem. Também rezamos aqui pelas intenções de quem está conosco. A Márcia Maria de São José dos Campos. Boa noite, Márcia. Deus te abençoe e proteja. Obrigado pela presença, pelo carinho. E a Júlia Miranda, que também reza conosco. Que Deus abençoe a todos. Rezamos por você e com você. E contemplamos agora o quarto mistério.

0: reza conosco esse quarto mistério. Geraldino, lá de Arcos. Boa noite, Geraldinho, seja bem-vindo.
1: Boa noite, Marcelo.
0: Tudo bem?
1: Boa noite, Marcelo.
0: Boa noite, boa noite. Sejam bem-vindos. Pode colocar suas intenções.
1: Primeiramente, eu quero pedir por vocês aí na rádio.
0: Amém.
1: E pedir também pela Célia, minha irmã, Noé, Geraldo Magela, o Isvaldino, Arinas, Marília, o Esmeraldino, amigos, né? E as intenções aqui da Heloísa.
2: Hoje eu quero pedir somente para minha prima, a Flávia. Ela sofreu um acidente e está numa situação bem complicada, bem delicada. Somente através da intercessão de Nossa Senhora Aparecida, juntamente com seu filho, nosso Senhor Jesus Cristo, misericordioso, para que tenha misericórdia dela, que traga ela de volta para nós, porque o quadro é bastante delicado, inspira cuidados, e somente nas mãos de Deus que ela está, ou seja, ela está bem cuidada, mas nós estamos esperando por ela, que ela volte para nós, que ela acorde desse sono profundo que ela está, e volte para nós, vou rezar por ela, Flávia Rodrigues Frias.
0: Sim, vamos rezar por elas. Eu também coloco na intenção do Santo Padre o Papa, né? Nessa sua viagem à França. Rezo pelos nossos amigos da Uneser que estão enfermos. Rezo também pelo diácono Carlos Renato, que será ordenado presbítero amanhã em Juiz de Fora. Mais um missionário redentorista. Rezo pelo povo brasileiro. Rezo pelos professores de todo o Brasil. E rezo também pela união das famílias. Pai nosso que estais no céu, santificado seja o vosso nome, venha a nós do vosso reino, seja feita a vossa vontade, assim na terra como no céu.
3: O pão nosso de cada dia nos dai hoje, perdoai as nossas ofensas, assim como nós perdoamos a quem nos tem ofendido, e não nos deixeis cair em tentação, mas livrai-nos do mal.
0: Ave Maria, cheia de graça, o Senhor é convosco. Bendita sois vós entre as mulheres e bendito é o fruto do vosso ventre, Jesus.
3: Santa Maria, Mãe de Deus, rogai por nós, pecadores, agora e na hora de nossa morte. Amém.
0: Ave Maria, cheia de graça, o Senhor é convosco. Bendita sois vós entre as mulheres e bendito é o fruto do vosso ventre, Jesus.
3: Santa Maria, Mãe de Deus, rogai por nós, pecadores.

0: convosco. Bendita sois vós entre as mulheres e bendito é o fruto do vosso ventre, Jesus.
1: Santa Maria, Mãe de Deus, rogai por nós, pecadores, agora e na hora de nossa morte. Amém.
0: Ave Maria, cheia de graça, o Senhor é convosco. Bendita sois vós entre as mulheres e bendito é o fruto do vosso ventre, Jesus.
1: Santa Maria, Mãe de Deus, rogai por nós, pecadores, agora e na hora de nossa morte. Amém.
0: Ave Maria, cheia de graça, o Senhor é convosco. Bendita sois vós entre as mulheres e bendito é o fruto do vosso ventre, Jesus.
1: Santa Maria, Mãe de Deus, rogai por nós, pecadores, agora e na hora de nossa morte. Amém.
0: Ave Maria, cheia de graça, o Senhor é convosco. Bendita sois vós entre as mulheres e bendito é o fruto do vosso ventre, Jesus.
1: Santa Maria, Mãe de Deus, rogai por nós, pecadores, agora e na hora de nossa morte. Amém.
0: Ave Maria, cheia de graça, o Senhor é convosco. Bendita sois vós entre as mulheres e bendito é o fruto do vosso ventre, Jesus.
1: Santa Maria, Mãe de Deus, rogai por nós, pecadores, agora e na hora de nossa morte. Amém.
0: Ave Maria, cheia de graça, o Senhor é convosco. Bendita sois vós entre as mulheres e bendito é o fruto do vosso ventre, Jesus.
1: Santa Maria, Mãe de Deus, rogai por nós, pecadores, agora e na hora de nossa morte.
0: Ave Maria, cheia de graça, o Senhor é convosco. Bendita sois vós entre as mulheres e bendito é o fruto do vosso ventre, Jesus.
1: Santa Maria, Mãe de Deus, rogai por nós, pecadores, agora e na hora de nossa morte. Amém.
0: Glória ao Pai, ao Filho e ao Espírito Santo.
1: Como era no princípio, agora e sempre.
0: Ó meu bom Jesus, perdoai-nos,
2: livrai-nos do fogo do inferno, e levai as almas todas para o céu, e socorrei principalmente as que mais precisarem da sua misericórdia.
0: Nossa Senhora Aparecida,
1: rogai por nós.
0: São Geraldo,
1: rogai por nós.
0: São José,
1: rogai por nós.
0: Geraldinha e Luísa, muito obrigado pela participação de vocês, que Deus abençoe vocês e toda a sua família aí.
3: Nós que agradecemos, muito obrigado pela oportunidade e que Deus nos abençoe, Nossa Senhora nos abençoe sempre.
0: Amém, amém.
4: Boa noite, fiquem com Deus.
0: Amém, boa noite a todos aí.
5: Louvado seja Deus, meus irmãos que rezam conosco, que Nossa Senhora da Conceição Aparecida abençoe a todos. E todas as famílias estejam guardadas diante do manto sagrado de Nossa Senhora. Vamos colocar mais algumas intenções dos devotos que estão conosco, rezando e pedindo a bênção de Deus para a vida de quem reza conosco, Adilton Moreira. Boa noite, Adilton, tudo bem? Bem-vindo à rádio, viu? Obrigado. Nossa Senhora Aparecida, ele é aqui de Aparecida, está rezando com a gente. Louvado seja Deus pela sua presença, pela sua participação. Uma noite abençoada também para a Luzia Regina Moreira, de Florianópolis, lá em Santa Catarina, também reza com a gente. Olha, acompanhando a gente pela Rádio Arca da Aliança, está, deixa eu ver aqui, colocou suas intenções lá pelo meu Instagram. Pedimos, né, a bênção de Deus para o Jefferson e a Bruna, né, rezam conosco. O Jean Carlos também coloca aqui suas intenções. Obrigado, família. Deus abençoe. A Valdirene de Paulo, de Pindamonhangaba, também está rezando com a gente. E rezando conosco também, lá de Maricá, no Rio de Janeiro. Pois bem, reza conosco o Carlos Ribeiro. Boa noite, Carlos. Seja bem-vindo, amigo. Obrigado, viu, pela participação e pela presença. Maricá é arquidiocese de Niterói. Dom José e Dom Geraldo de Paula. Agora são 11 horas e 4 minutos. Juntos vamos contemplar o quinto mistério da dor.

0: noite, Gilberto. Tudo bem?
1: Boa noite. Paz e bem. Graças a Deus e você.
0: Graças a Deus, bem. Alegria estar com você aqui.
1: Alegria toda minha estar com vocês novamente.
0: Isso. Gilberto, colocar a nossa intenção, coloco a intenção da minha mãe, saúde da minha mãe, coloco a paz do mundo por toda nós, nossa família. Gostaria que você colocasse sua intenção também.
1: Também gostaria de rezar pela minha família, pelas nossas famílias, pelos devotos de Nossa Senhora Aparecida, especial para vocês aí da rádio hoje, né? E eu queria rezar de maneira especial também para que a população tivesse discernimento, né, nas eleições, pensando no bem comum, não no individualismo, né, que tem assombrado nossos dias, né?
0: Sim, muito bem lembrado, né, que Nossa Senhora nos abençoe cada um de nós, né, as pessoas tenham consciência, né, e principalmente os políticos também, né?
1: Isso é verdade.
0: Vamos lá, Pai Nosso, que estais no céu, santificado seja o vosso nome, venha a nós o vosso reino, seja feita a vossa vontade, assim na terra como no céu.
1: O pão nosso de cada dia nos dai hoje, perdoai as nossas ofensas, assim como nós perdoamos a quem nos tem ofendido, e não nos deixeis cair em tentação, mas livrai-nos do mal. Amém.
0: Ave Maria, cheia de graça, o Senhor é convosco, bendita sois vós entre as mulheres, e bendito é o fruto de vosso ventre, Jesus.
1: Santa Maria, Mãe de Deus, rogai por nós, pecadores, agora e na hora de nossa morte. Amém.
0: Ave Maria, cheia de graça, o Senhor é convosco. Bendita sois vós entre as mulheres, e bendito é o fruto de vosso ventre, Jesus.
1: Santa Maria, Mãe de Deus, rogai por nós, pecadores, agora e na hora de nossa morte. Amém.
0: Ave Maria, cheia de graça, o Senhor é convosco. Bendita sois vós entre as mulheres, e bendito é o fruto de vosso ventre, Jesus.
1: Santa Maria, Mãe de Deus, rogai por nós, pecadores, agora e na hora de nossa morte. Amém.
0: Ave Maria, cheia de graça, o Senhor é convosco. Bendita sois vós entre as mulheres, e bendito é o fruto de vosso ventre, Jesus.
1: Santa Maria, Mãe de Deus, rogai por nós, pecadores, agora e na hora de nossa morte. Amém.
0: Ave Maria, cheia de graça, o Senhor é convosco. Bendita sois vós entre as mulheres, e bendito é o fruto de vosso ventre, Jesus.
1: Santa Maria, Mãe de Deus, rogai por nós, pecadores, agora e na hora de nossa morte. Amém.
0: Ave Maria, cheia de graça, o Senhor é convosco. Bendita sois vós entre as mulheres, e bendito é o fruto de vosso ventre, Jesus.
1: Santa Maria, Mãe de Deus, rogai por nós, pecadores, agora e na hora de nossa morte. Amém.
0: Ave Maria, cheia de graça, o Senhor é convosco. Bendita sois vós entre as mulheres, e bendito é o fruto de vosso ventre, Jesus.
1: Santa Maria, Mãe de Deus, rogai por nós, pecadores, agora e na hora de nossa morte. Amém.
0: Ave Maria, cheia de graça, o Senhor é convosco. Bendita sois vós entre as mulheres, e bendito é o fruto de vosso ventre, Jesus.
1: Santa Maria, Mãe de Deus, rogai por nós, pecadores, agora e na hora de nossa morte. Amém.
0: Ave Maria, cheia de graça, o Senhor é convosco. Bendita sois vós entre as mulheres, e bendito é o fruto de vosso ventre, Jesus.
1: Santa Maria, Mãe de Deus, rogai por nós, pecadores, agora e na hora de nossa morte. Amém.
0: Ave Maria, cheia de graça, o Senhor é convosco. Bendita sois vós entre as mulheres, e bendito é o fruto de vosso ventre, Jesus.
1: Santa Maria, Mãe de Deus, rogai por nós, pecadores, agora e na hora de nossa morte. Amém.
0: Glória ao Pai, ao Filho e ao Espírito Santo.
1: Como era no princípio, agora e sempre. Amém.
0: Nossa Senhora, Rosa Mística,
1: rogai por nós.
0: Gilberto, muito obrigado, tá, pela participação de você aqui, e obrigado a todos também.
1: Eu que agradeço. Um abraço para todos vocês aí, que Nossa Senhora nos abençoe sempre.
0: Amém.

0: jovem rainha, infinitas graças vos damos, soberana rainha, pelos benefícios que todos os dias recebemos de vossa mão e os liberais. Dignai-vos agora para sempre tomarmos debaixo vosso poderoso amparo, e para mais vos obrigar, saudamos com uma salve rainha.
1: Salve rainha, mãe de misericórdia, vida do sul, esperança nossa, salve. A vós, Adãos degredados, filhos de Eva, a vós, filhando e gemendo, chorando neste vale de lágrimas. Eia, pois, advogada nossa, esses vossos olhos misericordiosos, volvei. E depois desse desterro, mostrai-nos Jesus, bendito é o fruto do vosso ventre. Ó clemente, ó piedosa, ó doce sempre Virgem Maria. Rogai por nós, Santa Mãe de Deus,
2: para que sejamos dignos das promessas de Cristo.
0: Amém.
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0: Ó Maria Santíssima, pelos méritos de nosso Senhor Jesus Cristo, em vossa querida imagem de Aparecida, espalhais inúmeros benefícios sobre todo o Brasil. Eu, embora indigno de pertencer ao número de vossos filhos e filhas, mas cheio do desejo de participar dos benefícios de vossa misericórdia, prostrar aos vossos pés, consagro-vos o meu entendimento, para que sempre pense no amor que mereceis. Consagro-vos a minha língua, para que sempre vos louve e propague a vossa devoção. Consagro-vos o meu coração, para que depois de Deus vos ame sobre todas as coisas. Recebei-me, ó Rainha incomparável, vós que o Cristo crucificado nos deu por mãe, o de todo o número de vossos filhos e filhas. Acolhei-me debaixo de vossa proteção. Socorrei-me em todas as minhas necessidades, espirituais e temporais, e sobretudo na hora de minha morte. Abençoai, ó celestial cooperadora, e com vossa poderosa intercessão, fortalecei-me em minha fraqueza, a fim de que, servindo-vos fielmente nessa vida, possa louvar-vos, amar-vos e dar-nos graças no céu por toda a eternidade, assim seja. Amém.
5: Amém. Em nome do Pai, do Filho e do Espírito Santo.
6: Amém.
5: Marcelo, obrigado. Cláudia e Eusébio. Deus abençoe.
7: Eu que agradeço, Evandro, por esse momento muito especial na minha vida, demonstrando essa devoção a Maria.
5: Amém. Que assim seja. E até a próxima, se Deus
6: Amém.
5: Quiser.
6: Obrigado.
5: Amém. Um abraço pro Silvio, né?
6: Silvio.
5: Ele com muito carinho, que Deus o abençoe sempre. A você que nos acompanhou, o nosso muito obrigado. Que a presença e o amor de Deus ilumine você, sua vida e o seu coração. Com as imagens de Amanda Castro, fiquem com Deus e com as bênçãos da Mãe Aparecida.
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7: 11:20, horário de Brasília.
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8: Olá, uma excelente noite para você. É sempre bom estarmos juntos aqui no programa Com a Mãe Aparecida, no quadro Igreja em Comunhão. E a província redentorista Nossa Senhora Aparecida ganha neste sábado um novo sacerdote. Quem traz as informações diretamente da Rádio Catedral de Juiz de Fora, em Minas Gerais, é Silvia Carvalho.
9: A paróquia da Glória, no Morro da Glória, e a paróquia Nossa Senhora do Líbano, no bairro Grajaú, em Juiz de Fora, Minas Gerais, estão vivendo momentos de alegria com a ordenação presbiteral do diácono Carlos Renato da Silva. A celebração será realizada neste sábado, dia 26, a partir das 10 horas da manhã na Igreja Nossa Senhora da Glória, em Juiz de Fora. A cidade tem um significado especial na caminhada vocacional do futuro sacerdote. Foi em Juiz de Fora que Carlos Renato iniciou sua formação redentorista, na comunidade vocacional Santo Afonso, em 2013. Também foi na cidade que cursou filosofia na Universidade Federal de Juiz de Fora e, em 2021, fez a profissão religiosa temporária também na Igreja da Glória. Nascido em Matipó, Minas Gerais, em 11 de maio de 1994, Carlos Renato mudou-se para Juiz de Fora em 2007. Desde jovem, participou ativamente da comunidade, atuando como leitor nas celebrações, integrando grupos de catequese de jovens. Ao longo de sua formação, viveu também a experiência como irmão redentorista. Depois, cursou teologia no Instituto São Paulo de Estudos Superiores e realizou o ano pastoral na Paróquia Sagrada Família, em Cariacica, no Espírito Santo. Em março deste ano, Carlos Renato deu 2 passos importantes rumo ao sacerdócio. No dia 6, professou perpetuamente na Congregação Redentorista, no Seminário Santo Afonso, em Aparecida. 15 dias depois, em 21 de março, recebeu a ordenação diaconal no Santuário Arquidiocesano São José, em Belo Horizonte. Atualmente, Carlos Renato exerce o ministério diaconal no Santuário Nacional de Nossa Senhora Aparecida. O rito de ordenação presbiteral deste sábado será presidido por Dom Ângelo Ademir Mesari, arcebispo de Vitória, no Espírito Santo. A celebração terá como momento central a imposição das mãos e a prece de ordenação. Para o seu ministério sacerdotal, Carlos Renato escolheu como lema uma passagem da primeira carta de São Paulo aos Coríntios: a caridade nunca acabará. O diácono fala da expectativa e da alegria por esse momento tão importante em sua caminhada missionária.
10: O coração está exultante de alegria, né? É um grande desafio controlar a emoção neste momento, porque quando eu estava no seminário, logo nos primeiros anos, ali em 2013 em diante, nós participávamos da missa sempre aqui na Igreja da Glória. Então, retornar hoje, nossa, é uma emoção muito grande de entender que o caminho vai se confirmando, né? Os passos vão se confirmando, e eu sou muito feliz por ser redentorista, e a formação redentorista me ajudou a crescer como pessoa, como religioso também, como um bom cristão, e agora chegou o momento de coroar tudo isso com a ordenação presbiteral. É sempre bom dizer que a ordenação presbiteral, ela não é um ponto de partida, um ponto de chegada, né? Ela é um ponto de partida. Então, este momento também é uma grande bênção de envio para a missão que eu terei como presbítero, como redentorista. Então, estou feliz, agradecido por poder estar aqui na Igreja da Glória e contar com a presença de vocês, com a amizade, neste momento tão importante da minha vida.
9: Irmão Taylor Bertoli, que integra a comunidade redentorista da Glória, destaca que a vocação do diácono Carlos Renato é uma resposta à oração do povo das paróquias da Glória e de Nossa Senhora do Líbano.
0: Para nós é uma bênção de Deus, porque há mais de 20 anos que não tem uma ordenação sacerdotal aqui na Igreja da Glória. Então, a vocação do Carlos Renato é a resposta da oração da comunidade, tanto aqui do povo da paróquia da Glória, quanto da paróquia Nossa Senhora do Líbano.
9: Irmão Taylor também fala da beleza da celebração de ordenação presbiteral.
0: Depois de um período aí de mais ou menos, né, 11 anos de caminhada, o Carlos Renato, né, está dando o seu sim. Ele já é missionário redentorista, ele já emitiu os votos, né, primeiro os votos temporários, depois os votos perpétuos, já recebeu um grau ministerial, né, que é a vocação diaconal, e agora será ordenado presbítero no próximo sábado. É uma celebração muito bonita, onde vai ter vários ritos, né, sobre a imposição das mãos aí do Dom Ângelo, né, que é arcebispo lá de Vitória. Então venha participar você, né, deste momento tão bonito no próximo sábado aí, louvando a vida, louvando a vocação do Carlos Renato.
9: Desde quarta-feira acontece o tríduo missionário em preparação à ordenação. O promotor vocacional da província redentorista Nossa Senhora Aparecida, irmão Cláudio Teixeira, ressalta que a vocação de Carlos Renato é motivo de agradecimento a Deus.
11: É uma alegria para nós, missionários redentoristas, né, da província Nossa Senhora Aparecida, nesses dias em que estamos aqui em Juiz de Fora, a terra do diácono Carlos Renato, preparando a ordenação dele através de um tríduo vocacional. No sábado, então, às 10 horas da manhã, a ordenação do diácono Carlos Renato aqui na paróquia Nossa Senhora da Glória. Então é motivo de alegria, motivo de agradecimento a Deus pela vocação dele, né, por essa doação que ele está fazendo ao povo de Deus, à Igreja.
9: Para o irmão Cláudio, a vocação de Carlos Renato também é um exemplo para que outros jovens possam seguir o caminho da vida consagrada.
11: É, também é um exemplo para que outros jovens, adolescentes, possam também sentir tocados por Deus e responder com amor o chamado que Deus faz a cada um de nós, né? Vendo a vocação à vida, a vocação cristã, a vocação à vida religiosa, como irmão, como irmã, vivendo a vida consagrada, como sacerdote, né? E rezar para que surja mais santas e boas vocações à nossa igreja, em nossas comunidades.
9: O diácono Carlos Renato reforça o convite para que todos participem deste momento especial para a congregação redentorista e toda a igreja.
10: Você é o nosso convidado especial, sábado, dia 26 de setembro, às 10 horas da manhã, aqui na Igreja da Glória. Eu serei ordenado presbítero. Quem presidirá a Santa Missa é o Dom Ângelo Mesari, arcebispo de Vitória. Será um momento feliz, será um momento de gratidão, de festa. Você é o meu convidado especial. Venha participar conosco. Se você não puder, acompanhe pelo YouTube dos Missionários Redentoristas. Conto com você.
9: A primeira missa do neo-sacerdote Carlos Renato será celebrada no domingo, às 10 horas da manhã, na Igreja Nossa Senhora do Líbano, no bairro Grajaú, e às 7:30 da noite, na Igreja da Glória. Da Rádio Catedral de Juiz de Fora, Minas Gerais, Silvia Carvalho para a Rede Aparecida de Rádio e Signes Brasil.
8: Muito obrigada, Silvia, pelas suas informações. Que Deus abençoe, então, o diácono Carlos na sua ordenação e também no seu ministério sacerdotal. Rafael Oliveira para a Rede Aparecida de Rádio Signes Brasil.
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7: 11:31, horário de Brasília.
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7: 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Um abraço muito, mas muito carinhoso para quem está conosco rezando e celebrando o Ângelo de São João Nepomuceno. Boa noite, Ângelo. Bem-vindo, amigo. Obrigado, viu? Um grande abraço para você. Deus te abençoe e proteja. Conosco também o Paulo Roberto de Oliveira, da cidade de Santa Rita de Jacutinga, Minas Gerais. Seja bem-vindo. Bem-vinda também a Maria Aparecida Francisco, é de Campinas, aqui no estado de São Paulo. Tudo bem, querida? Bem-vinda, viu? Obrigado, obrigado pelo carinho, obrigado pela sintonia. A Iracema Pisani de Guaratinguetá também está com a gente. Obrigado, Iracema. Uma excelente noite para você. Que Nossa Senhora Aparecida abençoe a sua vida. E você que está aí, quer participar, fique à vontade. 12-DDD, número 3104-1043. 11:33, horário de Brasília. 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
16: Se nossas atitudes se assemelham com os insatisfeitos de plantão, então temos ainda uma escolha. Podemos continuar sendo os insatisfeitos, constantemente irados com tudo ao nosso redor. Ou podemos assumir a virtude do equilíbrio e da crítica positiva, que consegue valorizar o outro com imparcialidade. Se nossas atitudes passam longe da postura de um insatisfeito, também temos algo a fazer. É claro que não se trata de reclamar de tudo, mas com equilíbrio ouvir a mensagem e a proposta de Jesus, confrontá-la com o modo de viver do homem de hoje e anunciar sua mensagem, muitas vezes denunciando o que estiver errado. O perigo que devemos combater não é o frio que vem de fora, como manifestação das estações climáticas, mas sim o frio que vem de dentro, do coração humano, que por diversas vezes tem feito opção por não se deixar aquecer, por não se comprometer, por não reavivar a esperança e por não acreditar no amor. O frio da constante insatisfação de quem ainda não encontrou o verdadeiro mestre e por isso ainda não pôde dizer-lhe: o Senhor é meu pastor.

0: abençoe você.
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2: A paz esteja com você. Me impressiona muito ouvir o que diz o Evangelho de Lucas, capítulo 2, versículo 51. Maria guardava todas essas coisas, meditando-as em seu coração. Sempre me chama atenção essa atitude orante de Maria, guardar as coisas, meditando-as no coração. Supõe ir enriquecendo gradativamente o nosso interior com o mundo que nos rodeia, sem permitir que os aspectos negativos, as situações alienantes influenciem a nossa vida. E ao mesmo tempo, fazer de cada acontecimento um motivo de oração, para que a oração não fique desligada da vida. Maria, mulher simples de Nazaré, viveu momentos, acontecimentos simples da vida, e grandes fatos também ela viveu. Uns e outros passaram pelo fundo da sua alma, do seu coração, onde ela meditava, guardava, e fez de tudo isso oportunidade de oração. E a grandeza humana e sobrenatural de Maria foi crescendo no percorrer da sua vida. Portanto, guardar todas as coisas no coração, meditando-as. O nosso coração é a nossa sede, vamos dizer, a nossa arca onde nós guardamos tudo que eu penso, que eu sinto, que eu faço, expresso o meu coração. Então a gente tem que tomar cuidado. O que que eu guardo dentro do meu coração? Se eu guardo coisa ruim, vou ter maus comportamentos. Se eu guardo coisas boas, verdade revelada por Deus, isso vai trazer luz, sabedoria para viver o amor. E Maria é o nosso modelo. Maria, a Virgem Mãe de Deus, mais do que nunca nos ensina a atitude que devemos ter. Quantas e quantas vezes ao longo da história da Igreja, Maria falou do seu próprio coração, pedindo, inclusive, o triunfo do seu coração através do nosso coração. Que nós tenhamos um coração semelhante ao coração do seu filho Jesus, do qual ela é o maior modelo. Portanto, cuidemos do nosso coração. Guardemos no coração a palavra de Deus. Guardemos no nosso coração tudo o que Maria vive, viveu e nos ensina ao longo da história da salvação, para que a oração nos torne cada vez mais capazes de entender a vontade de Deus e cumpri-la fielmente, como Maria.

filhos, meus irmãos.

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5: 10 para meia-noite, horário de Brasília.
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7: Deixeis cair em tentação. Sentimos a atração do pecado. Somos fracos, vacilamos. Se vós nos soltas da vossa mão, certamente cairemos. Não vos pedimos que não nos permitais tentações, mas sim vos pedimos que não nos deixeis arrastar pela tentação, mas livrai-nos do mal. O mal nos está afogando. Estamos imersos em um mundo saturado pelo mal, que pretende penetrar até em nossas entranhas, para nos corromper até em nossa mesma raiz. Livrai-nos, Pai, do mal, e fazei preferivelmente que vos sirvamos com retidão e bondade.
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5: Missão cumprida. Ponto final na primeira parte do programa com a Mãe Aparecida. Eu, Evandro Brum, tô ficando por aqui, mas deixo você agora na companhia dele, Eduardo José, que vai contigo até as 4 horas da manhã. A gente se encontra no próximo domingo. Deus abençoe seu final de semana, juízo, e até lá, se Deus quiser. Fique com Deus e com as bênçãos da Mãe Aparecida.

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6: Olá, bom dia a você, meu irmão, a você, minha irmã. A partir de agora, fazem companhia a nós em mais uma madrugada com a Mãe Aparecida, segunda parte do nosso programa. E você, meu irmão, minha irmã, que reza conosco por uma das nossas emissoras que integram a Rede Aparecida de Rádio. A você que reza conosco pelo aplicativo Aparecida, pelo a12.com/Rádio Aparecida. Como é bom poder estar juntinho de você aqui na casa da mãe. É bom estar onde a mãe está. Obrigado a você na sua casa, aí no seu cantinho de oração.

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E hoje a Santa Mãe Igreja celebra, faz memória a São Cosme e Damião, a quem nós pedimos a intercessão. Quem está chegando é o padre William Betônio, missionário redentorista lá de Bom Jesus da Lapa, para participar conosco de lá da Bahia, para apresentar para nós esse momento de reflexão, de evangelização, com os ponteiros apontam para o infinito.

0: ela concebeu do Espírito Santo. Ave Maria, cheia de graça, o Senhor é convosco. Bendita sois vós entre as mulheres, e bendito é o fruto do vosso ventre, Jesus. Santa Maria, Mãe de Deus, rogai por nós, pecadores, agora e na hora da nossa morte. Amém. Rogai por nós, Santa Mãe de Deus, para que sejamos dignos das promessas de Cristo. Oremos, infundir, Senhor, vos rogamos, a vossa graça em nossos corações, para que nós que conhecemos pela anunciação do anjo a encarnação de Jesus Cristo, vosso Filho, cheguemos por sua paixão e morte de cruz a glória da ressurreição. Pelo mesmo Cristo nosso Senhor. Amém.
1: Olá, queridos ouvintes da Rádio Aparecida, da Rede Aparecida de Rádios. Eu sou o padre William Betônio, missionário redentorista, e que prazer e satisfação estar com você aos sábados, neste momento em que os ponteiros apontam para o infinito. A nossa semana que nós estamos vivendo e concluindo, 25ª do Tempo Comum, nós recebemos um grande ensinamento de Jesus. A semana, ela nos abre com o domingo, que nos mostra o evangelho daquele dono da messe que paga os trabalhadores conforme o seu próprio convite. A cada um chama no horário diferente, mas paga igual para todos. A primeiro modo pode parecer um pouco injusto, no entanto, o reino de Deus, ele busca atender a necessidade de cada um a todo tempo e a todo momento. O reino de Deus não está estruturado no poder, no merecimento, mas está estruturado no humano, na necessidade humana, para que cada filho e filha de Deus possa ser feliz de maneira integral na sua existência. Para isso, Jesus envia os seus discípulos. Então, nós vemos durante essa semana o envio dos discípulos. Nós tivemos também aqui a dúvida a respeito, de quem era Jesus. Jesus mesmo pergunta aos seus discípulos, quando ele sabe do interesse de Herodes em conhecê-lo, não porque Jesus trazia uma mensagem nova e diferente. Herodes não queria mudar nada, pelo contrário, Herodes queria apenas o espetáculo. Lembremos que quando Jesus estava preso diante de Herodes, Herodes queria apenas ver se Jesus podia fazer algum milagre. Então, o interesse do poder daqueles que estão à frente, que gozam desse poder, não está no humano, mas no poder por si mesmo. E Jesus vem revelar um outro mistério, vem revelar o reino de Deus que está estruturado e baseado no humano. Por isso que ele fala a respeito da sua família: a minha família é aquele que faz a vontade de Deus. Ele envia os seus discípulos para que possam anunciar o reino de Deus, e nesse anúncio ele vem colocar aqui a questão de se colocar totalmente à disposição, não se preocupar com as necessidades pessoais em primeiro lugar, mas colocar a missão em primeiro lugar. E aí nós vemos como que essa missão ela se desempenha. Primeiro, saber quem é a pessoa de Jesus, e é por isso que Jesus pergunta aos discípulos: o que estão falando de mim? E aí eles respondem e depois perguntam: para vocês, eu convivo com vocês, quem eu sou? E Pedro responde: o Cristo, o Filho de Deus. Então Jesus queria confirmar justamente isso, que para que a gente possa ser

0: este caminho, nós temos que, em primeiro lugar, entender quem ele é, saber quem ele é, saber que o compromisso dele não é com o poder, não é com status, não é com o dinheiro, mas o compromisso de Jesus é com o humano. Por isso Deus se fez humano no meio de nós, para nos mostrar que todas essas coisas que muitas vezes colocamos em primeiro lugar em nossa vida e até passamos por cima dos nossos irmãos e irmãs para conquistar, para alcançar, não é o que nos faz, de fato, humanos, filhos e filhas de Deus. Pelo contrário, é quando nós colocamos tudo isso de lado e, em primeiro lugar, colocamos o humano. O reino de Deus, ele é uma proposta completamente diferente das estruturas de poder, de domínio. É algo que até nos causa uma certa estranheza, né? De que muitas vezes nos questionamos, mas será que a justiça de Deus, para que este reino aconteça, ele é capaz de se fazer presente na nossa realidade, no nosso mundo, apesar de toda a limitação? E Jesus diz que sim, ele acredita nisso, acredita nos discípulos, por isso envia os seus discípulos e acredita em cada um de nós, nos envia também. Nós somos chamados a sermos sinais e testemunhas deste reino, porque aprendemos dele e é da palavra dele que nós falamos e anunciamos. Por hoje nós vamos ficando por aqui. Agradeço a sua audiência neste momento. Fique com Deus e com as bênçãos da Mãe Aparecida. Amanhã nos encontraremos novamente. Até lá.
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2: Momento de oração. Senhor nosso Deus, a vossa palavra nos convida hoje a reconhecer a brevidade da nossa existência e a importância de viver cada dia com sabedoria. Ensina-nos a não desperdiçar o tempo que nos concedeis, que não deixemos para amanhã o amor que podemos oferecer hoje, o perdão que podemos conceder hoje, a ajuda que podemos oferecer hoje e a oração que podemos fazer hoje. Sabemos que muitas vezes não compreendemos os vossos caminhos, assim como os discípulos não entenderam imediatamente o anúncio da vossa paixão. Também nós temos dificuldade para compreender determinadas situações de sofrimento. Que cada dia da nossa vida, Senhor, seja uma oportunidade de amar-vos mais e nos comprometer com o vosso reino. Amém.
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2: Salmo 89. Ó Senhor, vós foste sempre um refúgio para nós.
3: Ó Senhor, vós foste sempre um refúgio para nós.
2: Vós fazeis voltar ao pó todo mortal, quando dizeis: voltai ao pó, filhos de Adão, pois mil anos para vós são como ontem, qual vigília de uma noite que passou.
3: Ó Senhor, vós foste sempre um refúgio para nós.
2: Eles passam como o sono da manhã, são iguais à erva verde pelos campos. De manhã ela floresce vicejante, mas à tarde é cortada e logo seca.
3: Ó Senhor, vós foste sempre um refúgio para nós.
2: Ensinai-nos a contar os nossos dias e dai-nos ao nosso coração sabedoria. Senhor, voltai-vos. Até quando tardareis? Tende piedade e compaixão de vossos servos.
3: Ó Senhor, vós foste sempre um refúgio para nós.
2: Saciai-nos de manhã com vosso amor e exultaremos de alegria todo dia. Que a bondade do Senhor e nosso Deus repouse sobre nós e nos conduza. Tornai fecundo, ó Senhor, nosso trabalho. Ó Senhor, vós foste sempre um refúgio para nós.
3: Ó Senhor, vós foste sempre um refúgio para nós.
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2: Quem confia em Deus, mesmo que tenha de enfrentar todas as ondas de violência e adversidades, sabe se colocar confiante em suas mãos. De maneira especial, lembro nesta oração os aniversariantes de hoje: a Gabi de Cruzeiro, o Ronaldo de Piracicaba, o Edu também de Piracicaba e a Dona Arlete de Sorocaba. Iniciemos esta oração invocando a Santíssima Trindade. Em nome do Pai, do Filho e do Espírito Santo. Amém. Senhor nosso Deus, nosso Pai, nós cremos em vós, nós esperamos em vós, nós vos amamos, nós vos agradecemos este dia e vos damos graças porque estamos com vida. Oferecemos este dia ao Senhor com todas as nossas alegrias e sofrimentos, com todos os nossos trabalhos e divertimentos. Guardai-nos do pecado e fazei de nós instrumentos de vossa paz e do vosso amor. Ajudai-nos a observar vossos santos mandamentos. Amém. Sábado, dia 26 de setembro. O trecho do Evangelho de hoje é escrito por Lucas, capítulo 9, versículos de 43 a 45. Anúncio do Evangelho de Jesus Cristo segundo Lucas. Naquele tempo, todos estavam admirados com todas as coisas que Jesus fazia. Então Jesus disse a seus discípulos: prestai bem atenção às palavras que vou dizer. O Filho do Homem vai ser entregue nas mãos dos homens. Mas os discípulos não compreendiam o que Jesus dizia. O sentido lhes ficava escondido, de modo que não podiam entender, e eles tinham medo de fazer perguntas sobre o assunto. Palavra da Salvação. A liturgia nos apresenta hoje o segundo anúncio da paixão. Após a confissão de Pedro e o primeiro anúncio da paixão, o evangelista Lucas fala das consequências que disso deve tirar o discípulo que aceita a paixão. Depois descreve a transfiguração e a cura do epilético, abordando o tema da fé. Isso porque só quando somos iluminados pela fé podemos compreender o anúncio da paixão, que Jesus aqui repete pela segunda vez, de modo mais conciso e direto. A incompreensão dos discípulos mostra que ainda não estão prontos. Precisam seguir no itinerário de formação com o Mestre, com uma experiência mais intensa que se dará em Jerusalém. Ali não precisarão perguntar nada, pois tudo será bastante evidente e todas as palavras serão claras. Com esse episódio, o Evangelho escrito por Lucas encerra o ministério de Jesus na Galileia e inicia a narração da viagem rumo à Cidade Santa, Jerusalém, onde se cumprirá a sua missão. No sábado, a igreja incentiva a rezar de maneira especial e particular por Maria, Mãe de Deus e nossa. Rezemos especialmente também pelas mulheres, aquelas que se levantam cedo para seus afazeres domésticos e também por aquelas que trabalham fora de casa. Muitas delas são o sustento, o esteio para sua família. Lembremos de todas as mulheres grávidas que passam por esta experiência bonita. Rezemos por aquelas que querem engravidar e ser mãe, e também pelas mulheres e famílias que estão esperando a adoção de uma criança. Enfim, pedimos a intercessão da Mãe de Jesus nesta oração para todas as mulheres. E rezemos juntos o Magnificat, junto com Maria. A minha alma engrandece o Senhor e se alegrou o meu espírito em Deus meu Salvador, pois ele viu a pequenez de sua serva. Desde agora gerações hão de chamar-me de bendita. O Poderoso fez em mim maravilhas, e santo é o seu nome. Seu amor de geração em geração chega a todos que o respeitam. demonstrou o poder de seu braço, dispersou os orgulhosos, derrubou os poderosos de seus tronos e os humildes exaltou. De bem saciou os famintos e despediu sem nada os ricos. Acolheu Israel, seu servidor, fiel ao seu amor, como havia prometido aos nossos pais, em favor de Abraão e de seus filhos para sempre. Seja dado a você, no seu cotidiano, sempre sentir a presença e proteção de Maria, Mãe de Deus e nossa. O Senhor esteja convosco, Ele está no meio de nós. Pela intercessão de Nossa Senhora Auxiliadora, desça sobre você, sobre a sua família, sobre as suas intenções, a bênção do Deus Todo-Poderoso. Pai, Filho e Espírito Santo. Amém. O abraço de hoje vai para a Maria Cristina, que mora lá na África do Sul, para o José Ricardo de Santa Rita do Sapucaí, para o Eduardo, Mariana e Bárbara de São José dos Campos, e um abraço para o Edson de Socorro. Sou o padre Edmilson Moraes, salesiano de Dom Bosco, e moro atualmente em Campinas, no estado de São Paulo, no Colégio Liceu Salesiano Nossa Senhora Auxiliadora. Que Deus continue te sustentando nas suas decisões. Abraço e até mais.
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8: Com a Mãe Aparecida, Rede Aparecida de Rádio, rezando, louvando e agradecendo a você, meu irmão, a você, minha irmã, que nos faz companhia. Obrigado, viu, pela sua participação. 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
1: Olá para você que acompanha a programação da Rede Aparecida de Rádio e emissoras parceiras. Vamos saber o que foi destaque na Igreja Católica nesta semana. O Santuário Nacional de Aparecida apresentou o trono e o manto que serão utilizados durante a novena e festa da Rainha Padroeira do Brasil neste ano de 2026. Mário de Paula acompanhou de perto e tem mais informações.
2: Pois é, o Santuário Nacional de Aparecida entregou hoje de forma oficial o trono e apresentou os mantos que Nossa Senhora irá utilizar durante o período da novena e festa da Padroeira 2026, com Maria em comunidade, conhecer e praticar a palavra. Ao meu lado está o missionário redentorista, prefeito de igreja do santuário, padre Ferdinando Mancilio. Padre, primeiramente os mantos, né? Foram três mantos apresentados, novena da tarde, novena da noite, e também um exclusivo para o dia 12 de outubro. O que eles trazem de mensagem, principalmente, né, de evangelização para a festa deste ano, apresentando Nossa Senhora como protagonista, talvez, também, no ensinamento da palavra.
3: Eu diria assim, o primeiro manto, que é o da tarde, ele traz o desenho de um lírio, e o manto da noite traz a figura, uma maquete do santuário de Nossa Senhora. Eu diria assim, então, a novena quer exalar este perfume da bondade de Deus, do amor de Deus para conosco. Quer lembrar para nós que somos essa igreja e que devemos ser esse odor que brota do evangelho, os valores do evangelho, né? Por isso, o lírio, que exala o perfume, como lembrou o padre Jorge na colocação inicial sobre o manto. E por que o santuário? Porque o santuário é a casa de Nossa Senhora. É aqui que ela mora, né? E é a primeira moradora de Aparecida. Aparecidense não pode se esquecer disso, né? E quem não gosta de Nossa Senhora não pode morar em Aparecida, não, porque ela é a primeira moradora aqui da cidade, né? Então, precisamos pensar nisso. Então, aqui é a casa de Maria e que reúne os milhões de romeiros que vêm por amor a Jesus e por amor a Nossa Senhora, e tem que exalar este perfume que brota do evangelho, da bondade, da misericórdia, do amor, do perdão, da justiça, da ética, esses valores que são irrevogáveis.
2: E para o dia 12 de outubro, qual é a novidade deste manto?
3: Então, no dia 12 de outubro, o manto traz um ícone do Espírito Santo, que quer lembrar para nós que em Maria temos a vida.
2: Obrigado, padre Ferdinando Mancilio, missionário redentorista, prefeito de igreja do santuário. Só uma curiosidade também, as irmãs carmelitas que bordaram, o manto, a irmã Maria Regina esteve aqui nessa entrega e nos confidenciou que um dos mantos foi também inspirado, os arabescos, né, na parte de baixo, a lembrança vocacional do padre Vitor Coelho de Almeida. Eu volto aí no estúdio.
1: Vamos saber também o que foi destaque nesta semana na Conferência Nacional dos Bispos do Brasil com o Luiz Lopes Júnior, jornalista da Assessoria de Comunicação da CNBB.
4: É destaque no portal da CNBB a reunião do Conselho Episcopal Pastoral da Conferência, o CONCEP. Desde ontem até o final da manhã desta quarta-feira, os bispos da presidência, os presidentes e assessores das comissões episcopais e representantes de instituições da igreja estão reunidos na sede da CNBB aqui em Brasília. O encontro teve início com a apresentação das análises de conjuntura social e eclesial. A primeira tratou sobre a realidade da inteligência artificial a partir do tema Democracia, Opinião Pública na Era Digital, Plataformas de Inteligência Artificial, Desafios para a Dignidade Humana, a Verdade e o Bem Comum. A reflexão tratou da transformação digital que modificou não apenas os meios utilizados nas comunicações, mas as próprias condições em que as pessoas formam opiniões, constroem relações, tomam decisões e participam da vida democrática. Neste contexto, a Igreja é chamada a formar consciências e resguardar a dignidade humana, como o Papa Leão ensina na encíclica Magnifica Humanitas. A apresentação da análise de conjuntura social foi feita pelo bispo de Carolina, no Maranhão, Dom Francisco Lima, que é o coordenador da equipe de análise de conjuntura, padre Thierry Linardi. Os bispos também refletiram sobre a comunhão na Igreja, a preparação das dioceses para as assembleias eclesiais na recepção do sínodo sobre a sinodalidade e ainda conversaram sobre os textos que serão levados à próxima Assembleia Geral para aprovação. Um desses textos é o que trata da evangelização da juventude. Dom Wilson Basso, bispo de Imperatriz no Maranhão e presidente da Comissão para a Juventude da CNBB, fala sobre o processo de construção deste texto, que deverá ser votado na próxima Assembleia.
0: Na Assembleia Geral dos Bispos em Aparecida, os irmãos bispos pediram um texto novo para a evangelização da juventude, nos 20 anos da aprovação do documento 85. Então foi constituída uma nova comissão e em 4 meses nós elaboramos o texto mártir para o novo documento. Agora, tendo sido lido por 2 bispos especialistas, o cardeal Dom Sérgio da Rocha e Dom Antônio Catelã, acolhemos essas sugestões e o texto será entregue ao secretário-geral, que vai enviar aos bispos e todo o Brasil. E nós enviaremos a equipe que estava nos ajudando a elaborar a atualização do documento 85 e pessoas que vão colaborar, a Coordenação Nacional de Jovens e os Jovens Conectados. Queremos a participação do maior número de pessoas para podermos chegar em março com um documento pronto a ser levado então à Assembleia Geral para aprovação.
4: Confira essas e outras notícias no portal da CNBB, cnbb.org.br. De Brasília, Luiz Lopes Júnior, da Assessoria de Comunicação da CNBB, para a Rede Aparecida de Rádio e Signes Brasil.
1: E a Arquidiocese de Porto Alegre, no Rio Grande do Sul, comunicou nesta semana o falecimento de Dom Dadeus Grins, seu arcebispo emérito aos 90 anos. O prelado estava internado no Hospital Dom João Becker, em Gravataí, por conta de um acidente vascular cerebral. O Papa Leão XIV, acolhendo a solicitação de Dom Algacir Munhaque de poder contar com a colaboração de um auxiliar, nomeou bispo titular de Mauriana e bispo auxiliar da Diocese de São Miguel Paulista, no estado de São Paulo, o padre Silvio Pereira de Castro, pertencente ao clero da diocese. O Papa Leão também nomeou nesta semana Dom Giovanni Cripa como o bispo da Diocese de Palmeira dos Índios, em Alagoas. Ele foi transferido da sede episcopal de Ilhéus, na Bahia. O bispo integrou a Comissão Episcopal para Ação Missionária e Cooperação Intereclesial da CNBB por 2 quadriênios. A Conferência Nacional dos Bispos do Brasil enviou saudações ao prelado e também ao Monsenhor Silvio Pereira. E o Papa Leão está na França na sua 5ª viagem apostólica. O pontífice fica no país até o dia 28 de setembro, próxima segunda-feira. Os detalhes com Silvanei José.
5: A França se preparou para acolher um novo sucessor de Pedro depois das 7 visitas de São João Paulo II, 1980, 83, 86, 88, 96, 97 e 2004. Da visita de Bento XVI em 2008 e dos 3 encontros de Francisco com o país. Em Estrasburgo em 2014, em Marselha 2023 e Córcega 2024. A viagem de Leão XIV será marcada por um percurso que une diálogo, memória e esperança. Ao longo de 4 dias, o Papa abordará temas como a paz, a cultura e a unidade, encontrando autoridades francesas, representantes da sociedade civil e membros da comunidade internacional na sede da Unesco em Paris. A agenda também terá uma forte dimensão eclesial. Na capital francesa, Leão XIV encontrará os jovens, a igreja local e os membros da Assembleia Sinodal, além de catecúmenos e neófitos. O encontro com as novas gerações deverá constituir um dos momentos significativos na passagem do Papa por Paris, em uma viagem que pretende colocar em diálogo a tradição e os desafios do presente. A dimensão social estará igualmente no centro da visita. O pontífice irá à Maison Baquita, centro dedicado ao acompanhamento e à integração social, onde poderá encontrar pessoas e iniciativas voltadas à acolhida e à inclusão. Em Lourdes, por sua vez, encontrará operadores e pessoas assistidas pela Acuel Notre-Dame, estrutura que acolhe peregrinos, especialmente aqueles que vivem situações de fragilidade. A etapa de Lourdes terá um caráter particularmente espiritual. Na cidade mariana, Leão 14 viverá momentos de oração e proximidade com as comunidades de vida consagrada e com as pessoas mais vulneráveis. Dos estúdios da Rádio Vaticano em Roma, Silvanei José.
1: Esses são os destaques da Igreja Católica no Brasil e no mundo. Rafael Oliveira para a Rede Aparecida de Rádio e Signes Brasil.
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1: Gabi Pedroso, com a nossa crônica do dia.
2: Uma família saudável. Saudável seria a família ao mesmo tempo protetora e estimulante, que nesse difícil equilíbrio deixasse o filho criar asas e na hora certa sair do ninho, continuando atenta sem ser controladora. Uma asa quebrada, uma pata ferida, um desastre poderiam ser consertados até mesmo numa breve visita. Lia Luft, Múltipla Escolha, Record, página 79.
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8: Padre Rubens Gomes de Carvalho, missionário redentorista, chegando com o nosso momento de evangelização e formação cristã.
9: Ouvintes queridos, minha saudação de paz e de bênção a todos vocês. Mais uma vez juntos para a nossa caminhada de aprofundamento da nossa fé sobre o sentido profundo dos sacramentos de iniciação cristã, batismo, crisma e eucaristia. E ultimamente falando mais sobre o domingo, dia do Senhor. Por que que a missa é importante no domingo? Dia do Senhor, dia do ressuscitado. E estamos vendo ultimamente essa realidade profunda de que a missa, ela não termina quando o padre abençoa a assembleia e manda ir em paz. Vão em paz e que o Senhor os acompanhe. A gente diz graças a Deus, porque Deus se tornou presente na Eucaristia e nos convida para a missão com ele, fazer memória nele. Mas a missa não termina ali. Nós lembramos que antigamente, quando a missa era em latim, o padre que estava voltado para a parede, no altar, se volta para o povo e termina a Santa Missa assim: Ite missa est. Em latim, é uma abreviação de uma longa expressão final, que é ide, a missa é. A missa não termina. Para o cristão e católico sobretudo, a missa continua na vida depois da celebração presencial na igreja. A gente sai como igreja de comunidade de Jesus, pertencente, membros de Jesus, a gente sai como igreja para levar a missão da igreja, que é evangelizar no mundo, através do testemunho daquele que participou da Santa Missa, que cantou, que celebrou, que pediu perdão, glorificou, ouviu a palavra, participou desse momento que Jesus se entrega por nós na consagração, recebe o próprio Jesus e sai em missão. Por isso o número 45 do documento do Papa São João Paulo II, domingo dia do Senhor, dies Domini, o número 45 tem essa dimensão, da missa à missão, é comprometimento. A oração depois da comunhão e o rito de conclusão da Santa Missa, que é a bênção, logo depois nós temos a despedida. Não há de ser sob esse aspecto melhor entendido e valorizado, para que todos os participantes da Santa Missa sintam mais profundamente responsabilidade, que daí lhes advém. A participação na Santa Missa nos leva, nos dá, nos desperta para a responsabilidade missionária. Fique na paz do Senhor. Voltaremos do nosso próximo encontro. Tchau.
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11: Padre Reginaldo Carreira, participa conosco.
12: O homem tem necessidade do sobrenatural e por isso, em busca da verdade, questiona-se. E questionar a fé é algo plenamente normal e positivo. Afinal, se a fé em Deus é resposta às questões fundamentais do ser humano, como quem sou, de onde venho, para onde vou, por que existe o mal e outras perguntas mais, nada mais necessário que um bom fundamento para tais respostas. Perguntar e perguntar-se é não ser levado pela massa, ou como diríamos, ser Maria vai com as outras, diante de uma sociedade que teme em ditar modas e normas. Além disso, sabemos que a Igreja sempre incentivou a busca da verdade, sendo a grande promotora do conhecimento, das universidades. Em todo caso, ser do contra constantemente é, no mínimo, carência afetiva. E nunca questionar é, no mínimo, burrice.

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1: Está chegando Padre André Gustavo.
2: A paz de nosso Senhor Jesus Cristo esteja com você, meu irmão e minha irmã. Hoje, dia 26 de setembro, a igreja celebra a memória dos mártires São Cosme e São Damião. Cosme e Damião eram irmãos e cristãos. Nasceram na Arábia e viveram na Ásia Menor, no Oriente. Desde muito jovens, ambos manifestaram um enorme talento para a medicina. Estudaram e diplomaram-se na Síria, exercendo a profissão de médico com muita competência e dignidade. Inspirados pelo Espírito Santo, usavam a fé aliada aos conhecimentos científicos. Com isso, seus tratamentos e curas a doentes, muitas vezes à beira da morte, eram vistos como verdadeiros milagres. Deixavam pasmos os mais céticos dos pagãos, pois não cobravam absolutamente nada por isso. A riqueza que mais os atraía era fazer de sua arte médica também o seu apostolado e caridade para a conversão dos pagãos. Isso despertou a ira do imperador Diocleciano, implacável perseguidor do povo cristão. Na Ásia Menor, o governador deu ordens para que os dois médicos cristãos fossem presos, acusados de feitiçaria e de usarem meios diabólicos em suas curas. Mandou que fossem torturados por negarem-se a aceitar os deuses pagãos. Em seguida, foram decapitados. Isso aconteceu no século IV. Os fatos ocorreram em Ciro, cidade vizinha a Antioquia, na Síria, onde foram sepultados. Mais tarde, seus corpos foram transladados para uma igreja dedicada a eles. Quando o imperador Justiniano, por volta do ano 530, ficou gravemente enfermo, deu ordens para que se construísse em Constantinopla uma igreja em honra dos seus protetores. A fama dos santos também se espalhou rapidamente no Ocidente, a partir de Roma, com a basílica dedicada a eles, construída a pedido do Papa Félix IV entre os anos 526 e 530. Tal solenidade ocorreu no dia 26 de setembro. Assim, passaram a ser festejados nesta data. Os santos Cosme e Damião são venerados como padroeiros dos médicos, dos farmacêuticos e das faculdades de medicina. O exemplo desses santos, a gratuidade do amor aos pobres, é um convite a vivermos também a caridade fraterna, sobretudo para com os mais necessitados. Servir desinteressadamente é um gesto de profunda vivência cristã. É verdadeiramente amar Jesus no irmão e na irmã. Rezemos pelos médicos para que coloquem a vida e a dignidade humana acima de qualquer outro interesse. Amém. São Cosme e São Damião, rogai por nós.
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1: Missionário redentorista, irmão Cláudio Teixeira, trazendo para nós o quadro Você Também é Chamado.
2: Querido ouvinte da Rádio Aparecida, Rede Aparecida de Comunicação e do programa Você Também é Chamado. Com alegria, mais uma vez, venho até você para junto refletir, rezar, meditar sobre o chamado de Deus, sobre a vocação, sobre o convite que Deus faz a cada um de nós de ser seus discípulos, de ser missionários, a serviço da evangelização, a serviço de seguirmos uma vocação na comunidade, na paróquia onde você vive. E hoje vamos refletir o tema: Com Maria despertar novas vocações na comunidade. Inspirados em Maria, todos nós somos chamados a compreender e a viver o chamado de Deus. O seu sim deve ser para nós modelo de escuta, confiança e entrega total à missão. Maria ensina que toda vocação nasce da abertura ao Espírito Santo e se traduz em serviço concreto ao próximo. Maria é mãe, discípula e vocacionada de Deus. Diante deste sim, generoso em adesão ao projeto de Deus, também somos convocados a viver confiando sempre no que Cristo nos pede. Ela nos precede na confiança ao Senhor e na entrega total da própria vida, sendo exemplo no despertar de novas vocações nas comunidades. Ela foi chamada por Deus para ser a mãe de seu filho Jesus Cristo, Salvador do mundo. Quando o anjo o assaudou e a convidou, ela prontamente disse-lhe: Eis aqui, a serva do Senhor, faça-se em mim segundo a tua palavra. Sua disponibilidade é um exemplo de como a nossa resposta à vontade de Deus deve ser livre e total. A vida de Maria foi marcada pela presença na missão de Jesus e dos discípulos. Ela é modelo de dedicação e amor às coisas de Deus. Isso se traduz na sua capacidade de despertar o serviço na comunidade. Nós, os cristãos católicos, a concebemos como uma mulher exemplar pelo seu testemunho de vida e de disponibilidade missionária em comunidade. E a partir da comunidade somos chamados a anunciar o evangelho de seu filho Jesus. O sim de Maria ilumina a caminhada vocacional em comunidade e aponta para a capacidade de servirmos com amor e generosidade cada pessoa que está ao nosso redor. Ela nos ensina que a vocação é serviço e missão. É preciso assumir a nossa vocação na igreja, cientes de que a meta é cumprir a vontade do Pai. Com Maria, aprendemos que o chamado de Deus para viver em comunidade é uma proposta aberta e respeitosa que parte de Deus. Em comunidade somos chamados, a exemplo de Maria, a termos sensibilidade social. Ela nos ensina a acolher o que Deus quer alimentar em nossa vocação e nos ajuda a ver as necessidades dos nossos irmãos e irmãs. Nesse sentido, somos chamados a viver a nossa vocação e a denunciar as injustiças que impedem constantemente a festa da vida. Com felicidade, ouçamos dizer: faça-se em mim a tua vontade. Que Maria, nossa querida mãe e primeira discípula fiel, nos ajude a sermos fiéis em nossa vocação e missão de servir ao Senhor com toda a nossa vida. Que tenhamos a capacidade de responder com generosidade ao chamado de Deus para servir os irmãos e irmãs em comunidade. Nossa Senhora, Mãe das Vocações, rogai por nós. Então vamos rezar a oração vocacional, pedindo ao Senhor que envie mais boas e santas vocações para a nossa igreja. Jesus, Mestre Divino, que chamaste os apóstolos a vos seguirem, continuai a passar pelas nossas famílias, pelas nossas escolas. Dai coragem, Senhor, às pessoas convidadas. Dai força para que vos sejam fiéis como apóstolos leigos, como diáconos, padres e bispos, como religiosos e religiosas, como missionários e missionárias, para o bem do povo de Deus e de toda a humanidade. Assim seja. Amém.
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4: Irmão, irmã, façamos catequese. Falemos da graça de ser um leigo católico. Você pertence ao povo católico. Católico. Mulher e homem, né? Quis pertencer. Leigo vem do grego laos, povo. Você pode ser do povo contra a vontade ou ser do povo por convicção. Sou do povo brasileiro, sou do povo cristão, sou do povo católico. Eu quero, eu escolhi. A escolha é sua. Entender a graça de ser um leigo católico é um chamado para multidões e não apenas para os integrantes de um determinado grupo. Uma coisa maior. Antes de ser leigo deste ou daquele grupo ou comunidade, você é leigo católico. A Igreja Católica é muito mais do que o seu grupo, que também é uma graça, mas você pertence e até completa a nossa igreja, embora haja pessoas mais católicas do que você e do que seu grupo. Esta abrangência de per si já é uma graça que vem com o batismo. Seus pais e padrinhos levaram-no diante daquela pia para isso, para que você pertencesse ao povo católico. Então respeite os outros povos, mas você cresceu e já escolheu ser de um povo espiritual católico. Isto é, você é laios ou laos, leigo católico. Escolheu e gosta disso. E a maioria dos católicos são leigos, a maioria quase. Então, você faz parte de um grande povo. Quer dizer comigo,

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5: Padre Vanderlei Souza, trazendo para nós a oração especial. Meu querido irmão, querida irmã, celebramos em setembro o mês da Bíblia e a igreja nos convida a conhecer mais profundamente a palavra, amá-la cada vez mais, compreendê-la e torná-la cada dia uma leitura especial para nosso caminhar que fortalece a nossa vida. A Bíblia contém aquilo que Deus quis nos comunicar em relação à nossa salvação e que continua comunicando na medida em que nós sintonizamos a nossa vida com Ele. Jesus, o centro da nossa fé cristã, o coração da nossa vivência na Sagrada Escritura, nos revela que pela palavra escrita, Deus vai dando condições de nós caminharmos na nossa vida concreta. Por isso, pedimos sempre ao Senhor, e nesse mês de modo especial que estamos estudando, meditando e rezando o livro do profeta Daniel, que nos chama a atenção para este compromisso em tornar o lugar onde estamos oportunidade e lugar de manifestação de Deus. Uma vez que temos o desafio de vencermos a nós mesmos e as nossas ambições pelo poder e pelo ter. Rezemos. Concedei-nos, Senhor, grande amor pela palavra. Desejamos aproximar-nos desse livro com fé e sabermos encontrar em suas páginas sagradas a resposta, o encaminhamento, a orientação para os desafios que encontramos em nossa vida. Encontramos na palavra, Senhor, o amor que une a família, a paz que o mundo precisa. Por isso precisamos, pela graça do Teu Espírito Santo, ser conduzidos a uma leitura com respeito, humildade e fé, para que coloquemos em nossa vida a palavra como centro de nossa habitação. A palavra que ilumina, acalma, que é a presença viva do vosso amor transmitido às gerações. Pai Santo, Deus de amor e bondade, nós vos pedimos, ajudai-nos.

0: principalmente quando encontramos pessoas que estão cansadas e abatidas, a sermos palavra de Jesus, com coragem e fé, para aproximarmos aqueles e aquelas que estão pelo caminho, porque todos vivemos em teu Filho Jesus, que é caminho, verdade e vida. Amém.
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2: Lúcio Vério traz para a gente o nosso momento com a mãe.
3: Estamos começando o momento com Maria de hoje e vamos juntos refletir o tema: a fé de Maria diante do inesperado. Maria nos ensina que a fé verdadeira permanece firme mesmo quando a vida apresenta situações inesperadas. Ao receber o anúncio do anjo, ela não compreendeu tudo o que aconteceria, mas confiou plenamente em Deus e disse seu sim. Mesmo diante das dificuldades, Maria acreditou que os planos do Senhor eram maiores do que seus próprios medos. Sua confiança nos mostra que ter fé não significa ter todas as respostas, mas confiar em Deus, mesmo sem saber o que virá. Assim como Maria, somos chamados a acolher os desafios com coragem, oração e esperança, acreditando que Deus nunca nos abandona.

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2: Família. Jesus, filho da Virgem, casada, para nobilitar a família. Amor, alma do matrimônio. Hoje, festa da Sagrada Família. José e Maria estavam casados e Nossa Senhora havia de ser a Virgem Mãe de Deus. A tradução noiva é menos verdadeira do que casada. Os dois, embora casados, queriam viver como irmãos, segundo indica a pergunta ao anjo da Virgem: como me tornarei grávida se não conheço o homem? Tal interrogação só se compreende supondo José e Maria estarem resolvidos a não viver maritalmente, apesar de casados. Nasceu Jesus, legitimamente de Maria, casada legitimamente com José, que, portanto, é legitimamente pai de Jesus. Pai de Jesus, não por geração, mas por ser José o chefe legítimo da Sagrada Família em que Jesus nasceu legitimamente. O Verbo Divino se fez homem e habitou entre nós. Jesus nasceu de uma família e entrou na humanidade. Repetimos, Jesus quis nascer da Virgem casada para santificar a família, visto ser a família a base da sociedade e não somente o homem como um indivíduo. Notemos ainda que a família é a sociedade de amor perene de esposo e esposa, não só para a geração de filhos, mas também para aperfeiçoamento de todos. A família é a fonte da sociedade e a alma da família é o amor. Pela encarnação do Filho, Deus santificou não somente a família, mas também o amor. No cristão, o amor não é só natural, mas sobrenatural. Qualquer pagão pode ter amor natural, mas os cristãos devem ter o amor sobrenatural, porque no batismo receberam a graça santificante que torna sobrenatural o homem. O matrimônio foi elevado por Cristo à dignidade de sacramento. Como sacramento, a união do marido e mulher torna-se sinal de união do homem, Deus com a Igreja, para a geração e para aperfeiçoamento de toda a humanidade. O amor conjugal pode ser natural naquele que não é cristão, mas deve ser sobrenatural naqueles que se casam em Cristo, isto é, que recebem o sacramento do matrimônio. Mas que é amor? Amor é uma atração forte que nos prende a alguém e nasce do conhecimento do bem que descobrimos nesta pessoa. Se nos perdermos pelas perfeições físicas ou espirituais do amado, sem levar em conta o nosso interesse próprio, esse amor desinteressado chama-se amor de complacência. Mas se o amor com que alguém deseja uma pessoa para si nasce do conhecimento do quanto ela vale em corpo e alma para quem a ama, então se denomina amor de concupiscência. Quando você admira e deseja uma pessoa, então você começa a lhe querer bem. Ora, querer bem é dedicar-se a fazer feliz ao outro. Isso é o que se chama de amor de benevolência. O mais sublime é o amor de complacência. O mais eficaz é o amor de benevolência. O amor de concupiscência pode ser nobre egoísmo. Esse tríplice amor constitui a alma da família, e é sobrenaturalizado na família cristã.
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2: O apóstolo Paulo, grande educador e catequista nas primeiras comunidades cristãs, tem ensinamentos preciosos para a mente e o coração dos cristãos e dos homens e mulheres de boa vontade. É o artigo de Dom Valmor Oliveira de Azevedo, arcebispo de Belo Horizonte. Palavras boas. Paulo disse na bela e atual carta aos Efésios: de vossa boca não saia nenhuma palavra maliciosa, mas somente palavras boas, capazes de edificar e fazer bem a quem ouve. Essa recomendação preciosa é remédio que cura o exercício da cidadania em tempos de notícias falsas, emolduradas pelas facilidades e velocidades na circulação de opiniões, juízos e outros enunciados nas redes sociais. A palavra, dentro da liberdade cidadã, tem consequências que não podem ser relativizadas. É capaz de edificar e de destruir, causar confusões e animosidades também. O direito de expressão é sagrado, mas as palavras não devem estar contaminadas por sentimentos alinhados às estreitezas humanas, nem por visões parciais manipuladas. As palavras são essenciais na construção de entendimentos para discernir a respeito de escolhas. A postura adequada, diz o apóstolo, é abandonar a mentira e sempre dizer a verdade. E dizer a verdade não significa se achar no direito de espalhar desaforos, de buscar vitórias ou a própria defesa a partir de discursos que alimentem o ódio, os preconceitos. Neste horizonte, os cristãos têm a obrigação, por princípio e valores ético-morais, de contribuírem determinantemente para que a liberdade de expressão seja exercida sempre de modo adequado. Retoma o apóstolo Paulo aconselhando: não se ponha o sol sobre a vossa ira e não deis lugar ao diabo. O apóstolo contribui para ser vivida a experiência espiritual e humana de sermos fonte de palavras que edificam, enraizadas na experiência de uma vida em Deus. Cada um priorize edificar por gestos e palavras a própria estatura segundo a estatura de Cristo. Um percurso que pode começar exitosamente ao obedecer à recomendação do apóstolo: de vossa boca não saia nenhuma palavra maliciosa, mas somente palavras boas, capazes de edificar e fazer bem a quem ouve. Palavras boas.

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2: O empenho pastoral não pode se tornar uma simples prestação de serviços, senão acaba por transmitir cansaço e frustração. É muito necessário a prática da adoração, um pouco esquecida neste século dramático. O cristão, sobretudo, o religioso é alguém capaz de adorar, adorar em silêncio.
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1: O nosso momento com o tema do dia, Padre Sebastião Reis, missionário redentorista.
2: Hoje o tema: decidir-se pelo Cristo e pelo Reino. A presença de Jesus e do seu reino é sempre de inquietação para o ser humano que vive em um mundo secularista, alimentando o consumismo, a orgia, a promiscuidade, não se preocupando com o dia de amanhã e muito menos com o valor e a dignidade do irmão. A proposta de Jesus, que vem através da Igreja e dos seus mensageiros, devem ser acolhidas e respeitadas. Quanto ao seu conteúdo de evangelização, a pessoa que se torna mediação do próprio Cristo no anúncio. Ele exige todos e de cada um decisão firme e consequente. A pessoa deve sair do seu comodismo, sair da sua vida fácil. A resposta ao convite de Jesus sempre irá provocar mudanças profundas na minha maneira de ser e agir, exigindo escolhas que contemplem o certo e o errado, a vida e a morte. Jesus quer continuar evangelizando através dos milhares e milhões de pés desta Igreja, que ao abrirmos o coração e a mente para acolher e receber a mensagem apresentada por aquele enviado, recebemos o próprio Cristo. Entre as muitas preferências que temos na vida, quando Jesus nos convoca e convida, pede e exige que ele seja colocado em primeiro lugar. Até mesmo se for preciso você entregar a sua vida pela causa dele. Não penseis que vim trazer a paz à terra. Não vim trazer a paz, mas sim a espada. Mateus 10:34. Este pequeno texto representa o centro e o questionamento deste evangelho, imaginando que Cristo não passaria pelas maldades humanas por causa da sua procedência divina. Esta é a razão pela qual ele pede aos seus seguidores preferência e radicalidade nas suas decisões, com rompimento até mesmo dos laços familiares. Quem ama seu filho ou sua filha mais do que a mim, não é digno de mim. Mateus 10:37. Como cristãos, somos enviados a seguir Jesus, assumindo o nosso profetismo neste ambiente social, que só conhece o caminho da espada, cujo resultado final será o martírio, se queremos ser profetas da esperança neste mundo ferido em que nós vivemos. É preciso ser profeta da esperança no mundo de hoje.
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1: A paz esteja com você. É maravilhoso ouvir como o Evangelho diz que Jesus ia crescendo em idade, sabedoria e graça diante de Deus e de todos. Aqui está o nosso projeto de vida. Viver significa crescer, não só no tamanho fisicamente, mas crescer na arte de crer, de viver, de amar, com sabedoria, com a graça de Deus. Se eu só cresço fisicamente e não amadureço a minha alma, o meu coração, com a fé, com a graça de Deus, eu fico apenas, digamos, uma pessoa fisicamente crescida, mas espiritualmente infantil e matura, que nem uma semente que não desabrochou e não produziu frutos. A oração diária é para nós fundamental, para a gente crescer na graça e no conhecimento de Cristo. A oração verdadeira é uma fonte, um poço de sabedoria, que vai modelando o nosso coração, onde nós devemos guardar todas as coisas. Quando Maria, nas bodas de Caná, se dirige aos convidados dizendo: fazei o que ele vos disser, é porque os acontecimentos do passado, tão meditados no seu coração, ensinaram a ter essa confiança ilimitada no seu filho e a segurança que a sua vontade está acima da nossa. Muitas eram as coisas que ensinavam Maria a guiar e a orientar a sua vida. Umas eram insignificantes e corriqueiras, as mesmas que ocorriam com as mulheres e os homens de Nazaré. Mulheres e homens que viviam submersos no trabalho, no descanso, submissos aos conquistadores, etc. No entanto, oravam a Deus com fórmulas escritas ou espontâneas. Tudo ia ficando no coração de Maria, depois de ter sido amadurecido na oração. A única diferença radicava-se no sentido que a oração confere aos acontecimentos. Nós podemos contemplar Maria nesta atitude. Ela meditava, guardava no coração, e entendendo cada vez mais aquilo que não é pela nossa inteligência simplesmente, mas pela fé que nós vamos entender. Entender o sentido de tudo aquilo, sabendo contemplar nas atitudes a suprema revelação do amor de Deus. Peçamos a Maria essa graça, que ela nos ajude a ter a oportunidade de fazer da nossa vida realmente uma expressão do amor a Deus, crescendo cada dia na idade, mas também na santidade, na sabedoria, na graça de Deus, olhando para Maria. Ela era tão jovem quando ficou mãe de Jesus e já tinha uma maturidade que ultrapassa a maturidade de todos os seres humanos. Por isso ela soube dizer sim a Deus. Que a gente aprenda com ela também a sermos servos de Deus.
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2: Olá, queridos amigos ouvintes da Rede Aparecida de Rádio. Sou o Padre Lucas Emanuel, missionário redentorista, e passo por aqui mais uma vez para trazer para você que nos acompanha sempre as notícias missionárias. E hoje nós vamos escutar um pouquinho o Padre José Maria, ele que é o pároco aqui na paróquia São Paulo Apóstolo, em Poços de Caldas. Ele recebeu com carinho as Santas Missões Redentoristas aqui em sua paróquia e vai dizer um pouquinho para nós do seu sentimento. Vamos ouvi-lo.
3: Queridos irmãos e irmãs, um bom dia. Hoje, com o coração tomado pela emoção, estamos encerrando as Santas Missões Redentoristas em nossa paróquia São Paulo Apóstolo, em Poços de Caldas, com a participação dos missionários, das irmãs e de toda a nossa comunidade. Vivenciamos a primeira fase com o cadastro das famílias, a segunda fase com as orações em famílias por 30 dias e a terceira fase com a presença de 10 missionários que aqui se colocaram no árduo trabalho de evangelização, levando esperança, levando alegria, levando amor. O testemunho dos missionários faz toda a diferença. A alegria, o entusiasmo, o desejo de fazer com que as famílias sejam evangelizadas, amparadas e protegidas pela intercessão da Mãe de Deus e Nossa Mãe, a Senhora de Aparecida. Viver esse tempo de missão é com certeza um divisor de águas, onde nossa comunidade foi setorizada, onde poderemos na quarta fase continuar fortalecendo o nosso caminho de fé, o nosso caminho de evangelização e a certeza que o Senhor Deus caminha conosco sob o olhar da mãe dele e nossa mãe, a Senhora de Aparecida. As Santas Missões Redentoristas é para mim realmente uma fonte inesgotável de evangelização, onde bebemos, somos saciados e levaremos desta água pura que é o amor de Deus a tantos irmãos e irmãs sedentos deste amor. Deixo aqui minha gratidão, meu reconhecimento por todo o trabalho realizado pela congregação do Santíssimo Redentor, que se envolvem inteiramente nesse trabalho com alegria e amor. Gratidão às irmãs também que não me desesforço estarem conosco por um tempo maior, fazendo assim acontecer graças e graças, bênçãos e bênçãos sobre toda a nossa comunidade.
2: Ouvimos Padre José Maria, agradecemos a acolhida que ele teve para conosco, missionários redentoristas, para com todo o projeto missionário que aqui pudemos desenvolver. Hoje estamos encerrando as Santas Missões aqui com muita alegria no coração e o desejo de que o povo persevere na missão, que continuem unidos em Cristo com Maria para viverem e crescerem em

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2: 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Por isso, não tenhamos medo dos números pequenos, dos sucessos que tardam, da relevância que não se avista. Não é este o caminho de Deus. Olhemos para Maria, que na sua pequenez é maior que o céu.
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1: Missionário Redentorista Padre Tiago Costa, trazendo para nós a reflexão do Evangelho de hoje.
2: Caros ouvintes da Rádio Aparecida, meu irmão, minha irmã, Jesus nos conta uma história bem curta sobre a resposta ou posição de dois filhos diante do pedido do pai. Um diz não e depois vai. O outro diz sim, mas não vai. A pergunta certa é: qual dos dois fez a vontade do pai? Certamente responderemos com facilidade: o primeiro. Há uma diferença muito grande entre concordar e não fazer. É sempre fácil dizer o que deve ser feito, mais difícil é fazer o que se deve. Jesus nos fala exatamente da fidelidade a ele, da escuta de seu ensinamento, da verdade do Evangelho. Podemos admirar sua verdade, seu ensinamento, mas não os trazer para o interior de nossa existência. Também podemos dizer não, mas depois acolher com sinceridade. A mesma verdade de Cristo. Israel faz oposição a Jesus, a seu ensinamento e as atitudes que tem junto do povo. O que ele faz não agrada aos detentores do poder religioso, os escribas e fariseus. Por isso Jesus conta essa história para dizer a eles mesmo a oposição que faziam ao projeto do reino. Portanto, Jesus é incisivo: em verdade vos digo que os cobradores de impostos e as prostitutas vos precedem no reino dos céus. São fortes, muito fortes essas palavras. Temos de olhar para nós mesmos e ver se não estamos vendo o que os outros fazem e determinando o que deveriam fazer. Se assim somos, certamente estamos no mesmo patamar daqueles que disseram sim, mas não foram. Neste ensinamento importa, em primeiro lugar, quem cumpriu a vontade do Pai. Se os pobres, os pecadores, as prostitutas disseram não à lei, agora dizem sim a Jesus e ultrapassam os que achavam sumamente corretos e sem rugas, escribas e fariseus, precisamos cuidar de nós mesmos e tomar cuidado com nossas interpretações, pois antes de tudo devemos escolher a palavra de Cristo. O que importa não é o passado, mas o novo a ser construído em seu projeto. Seu ensinamento deve e precisa desabrochar em nós e na comunidade, como também em muitas outras instâncias da sociedade humana. Para isso, não importa a aparência, mas a fé que é operativa, atuante e que nos leva à obediência do Pai, cumprindo sua vontade em Cristo. Em cada dia, podemos escutar e responder aos pedidos do Senhor. Caro irmão e irmã, ouvintes e devotos de Nossa Senhora Aparecida, Deus vos abençoe. Amém.
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1: Está chegando o irmão Marco Lucas, trazendo para nós o nosso quadro Você e o Livro.
2: Olá, meus amigos da Rádio Aparecida e do Portal A12. Que alegria ter a sua companhia no nosso quadro Você e o Livro. Estamos apenas a uma semana do início da novena e festa da Padroeira 2026. E o coração de quem é devoto já começa a bater mais forte. É um misto de alegria e emoção imaginar milhões de fiéis de todos os cantos do Brasil se preparando para viver conosco este momento tão especial, tão bonito, tão de fé. Neste ano, o Santuário Nacional celebrará um dos marcos mais significativos de sua história. Após 8 anos de dedicação, oração e arte, celebraremos a conclusão da jornada bíblica. As 4 fachadas da Casa da Mãe estão totalmente revestidas com os mosaicos que narram a história da salvação. O maior santuário mariano do mundo se transformou na maior Bíblia a céu aberto do planeta. Mas este não é apenas um feito arquitetônico. A jornada bíblica cumpriu sua missão mais bonita: revestir a nossa fé da palavra de Deus. E se essa caminhada nos ensinou a contemplar a palavra, a novena de 2026 nos envia para anunciá-la. Com o tema Com Maria em Comunidade, Conhecer e Praticar a Palavra, somos chamados a avançar para águas mais profundas, contemplando Nossa Senhora como aquela que nos reúne em comunidade e nos ensina a viver o Evangelho. Cada detalhe das celebrações e cada arte da nossa novena foram pensados como um grande manto espiritual para acolher a sua oração. E temos uma dica super prática para você não ficar de fora. 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Mas convido você a experimentar a praticidade do e-book para rezar em família de onde você estiver. Nós sabemos que muitas pessoas, muitos devotos, acompanham a Rádio Aparecida fora do Brasil. Então essa oportunidade, ela é para você também, não perca tempo não. Vamos estar unidos além fronteiras. Vamos juntos celebrar este marco histórico de fé e devoção à Mãe Aparecida. Fiquemos todos com Deus por intercessão da Mãe Aparecida e até o próximo quadro Você e o Livro.
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1: Os que tinham voltado do exílio celebraram a Páscoa no dia 14 do primeiro mês. Esdras 6:19. O período do exílio é uma marca na história do povo de Deus, não só um tempo penitencial, mas algo constituinte do ideário do fiel, daquele que se reconhece em companhia do Senhor. O exílio adquire um sentido maior ainda a partir da volta do povo, a imagem da Páscoa do Egito. O povo pode retornar à terra da aliança, celebrar a Páscoa em sua terra após muito tempo. O símbolo do exílio como período de ausência de provação, como a noite escura dos místicos, remete-nos à esperança real do retorno. Mas o retorno não é simples. Volta ao passado ou à condição anterior. O retorno contém em si o processo. Aquele que retorna não é mais o mesmo. Carrega consigo a caminhada, a provação e sua história. Isso nos ensina muito diante dos desafios do evangelho de hoje. A aparente falta de sentido, o desânimo e cansaço, a derrota frequente diante dos grandes poderes deste mundo e deste tempo. Tudo isso conota a ausência de segurança, a falta de forças próprias e nossa incapacidade diante de tantos desafios da vida. Mas tal como a Páscoa de Jesus, da qual todos na esperança participamos também, a ausência é transformada pelo retorno. A fragilidade se transforma em força por aquele que nos acompanha. Não estamos sozinhos e Deus é a nossa força. Não estamos exilados de casa, mas Ele é nosso abrigo, nosso sustento e segurança. O Senhor caminha com o seu povo, o mundo é seu chão, todo caminho é seu caminho. A verdadeira mística do exílio é caminhar, perseverar e confiar em Deus. Essa é a verdadeira mística de ser povo de Deus. Não um povo estagnado, mas sim um povo que marcha, um povo que caminha e que transforma os rumos da história. Tu és o Senhor do tempo e da história. Teus são o futuro e a própria vida. Queremos aprender a reconhecer teus desígnios e a cumprir teu mandato, que depende de nossa liberdade e adesão, mas que envolve toda a existência e a sustenta em cada detalhe. Obrigado, Senhor, por nos sustentares. Amém.
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1: Pelúcio Velho de volta.
0: Há muitos séculos, em uma serra isolada de Montejunto, Portugal, ocorreu um evento que transformaria a vida de simples pastores e marcaria a espiritualidade da região durante uma violenta tempestade. Forçados a buscar abrigo em uma caverna, os pastores fizeram uma descoberta que se revelaria extraordinária: uma antiga e majestosa imagem da Virgem Maria. Este encontro inesperado foi imediatamente interpretado como um sinal divino, catalisando uma devoção que rapidamente se espalhou entre os moradores locais. O nome Nossa Senhora da Serra foi dado em honra ao local elevado onde a imagem foi encontrada. Desde o momento da sua descoberta, os fiéis começaram a visitar o local, acreditando que Maria havia escolhido aquela caverna como um ponto de encontro entre o divino e o terreno. Com o passar do tempo, a crescente devoção ao redor dessa imagem levou à construção de capelas, cada uma delas testemunho da fé daqueles que ali encontravam consolo e proteção. A fama de Nossa Senhora da Serra logo ultrapassou as fronteiras de Montejunto, impulsionada por numerosos relatos de milagres atribuídos à sua intercessão. Um dos primeiros milagres reconhecidos aconteceu quando uma criança, perdida na serra por vários dias, foi miraculosamente encontrada ilesa, após seus pais, em desespero, terem implorado à Virgem por ajuda. Este fato consolidou ainda mais a crença no poder de intercessão de Nossa Senhora da Serra. Além disso, durante uma época em que a região foi assolada por uma terrível praga que destruía as colheitas, os camponeses organizaram uma procissão com uma imagem da Virgem Maria, suplicando por sua proteção. Milagrosamente, a praga cessou e as colheitas foram salvas, fortalecendo ainda mais a devoção. Os relatos de milagres e graças continuam a surgir, mantendo viva a fé dos devotos que vêm em Nossa Senhora da Serra, uma mãe amorosa que intercede junto a Deus por seus filhos. Essa devoção não apenas transformou a vida espiritual dos fiéis, mas também reforçou a identidade cultural da comunidade, tornando-se um elo entre as gerações e um símbolo de unidade e fé. Nossa Senhora da Serra permanece como um símbolo poderoso de fé e proteção. Sua história é um testemunho do poder da intercessão de Maria, invocada com confiança por aqueles que buscam sua ajuda. A devoção a Nossa Senhora da Serra, rica em história e significado espiritual, oferece conforto e esperança aos que enfrentam as adversidades da vida. Nossa Senhora da Serra, rogai por nós.
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2: No século XVII, a humanidade já sabia que a Terra não era o centro do universo, mas ainda tinha esperanças de que ela fosse o único mundo. Galileu, no entanto, demonstrou que a Lua e os planetas tinham tanto direito de ser mundo como a Terra, pois tinham montanhas, crateras, atmosferas, calotas polares, nuvens. A humanidade ainda pensava que tinha o Sol, quando no século XIX, a astronomia descobriu que o Sol é apenas uma estrela solitária, parte de um imenso conjunto de sóis com gravidade própria, chamado Galáxia da Via Láctea. Mas ainda havia uma esperança. Nossa Via Láctea deve ser a única galáxia. A ciência, todavia, descobriu que a Via Láctea é uma dentre bilhões, talvez centenas de bilhões. Bem, ao menos nossa galáxia está no centro do universo. Não, não está. Mas mesmo que existam centenas de bilhões de galáxias, com centenas de bilhões de estrelas cada, nenhuma outra estrela tem planetas ao seu redor. Também erramos nessa. Há provas da existência de três planetas girando em torno de uma estrela muito densa. Descobrimos também que mais da metade das estrelas com massa semelhante à do Sol eram circundadas no início por gás e poeira, matérias que parecem formar os planetas. Outros sistemas planetários, talvez até mundos semelhantes à Terra, parece algo comum no cosmos. E agora, meu amigo e minha amiga, se temos que aceitar que nosso planeta Terra é apenas um pontinho azul diante da imensidão do cosmos, quem somos nós diante de todo o universo? Pelo menos, temos motivos de sobra para cultivar a humildade. Você não acha? Um grande abraço e até o nosso próximo encontro.
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0: Aparecida, Rede Aparecida de Rádio, Música, Fé e Missão. Eu vou ficando por aqui. Obrigado, viu, pelo seu carinho, obrigado pela sua participação, pela sua companhia. Eu vou ficando por aqui, 4 horas, quase 4 horas, mas Padre Vanderlei está chegando para rezarmos juntos o nosso Santo Terço, mistérios gozosos neste sábado dedicado à Virgem Maria. Fiquem todos em paz, fiquem todos na paz, com as bênçãos do Senhor Jesus, a proteção e a intercessão da Mãe Aparecida. Rezemos o nosso Santo Terço com o Padre Vanderlei Souza.
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5: Um bom dia, meu querido irmão, querida irmã. São 4 horas da manhã. Nos encontramos neste momento junto com a Mãe Aparecida para rezar o Santo Mistério do Terço, agradecendo a Deus as bênçãos e graças alcançadas em nossas vidas e também implorando que a sua misericórdia infinita se faça presente em nós. Hoje, sábado, vamos meditar e contemplar os mistérios da alegria. Vamos juntos invocar a Santíssima Trindade. Em nome do Pai, e do Filho, e do Espírito Santo. Amém. Ofereçamos todas as nossas intenções daquelas pessoas que nos pediram que rezemos por elas. Oferecemos agora a sua intenção, você que está conosco neste momento. Divino Jesus, nós vos oferecemos este terço que vamos rezar, meditando nos mistérios da vossa redenção. Concedei-nos, por intercessão da Virgem Maria, Mãe de Deus e Nossa Mãe, as virtudes que nos são necessárias para bem rezá-lo e a graça de ganharmos as indulgências desta santa devoção. Oferecemos particularmente, em desagravo dos pecados cometidos contra o teu Santíssimo Coração e o Imaculado Coração de Maria, pela paz do mundo, pela conversão dos pecadores e pelas almas do purgatório. Oferecemos também, pelas intenções do Santo Padre o Papa, pelo aumento e santificação do clero, pela santificação das famílias, pelas missões e pelos doentes e cuidadores dos doentes, médicos, enfermeiros, auxiliares. E eu convido você, meu querido irmão, querida irmã, agora no instante de grande intimidade com Deus e faça o seu oferecimento pessoal. Aquelas intenções que você traz em seu coração, um pedido, um agradecimento, um louvor para quem você quer rezar hoje, peçamos a Maria, a nossa Santíssima Virgem Maria, que interceda por todos nós nesses pedidos que dirigimos a ela através da oração do Santo Terço, na certeza que seu Filho Jesus receberá e atenderá todas as nossas orações. Renovemos a nossa fé na alegria de sermos povo de Deus, família de Jesus Cristo. Creio em Deus Pai Todo-Poderoso, Criador do céu e da terra, e em Jesus Cristo, seu único Filho, nosso Senhor, que foi concebido pelo poder do Espírito Santo. Nasceu da Virgem Maria, padeceu sob Pôncio Pilatos, foi crucificado, morto e sepultado. Desceu à mansão dos mortos, ressuscitou ao terceiro dia. Subiu aos céus, está assentado à direita de Deus Pai Todo-Poderoso, donde há de vir a julgar os vivos e os mortos. Creio no Espírito Santo, na Santa Igreja Católica, na comunhão dos santos, na remissão dos pecados, na ressurreição da carne, na vida eterna. Amém. Em louvor à Santíssima Trindade. Pai nosso que estais nos céus, santificado seja o vosso nome. Venha a nós o vosso reino, seja feita a vossa vontade, assim na terra como no céu.
6: O pão nosso de cada dia nos dai hoje. Perdoai-nos as nossas ofensas, assim como nós perdoamos a quem nos tem ofendido. E não nos deixeis cair em tentação, mas livrai-nos do mal. Amém.
5: Nós te louvamos, Santíssima Virgem Maria, Filha de Deus Pai. Ave Maria, cheia de graça, o Senhor é convosco. Bendita sois vós entre as mulheres, e bendito é o fruto do vosso ventre, Jesus.
6: Santa Maria, Mãe de Deus, rogai por nós, os pecadores, agora e na hora de nossa morte. Amém.
5: Nós te louvamos, Santíssima Virgem Maria, Mãe de Deus Filho encarnado. Ave Maria, cheia de graça, o Senhor é convosco. Bendita sois vós entre as mulheres, e bendito é o fruto do vosso ventre, Jesus.
6: Santa Maria, Mãe de Deus, rogai por nós, os pecadores, agora e na hora de nossa morte. Amém.
5: Nós te louvamos, Santíssima Virgem Maria, esposa do Espírito Santo. Ave Maria, cheia de graça, o Senhor é convosco. Bendita sois vós entre as mulheres, e bendito é o fruto do vosso ventre, Jesus.
6: Santa Maria, Mãe de Deus, rogai por nós, os pecadores, agora e na hora de nossa morte. Amém.
5: Glória ao Pai, ao Filho e ao Espírito Santo.
6: Como era no princípio, agora e sempre. Amém.
5: Vamos meditar nesse instante os mistérios da alegria, os mistérios gozosos. E neste primeiro mistério gozoso, vamos contemplar a anunciação do anjo Gabriel à Virgem Maria. Então encontramos esse texto no Evangelho segundo São Lucas, capítulo 1, versículos 26 a 27.

0: O anjo Gabriel foi enviado por Deus a uma cidade da Galileia chamada Nazaré, a uma virgem prometida em casamento a um homem chamado José. Ele era descendente de Davi e o nome da virgem era Maria. Nessa meditação da encarnação do Verbo, encontramos o diálogo de Maria com o anjo. Ela apresenta as suas questões, suas perguntas, suas dúvidas, mas não se fecha à ação de Deus. Maria conclui: eis aqui a serva do Senhor, faça-se em mim segundo a tua palavra. Que nós aprendamos e vivamos o compromisso diário com a palavra de Deus. Pai nosso que estais nos céus, santificado seja o vosso nome. Venha a nós o vosso reino, seja feita a vossa vontade, assim na terra como no céu.
1: O pão nosso de cada dia nos dai hoje. Perdoai-nos as nossas ofensas, assim como nós perdoamos a quem nos tem ofendido. E não nos deixeis cair em tentação, mas livrai-nos do mal. Amém.
0: Ave Maria, cheia de graça, o Senhor é convosco. Bendita sois vós entre as mulheres, e bendito é o fruto do vosso ventre, Jesus.
1: Santa Maria, Mãe de Deus, rogai por nós, os pecadores, agora e na hora de nossa morte. Amém.
0: Ave Maria, cheia de graça, o Senhor é convosco. Bendita sois vós entre as mulheres, e bendito é o fruto do vosso ventre, Jesus.
1: Santa Maria, Mãe de Deus, rogai por nós, os pecadores, agora e na hora de nossa morte. Amém.
0: Ave Maria, cheia de graça, o Senhor é convosco. Bendita sois vós entre as mulheres, e bendito é o fruto do vosso ventre, Jesus.
1: Santa Maria, Mãe de Deus, rogai por nós, os pecadores, agora e na hora de nossa morte. Amém.
0: Ave Maria, cheia de graça, o Senhor é convosco. Bendita sois vós entre as mulheres, e bendito é o fruto do vosso ventre, Jesus.
1: Santa Maria, Mãe de Deus, rogai por nós, os pecadores, agora e na hora de nossa morte. Amém.
0: Ave Maria, cheia de graça, o Senhor é convosco. Bendita sois vós entre as mulheres, e bendito é o fruto do vosso ventre, Jesus.
1: Santa Maria, Mãe de Deus, rogai por nós, os pecadores, agora e na hora de nossa morte. Amém.
0: Ave Maria, cheia de graça, o Senhor é convosco. Bendita sois vós entre as mulheres, e bendito é o fruto do vosso ventre, Jesus.
1: Santa Maria, Mãe de Deus, rogai por nós, os pecadores, agora e na hora de nossa morte. Amém.
0: Ave Maria, cheia de graça, o Senhor é convosco. Bendita sois vós entre as mulheres, e bendito é o fruto do vosso ventre, Jesus.
1: Santa Maria, Mãe de Deus, rogai por nós, os pecadores, agora e na hora de nossa morte. Amém.
0: Ave Maria, cheia de graça, o Senhor é convosco. Bendita sois vós entre as mulheres, e bendito é o fruto do vosso ventre, Jesus.
1: Santa Maria, Mãe de Deus, rogai por nós, os pecadores, agora e na hora de nossa morte. Amém.
0: Ave Maria, cheia de graça, o Senhor é convosco. Bendita sois vós entre as mulheres, e bendito é o fruto do vosso ventre, Jesus.
1: Santa Maria, Mãe de Deus, rogai por nós, os pecadores, agora e na hora de nossa morte. Amém.
0: Ave Maria, cheia de graça, o Senhor é convosco. Bendita sois vós entre as mulheres, e bendito é o fruto do vosso ventre, Jesus.
1: Santa Maria, Mãe de Deus, rogai por nós, os pecadores, agora e na hora de nossa morte. Amém.
0: Glória ao Pai, ao Filho e ao Espírito Santo.
1: Como era no princípio, agora e sempre. Amém.
0: Ó meu Jesus,
1: perdoai-nos e livrai-nos do fogo do inferno. Levai as almas todas para o céu e socorrei principalmente as que mais precisarem da vossa infinita misericórdia.
0: Nossa Senhora Aparecida, Rainha e Padroeira do Brasil,
1: rogai por nós.
0: Nossa Senhora das Dores,
1: rogai por nós.
0: Nossa Senhora das Graças,
1: rogai por nós.
0: No segundo mistério gozoso, contemplamos a visitação de Nossa Senhora a Santa Isabel. Assim encontramos no Evangelho segundo São Lucas, capítulo 1, versículos 39 a 42.

0: Naqueles dias, Maria partiu apressadamente para a região montanhosa, dirigindo-se a uma cidade da Judéia. Entrou na casa de Zacarias e cumprimentou Isabel. Quando Isabel ouviu a saudação de Maria, a criança pulou no seu ventre e Isabel ficou cheia do Espírito Santo. Com um grande grito exclamou: "Bendita és tu entre as mulheres e bendito é o fruto do teu ventre." Essa saudação de Isabel, meu querido irmão, querida irmã, nos ajuda a entender o mistério da encarnação do Verbo, Jesus, o Filho de Deus no seio de Maria, e Maria que nos ajuda a entender este comprometimento em fazer apressadamente com que as coisas de Deus cheguem aos corações. A maneira de chegar, a maneira de ser, tudo isso nos ajuda a compreender que nós não falamos de Deus apenas com as palavras, nós não comunicamos Deus apenas com o que escrevemos, mas sim com o jeito que somos uns com os outros. Isabel apenas ouve a saudação de Maria e sente a unção do Espírito. Assim devemos caminhar e assim devemos rezar para que Deus faça em nós, que anunciemos a palavra de Jesus na força, na graça, na unção do Espírito. E como diz São Paulo, não a nós mesmos, mas sim o Cristo Jesus. Pai nosso que estais nos céus, santificado seja o vosso nome. Venha a nós o vosso reino, seja feita a vossa vontade, assim na terra como no céu.
1: O pão nosso de cada dia nos dai hoje. Perdoai-nos as nossas ofensas, assim como nós perdoamos a quem nos tem ofendido. E não nos deixeis cair em tentação, mas livrai-nos do mal. Amém.
0: Ave Maria, cheia de graça, o Senhor é convosco. Bendita sois vós entre as mulheres, e bendito é o fruto do vosso ventre, Jesus.
1: Santa Maria, Mãe de Deus, rogai por nós, os pecadores, agora e na hora de nossa morte. Amém.
0: Ave Maria, cheia de graça, o Senhor é convosco. Bendita sois vós entre as mulheres, e bendito é o fruto do vosso ventre, Jesus.
1: Santa Maria, Mãe de Deus, rogai por nós, os pecadores, agora e na hora de nossa morte. Amém.
0: Ave Maria, cheia de graça, o Senhor é convosco. Bendita sois vós entre as mulheres, e bendito é o fruto do vosso ventre, Jesus.
1: Santa Maria, Mãe de Deus, rogai por nós, os pecadores, agora e na hora de nossa morte. Amém.
0: Ave Maria, cheia de graça, o Senhor é convosco. Bendita sois vós entre as mulheres, e bendito é o fruto do vosso ventre, Jesus.
1: Santa Maria, Mãe de Deus, rogai por nós, os pecadores, agora e na hora de nossa morte. Amém.
0: Ave Maria, cheia de graça, o Senhor é convosco. Bendita sois vós entre as mulheres, e bendito é o fruto do vosso ventre, Jesus.
1: Santa Maria, Mãe de Deus, rogai por nós, os pecadores, agora e na hora de nossa morte. Amém.
0: Ave Maria, cheia de graça, o Senhor é convosco. Bendita sois vós entre as mulheres, e bendito é o fruto do vosso ventre, Jesus.
1: Santa Maria, Mãe de Deus, rogai por nós, os pecadores, agora e na hora de nossa morte. Amém.
0: Ave Maria, cheia de graça, o Senhor é convosco. Bendita sois vós entre as mulheres, e bendito é o fruto do vosso ventre, Jesus.
1: Santa Maria, Mãe de Deus, rogai por nós, os pecadores, agora e na hora de nossa morte. Amém.
0: Ave Maria, cheia de graça, o Senhor é convosco. Bendita sois vós entre as mulheres, e bendito é o fruto do vosso ventre, Jesus.
1: Santa Maria, Mãe de Deus, rogai por nós, os pecadores, agora e na hora de nossa morte. Amém.
0: Ave Maria, cheia de graça, o Senhor é convosco. Bendita sois vós entre as mulheres, e bendito é o fruto do vosso ventre, Jesus.
1: Santa Maria, Mãe de Deus, rogai por nós, os pecadores, agora e na hora de nossa morte. Amém.
0: Ave Maria, cheia de graça, o Senhor é convosco. Bendita sois vós entre as mulheres, e bendito é o fruto do vosso ventre, Jesus.
1: Santa Maria, Mãe de Deus, rogai por nós, os pecadores, agora e na hora de nossa morte. Amém.
0: Glória ao Pai, ao Filho e ao Espírito Santo.
1: Como era no princípio, agora e sempre. Amém.
0: Ó meu Jesus,
1: perdoai-nos e livrai-nos do fogo do inferno, levai as almas todas para o céu e socorrei principalmente as que mais precisarem da vossa infinita misericórdia.
0: Nossa Senhora de Fátima,
1: rogai por nós.
0: Arcanjos São Miguel, São Gabriel e São Rafael,
1: rogai por nós.
0: Santa Dulce dos Pobres,
1: rogai por nós.
0: No terceiro mistério gozoso, nós contemplamos o nascimento de Jesus em Belém.

0: encontramos no Evangelho segundo São Lucas, capítulo 2, versículos 1 a 7, o seguinte: aconteceu que naqueles dias César Augusto publicou um decreto ordenando o recenseamento de toda a terra. Este primeiro recenseamento foi feito quando Quirino era governador da Síria. Todos iam registrar-se, cada um na sua cidade natal. Por ser da família e descendência de Davi, José subiu da cidade de Nazaré, na Galileia, até a cidade de Davi, chamada Belém, na Judéia, para registrar-se com Maria, sua esposa, que estava grávida. Enquanto estavam em Belém, completaram-se os dias para o parto e Maria deu à luz o seu filho primogênito. Ela o enfaixou e colocou na manjedoura, pois não havia lugar para eles na hospedaria. Grande mistério que nós celebramos, da comunicação de Deus que se dá na noite do Natal. José e Maria, cumprindo um mandamento, eles vão até Belém. Mas a grande ação de Deus vai se dar exatamente nesse trânsito, para nos mostrar que o Verbo de Deus veio para nos conduzir à luz da graça da redenção copiosa. Quando nós entendemos o que Deus quer de nós, não importa onde estivermos, nós sempre iremos sentir a sua presença. Rezemos esse mistério, pedindo ao Senhor que nos dê conformidade na nossa vida, com os desafios que encontramos, com os percalços do caminho, que jamais percamos a fé, a certeza de que Ele está conosco. Pai nosso que estais nos céus, santificado seja o vosso nome. Venha a nós o vosso reino, seja feita a vossa vontade, assim na terra como no céu.
1: O pão nosso de cada dia nos dai hoje. Perdoai-nos as nossas ofensas, assim como nós perdoamos a quem nos tem ofendido. E não nos deixeis cair em tentação, mas livrai-nos do mal. Amém.
0: Ave Maria, cheia de graça, o Senhor é convosco. Bendita sois vós entre as mulheres, e bendito é o fruto do vosso ventre, Jesus.
1: Santa Maria, Mãe de Deus, rogai por nós, os pecadores, agora e na hora de nossa morte. Amém.
0: Ave Maria, cheia de graça, o Senhor é convosco. Bendita sois vós entre as mulheres, e bendito é o fruto do vosso ventre, Jesus.
1: Santa Maria, Mãe de Deus, rogai por nós, os pecadores, agora e na hora de nossa morte. Amém.
0: Ave Maria, cheia de graça, o Senhor é convosco. Bendita sois vós entre as mulheres, e bendito é o fruto do vosso ventre, Jesus.
1: Santa Maria, Mãe de Deus, rogai por nós, os pecadores, agora e na hora de nossa morte. Amém.
0: Ave Maria, cheia de graça, o Senhor é convosco. Bendita sois vós entre as mulheres, e bendito é o fruto do vosso ventre, Jesus.
1: Santa Maria, Mãe de Deus, rogai por nós, os pecadores, agora e na hora de nossa morte. Amém.
0: Ave Maria, cheia de graça, o Senhor é convosco. Bendita sois vós entre as mulheres, e bendito é o fruto do vosso ventre, Jesus.
1: Santa Maria, Mãe de Deus, rogai por nós, os pecadores, agora e na hora de nossa morte. Amém.
0: Ave Maria, cheia de graça, o Senhor é convosco. Bendita sois vós entre as mulheres, e bendito é o fruto do vosso ventre, Jesus.
1: Santa Maria, Mãe de Deus, rogai por nós, os pecadores, agora e na hora de nossa morte. Amém.
0: Ave Maria, cheia de graça, o Senhor é convosco. Bendita sois vós entre as mulheres, e bendito é o fruto do vosso ventre, Jesus.
1: Santa Maria, Mãe de Deus, rogai por nós, os pecadores, agora e na hora de nossa morte. Amém.
0: Ave Maria, cheia de graça, o Senhor é convosco. Bendita sois vós entre as mulheres, e bendito é o fruto do vosso ventre, Jesus.
1: Santa Maria, Mãe de Deus, rogai por nós, os pecadores, agora e na hora de nossa morte. Amém.
0: Ave Maria, cheia de graça, o Senhor é convosco. Bendita sois vós entre as mulheres, e bendito é o fruto do vosso ventre, Jesus.
1: Santa Maria, Mãe de Deus, rogai por nós, os pecadores, agora e na hora de nossa morte. Amém.
0: Ave Maria, cheia de graça, o Senhor é convosco. Bendita sois vós entre as mulheres, e bendito é o fruto do vosso ventre, Jesus.
1: Santa Maria, Mãe de Deus, rogai por nós, os pecadores, agora e na hora de nossa morte. Amém.
0: Glória ao Pai, ao Filho e ao Espírito Santo.
1: Como era no princípio, agora e sempre. Amém.
0: Ó meu Jesus,
1: perdoai-nos e livrai-nos do fogo do inferno, levai as almas todas para o céu e socorrei principalmente as que mais precisarem da vossa infinita misericórdia.
0: Santa Luzia,
1: rogai por nós.
0: Santa Rita de Cássia,
1: rogai por nós.
0: Santo Afonso Maria de Ligório,
1: rogai por nós.
0: No quarto mistério gozoso, contemplamos a apresentação do menino

0: encontramos no texto segundo São Lucas, capítulo 2, versículos 21 a 24. No oitavo dia, quando o menino deveria ser circuncidado, deram-lhe o nome de Jesus, como fora chamado pelo anjo antes de ser concebido no ventre de Tamar. E quando se completaram os dias para a purificação, segundo a lei de Moisés, levaram o menino a Jerusalém para apresentá-lo ao Senhor, conforme está escrito na lei do Senhor. Todo primogênito do sexo masculino deve ser consagrado ao Senhor. Para tanto, deviam oferecer um sacrifício, um par de rolas ou dois pombinhos, como estava escrito na lei do Senhor. Meu querido irmão, minha querida irmã, veja que maravilha esse trecho de São Lucas, quando ele nos diz que Jesus recebe este nome antes de ser concebido no ventre de Maria, quando o anjo Gabriel anuncia: você ficará grávida, dará à luz um filho e que dará nele o nome de Jesus. Veja a importância deste nome. O Senhor está conosco, ele está presente na nossa vida. Em Jesus Cristo, meu querido irmão, querida irmã, nós encontramos o sentido da nossa existência, porque o Verbo que existia antes da existência do mundo, o Verbo que estava em Deus e que era Deus, como João diz no prólogo, ele se torna carne da nossa carne, gente da nossa gente. Ele se torna humano para nos mostrar que o amor da redenção atinge a todo ser humano. Todos os seres humanos somos agraciados por Deus. Todos os seres humanos somos amados por Deus. Todos os seres humanos somos capazes de nos reconciliar com Deus. Vamos rezar. Pai nosso que estais nos céus, santificado seja o vosso nome. Venha a nós o vosso reino, seja feita a vossa vontade, assim na terra como no céu.
1: O pão nosso de cada dia nos dai hoje, perdoai-nos as nossas ofensas, assim como nós perdoamos a quem nos tem ofendido. E não os deixeis cair em tentação, mas livrai-nos do mal. Amém.
0: Ave Maria, cheia de graça, o Senhor é convosco. Bendita sois vós entre as mulheres, e bendito é o fruto do vosso ventre, Jesus.
1: Santa Maria, Mãe de Deus, rogai por nós, os pecadores, agora e na hora de nossa morte. Amém.
0: Ave Maria, cheia de graça, o Senhor é convosco. Bendita sois vós entre as mulheres, e bendito é o fruto do vosso ventre, Jesus.
1: Santa Maria, Mãe de Deus, rogai por nós, os pecadores, agora e na hora de nossa morte. Amém.
0: Ave Maria, cheia de graça, o Senhor é convosco. Bendita sois vós entre as mulheres, e bendito é o fruto do vosso ventre, Jesus.
1: Santa Maria, Mãe de Deus, rogai por nós, os pecadores, agora e na hora de nossa morte. Amém.
0: Ave Maria, cheia de graça, o Senhor é convosco. Bendita sois vós entre as mulheres, e bendito é o fruto do vosso ventre, Jesus.
1: Santa Maria, Mãe de Deus, rogai por nós, os pecadores, agora e na hora de nossa morte. Amém.
0: Ave Maria, cheia de graça, o Senhor é convosco. Bendita sois vós entre as mulheres, e bendito é o fruto do vosso ventre, Jesus.
1: Santa Maria, Mãe de Deus, rogai por nós, os pecadores, agora e na hora de nossa morte. Amém.
0: Ave Maria, cheia de graça, o Senhor é convosco. Bendita sois vós entre as mulheres, e bendito é o fruto do vosso ventre, Jesus.
1: Santa Maria, Mãe de Deus, rogai por nós, os pecadores, agora e na hora de nossa morte. Amém.
0: Ave Maria, cheia de graça, o Senhor é convosco. Bendita sois vós entre as mulheres, e bendito é o fruto do vosso ventre, Jesus.
1: Santa Maria, Mãe de Deus, rogai por nós, os pecadores, agora e na hora de nossa morte. Amém.
0: Ave Maria, cheia de graça, o Senhor é convosco. Bendita sois vós entre as mulheres, e bendito é o fruto do vosso ventre, Jesus.
1: Santa Maria, Mãe de Deus, rogai por nós, os pecadores, agora e na hora de nossa
2: nossa morte. Amém.
3: Ave Maria, cheia de graça, o Senhor é convosco. Bendita sois vós entre as mulheres, e bendito é o fruto do vosso ventre, Jesus.
4: Santa Maria, Mãe de Deus, rogai por nós, os pecadores, agora e na hora de nossa morte. Amém.
3: Ave Maria, cheia de graça, o Senhor é convosco. Bendita sois vós entre as mulheres, e bendito é o fruto do vosso ventre, Jesus.
4: Santa Maria, Mãe de Deus, rogai por nós, os pecadores, agora e na hora de nossa morte. Amém.
3: Glória ao Pai, ao Filho e ao Espírito Santo.
4: Como era no princípio, agora e sempre. Amém.
3: Ó meu Jesus,
4: perdoai-nos e livrai-nos do fogo do inferno, levai as almas todas para o céu e socorrei principalmente as que mais precisarem da vossa infinita misericórdia.
3: Santo Antônio de Pádua,
4: rogai por nós.
3: Santo Antônio de Santana Galvão,
4: rogai por nós.
3: Santo Expedito,
4: rogai por nós.
3: Chegamos ao quinto mistério gozoso, quando iremos contemplar o encontro do menino Jesus no templo em Jerusalém. No que...

0: do Evangelho segundo São Lucas, capítulo 2, versículos 41 a 47. Os pais de Jesus iam todos os anos a Jerusalém para a festa da Páscoa. Quando ele completou 12 anos, subiram para a festa como de costume. Passados os dias da Páscoa, começaram a viagem de volta, mas o menino Jesus ficou em Jerusalém sem que seus pais o notassem. Pensando que ele estivesse na caravana, caminharam um dia inteiro. Depois, começaram a procurá-lo entre os parentes e conhecidos. Não o tendo encontrado, voltaram para Jerusalém à sua procura. 3 dias depois, o encontraram no templo. Estava sentado no meio dos mestres, escutando e fazendo perguntas. Todos os que ouviam o menino estavam maravilhados com sua inteligência e suas respostas. Meu querido irmão, minha querida irmã, veja que singeleza, que docilidade de São Lucas para nos falar desse encontro do menino Jesus no templo de Jerusalém. Os seus pais caminharam um dia e, notando que ele não estava na caravana, começaram a procurá-lo, não encontrando, voltaram para Jerusalém à sua procura. Aqui está o itinerário para nós percebermos a nossa caminhada de fé. Muitas vezes, quando estamos em meio às encruzilhadas da vida, ou quando somos confrontados com as ondas revoltas da nossa existência, os fatos da nossa história, muitas vezes queremos encontrar o sentido, nos perguntando por quê. E aí é importante que a gente aprenda o caminho de o retomar o caminho, refazer a história, refletir, olhar de novo, olhar o que está acontecendo, mas não com o olhar do julgamento a partir de resultados que queremos, mas sim a partir do caminho que fizemos até chegarmos ali. E nós vamos perceber muitas vezes que, embora estejamos no meio de uma tempestade, mas Jesus está presente no barco conosco. Que às vezes, quando a gente se preocupa muito com a tempestade, nos esquecemos de olhar que ele está ali. Esse aprendizado que São Lucas nos dá, eles refazem o caminho para Jerusalém na busca de encontrá-lo, e de fato o encontram, e de uma maneira diferente. Não uma criança perdida, desesperada, não um jovem preocupado porque seus pais estão distantes ou porque foram embora. Não, ele está ali junto daqueles que procuravam entender a lei de Deus, e mais ainda, iluminando as suas mentes com as suas respostas e sua inteligência. Deus age assim. Quando a gente faz o caminho de volta, quando nós refletimos de fato a nossa existência, nós encontramos maravilhados muitas e muitas saídas para o que nós estamos vivendo. Vamos pedir essa graça a Deus neste quinto mistério gozoso. Pai nosso que estais nos céus, santificado seja o vosso nome. Venha a nós o vosso reino. Seja feita a vossa vontade, assim na terra como no céu.
1: O pão nosso de cada dia nos dai hoje. Perdoai-nos as nossas ofensas, assim como nós perdoamos a quem nos tem ofendido. E não nos deixeis cair em tentação, mas livrai-nos do mal. Amém.
0: Ave Maria, cheia de graça, o Senhor é convosco. Bendita sois vós entre as mulheres, e bendito é o fruto do vosso ventre, Jesus.
1: Santa Maria, Mãe de Deus, rogai por nós, os pecadores, agora e na hora de nossa morte. Amém.
0: Ave Maria, cheia de graça, o Senhor é convosco. Bendita sois vós entre as mulheres, e bendito é o fruto do vosso ventre, Jesus.
1: Santa Maria, Mãe de Deus, rogai por nós, os pecadores, agora e na hora de nossa morte. Amém.
0: Ave Maria, cheia de graça, o Senhor é convosco. Bendita sois vós entre as mulheres, e bendito é o fruto do vosso ventre, Jesus.
1: Santa Maria, Mãe de Deus, rogai por nós, os pecadores, agora e na hora de nossa morte. Amém.
0: Ave Maria, cheia de graça, o Senhor é convosco. Bendita sois vós entre as mulheres, e bendito é o fruto do vosso ventre, Jesus.
1: Santa Maria, Mãe de Deus, rogai por nós, os pecadores, agora e na hora de nossa morte. Amém.
0: Ave Maria, cheia de graça, o Senhor é convosco. Bendita sois vós entre as mulheres, e bendito é o fruto do vosso ventre, Jesus.
1: Santa Maria, Mãe de Deus, rogai por nós, os pecadores, agora e na hora de nossa morte. Amém.
0: Ave Maria, cheia de graça, o Senhor é convosco. Bendita sois vós entre as mulheres, e bendito é o fruto do vosso ventre, Jesus.
1: Santa Maria, Mãe de Deus, rogai por nós, os pecadores, agora e na hora de nossa morte. Amém.
0: Ave Maria, cheia de graça, o Senhor é convosco. Bendita sois vós entre as mulheres, e bendito é o fruto do vosso ventre, Jesus.
1: Santa Maria, Mãe de Deus, rogai por nós, os pecadores, agora e na hora de nossa morte. Amém.
0: Ave Maria, cheia de graça, o Senhor é convosco. Bendita sois vós entre as mulheres, e bendito é o fruto do vosso ventre, Jesus.
1: Santa Maria, Mãe de Deus, rogai por nós, os pecadores, agora e na hora de nossa morte. Amém.
0: Ave Maria, cheia de graça, o Senhor é convosco. Bendita sois vós entre as mulheres, e bendito é o fruto do vosso ventre, Jesus.
1: Santa Maria, Mãe de Deus, rogai por nós, os pecadores, agora e na hora de nossa morte. Amém.
0: Ave Maria, cheia de graça, o Senhor é convosco. Bendita sois vós entre as mulheres, e bendito é o fruto do vosso ventre, Jesus.
1: Santa Maria, Mãe de Deus, rogai por nós, os pecadores, agora e na hora de nossa morte. Amém.
0: Glória ao Pai, ao Filho e ao Espírito Santo.
1: Como era no princípio, agora e sempre. Amém.
0: Ó meu Jesus,
1: perdoai-nos e livrai-nos do fogo do inferno, levai as almas todas para o céu e socorrei principalmente as que mais precisarem da vossa infinita misericórdia.
0: São Benedito,
1: rogai por nós.
0: São Clemente Maria Hofbauer,
1: rogai por nós.
0: São Domingos Sávio,
1: rogai por nós.
0: São João Paulo II,
1: rogai por nós.

0: soberana rainha, pelos benefícios que todos os dias recebemos de vossas mãos liberais. Dignai-vos agora e para sempre tomar-nos debaixo de vosso poderoso amparo, e para mais vos alegrar, vos saudamos com uma salve rainha. Salve rainha, mãe de misericórdia, vida, doçura e esperança nossa salve. A vós bradamos os degredados filhos de Eva, a vós suspiramos gemendo e chorando neste vale de lágrimas. Eia, pois, advogada nossa, esses vossos olhos misericordiosos a nós volvei, e depois deste desterro, mostrai-nos Jesus, bendito fruto do vosso ventre. Ó clemente, ó piedosa, ó doce sempre Virgem Maria, rogai por nós, Santa Mãe de Deus, para que sejamos dignos das promessas de Cristo. Assim seja. Amém. Obrigado a você que rezou conosco o Santo Terço desta madrugada. E antes de encerrar este momento, eu te convido a renovar a nossa consagração à Nossa Senhora Aparecida. Ó Maria Santíssima, pelos méritos de nosso Senhor Jesus Cristo, em vossa querida imagem de Aparecida, espalhais inúmeros benefícios sobre todo o Brasil. Eu, embora indigno de pertencer ao número de vossos filhos e filhas, mas cheio do desejo de participar dos benefícios de vossa misericórdia, prostrado a vossos pés, consagro-vos o meu entendimento, para que sempre pense no amor que mereceis. Consagro-vos a minha língua, para que sempre vos louve e propague a vossa devoção. Consagro-vos o meu coração, para que depois de Deus, vos ame sobre todas as coisas. Recebei-me, ó Rainha incomparável, vós que o Cristo crucificado deu-nos por mãe, no ditoso número de vossos filhos e filhas. Acolhei-me debaixo de vossa proteção, socorrei-me em todas as minhas necessidades espirituais e temporais, sobretudo na hora de minha morte. Abençoai-me, ó celestial cooperadora, e com vossa poderosa intercessão, fortalecei-me em minha fraqueza, a fim de que, servindo-vos fielmente nesta vida, possa louvar-vos, amar-vos e dar-vos graças no céu por toda a eternidade. Assim seja. Amém. Por intercessão de Nossa Senhora da Conceição Aparecida, Rainha e Padroeira do Brasil, abençoe-vos o Deus Todo-Poderoso, Pai, Filho e Espírito Santo. Amém.
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7: 4:59.
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chegando com as bênçãos de Deus e de Nossa Senhora Aparecida para levar até você muita música sertaneja, alegria e diversão neste sabadão, dia 26 de setembro de 2026. Agradecendo sempre o seu carinho e a sua companhia. É bom demais saber que você escolheu a Rádio Aparecida e a Rede Aparecida de Rádio para juntos começarmos esse sabadão do jeito que a gente gosta, sabadão com muito modão. E o programa Acorda Brasil tem a direção geral do missionário redentorista Padre Vanderlei Souza. Na coordenação nós temos a Paula Castro e nos trabalhos técnicos comandando a nossa máquina de som, eles, meus amigos Leonardo Mota, o Leozinho, o Marcos Prado, o Marcão e o Patrick Carvalho, o MC Trick. Hoje o trio tá reunido aí, hein? Vocês estão bom? Firmes e fortes, bom pra arrebentar? Animados para esse sabadão? Então tá bom, bom trabalho pra gente, que Deus e Nossa Senhora Aparecida abençoe mais esse dia que só tá começando, já que tá o trio reunido aí. Já lembrei que hoje também tem o quadro Som da Sanfona, que é aquele quadro lá que a gente valoriza os sanfoneiros do nosso Brasilzão e músicas de sanfona também que marcaram época. Ainda hoje tem o quadro O Som da Sanfona. E já que hoje tá o trio reunido, já pega pra mim aí então o trio Parada Dura pra cantar Passa Lá. Pode ser essa a primeira de hoje? Então beleza, enquanto você vai preparando, já vai ajeitando ela daí, eu vou mandando daqui aquele abraço carinhoso e especial aos amigos e amigas que sempre nos acompanham e nos prestigiam através dessas emissoras que fazem parte da Rede Aparecida de Rádios, entre elas a Rádio Difusora em Casa Branca, São Paulo, a Rádio Coração FM em Dourados, no Mato Grosso do Sul, a Rádio Diocesana FM em Campanha, Minas Gerais, e a Rádio Cidade FM em Martins Soares, Minas Gerais. Essas que são algumas das várias emissoras que sempre levam a nossa programação cada dia mais longe. A cada uma delas fica aqui o nosso abraço e o nosso agradecimento. Agora sim, meu amigo Leozinho, já tá no jeito aí? Viu Parada Dura com Passa Lá? Então deixa cair, bom dia.

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1: E agora a gente vai dar uma pequena pausa aqui no Acorda Brasil, mas a gente volta já.
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4: 5:18, horário de Brasília.
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0: Alice da Muse, Café e Missão Taio do Glacial, fechando o primeiro bloco ao som de Mourão da Porteira, fazendo a gente matar a saudade desse duo que fez história na música caipira e na música sertaneja do Glacial, que era formado pelo Miguel Servan e a Ana Servan, que era conhecida como Aninha e Miguel, esse duo que fez história mesmo. E a gente mata a saudade aqui na Rádio Aparecida e na Rede Aparecida de Rádio. Eu vou pro intervalo bem rapidão, primeiro intervalo deste sabadão, e no próximo bloco eu já volto com o quadro Parcerias Marcantes. Não sai daí não, que eu já tô voltando.
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0: 5:34, horário de Brasília.
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0: Já estamos de volta para dar sequência ao Acorda Brasil deste sabadão, dia 26 de setembro de 2026. Mandando aquele abraço a mais amigos e amigas que nos acompanham e nos prestigiam através dessas emissoras que fazem parte da rede Aparecida de rádios, entre elas a Rádio Brasil em Campinas, São Paulo, a Rádio Interativa FM em Espírito Santo do Pinhal, São Paulo, a Rádio Rural FM em Tefé, no Amazonas, e a Rádio Regional Esperança FM em Lins, São Paulo. Essas que são somente algumas das várias emissoras que sempre esparramam a nossa programação pelos quatro cantos do nosso Brasilzão. A cada uma delas fica aqui o nosso abraço e o nosso agradecimento. E é o seguinte, tá chegando esse quadro que eu gosto demais, onde a gente traz aquelas parcerias marcantes da música sertaneja.
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0: E hoje eu vou trazer uma parceria do ano de 2010 da Paula Fernandes juntamente com o Leonardo, e uma canção que eles gravaram, que na verdade é uma regravação, mas daquelas que o Brasil inteiro conhece, e é um clássico, um verdadeiro clássico da música brasileira. Eu tô falando da Tocando em Frente, que é uma composição do Almir Sater e do Renato Teixeira, que a gente confere agora com Paula Fernandes e o Leonardo no quadro Parcerias Marcantes deste sábado.

0: 5h44, horário de Brasília.
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0: Da parada aqui no Acorda Brasil, mas daqui a pouquinho as modas boas continuam por aqui.
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7: 5h48, horário de Brasília. 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
1: 5:52, horário de Brasília.
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0: Aparecida Música, Fé e Missão, tá aí o Girigino cantando Acidente de Amor, uma das várias composições marcantes do Rick, que infelizmente nos deixou essa semana, já deixando muitas saudades da música sertaneja, mas é assim que a gente quer lembrar do Rick, através dessas boas músicas, tanto as que ele gravou juntamente com o René, como também dessas belas composições, esses clássicos que estão imortalizados na música sertaneja, como é o caso dessa aí, com Gino e Geno, Acidente de Amor. Daqui a pouquinho o Rick Renner vai cantar também aqui no Acorda Brasil pra gente curtir e lembrar do Rick, como eu disse, através dessas belas músicas que ele fez ao longo de sua vida, ao longo de sua carreira. Daqui a pouquinho também tem a oração da manhã com o missionário redentorista Padre William Betônio, mas agora é hora do Amigo do Campo ficar bem informado com as principais notícias e informações do mundo agropecuário.
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3: Antes de plantar, muito produtor está enfrentando um desafio que não vem do clima: conseguir crédito. Na safra 2026-2027, o volume de crédito rural contratado caiu 25,8% e a área financiada recuou para cerca de 25 milhões e 400 mil hectares. Juros elevados, aumento da inadimplência e maior rigor dos bancos na liberação de recursos estão entre as explicações. E o impacto pode chegar diretamente à produção. Sem financiamento, o produtor pode adiar investimentos, reduzir tecnologia ou até diminuir a área plantada.
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10: Bom dia, meu irmão, bom dia, minha irmã. Eu sou o Padre José Wilker, missionário redentorista, e quero te convidar a começarmos esse novo dia em oração. O Evangelho de São Lucas. Naquele tempo, todos estavam admirados com todas as coisas que Jesus fazia. Então Jesus disse aos seus discípulos: prestai bem atenção às palavras que vou dizer. O Filho do Homem vai ser entregue nas mãos dos homens. Mas os discípulos não compreendiam que Jesus queria, o que Jesus dizia. O sentido lhes ficava escondido, de modo que não podiam entender. E eles tinham medo de fazer alguma pergunta sobre o assunto. Palavra da salvação, glória a vós, Senhor. Jesus tem momentos de sucesso no meio do povo e desperta a admiração de todos. Mas tem o olhar fixo na obra decisiva da salvação. Pela segunda vez, de forma resumida, Jesus avisa seus discípulos sobre o seu fim trágico. Está informando, não entra na cabeça deles. Esse tipo de anúncio não se enquadra com o que eles esperavam de Jesus. Não consegue conciliar poder com fraqueza. Como pode cair na mão dos homens aquele que expulsa as forças do maligno? Para eles, era incompreensível essa espécie de contradição. Só entenderam após a ressurreição, quando Jesus abrirá a inteligência deles para compreenderem as Escrituras. Então lhes dirá: está escrito que o Messias tinha de sofrer e ressuscitar dos mortos no terceiro dia. Que Deus possa permitir então que essa luz da palavra nos conceda as graças e as bênçãos do céu. Oremos. Querido Pai Celeste, na quietude desta manhã, agradeço-te pela vida que me destes e pela oportunidade de ver as maravilhas deste mundo. Sou grato pela paz e alegria que tu me proporcionas. Acredito que tudo e todos que encontro todos os dias fazem parte do teu plano de amor. Ofereço cada dia a ti, pedindo tua orientação no caminho certo. Que eu permaneça fiel aos teus ensinamentos e guarde as tuas palavras em meu coração. Estou comprometido em seguir teus caminhos, glorificar teu nome e oferecer graças e louvores a ti. Amém. Que o Senhor nos abençoe e nos conceda um santo final de semana e fique com Deus.
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15: Bom dia, compadre, bom dia, comadre, bom dia, gente do sertão, bom dia, gente da cidade. Você está na companhia da Rede Educadora de Comunicação, coordenação artística Matheus Cabral, coordenação de jornalismo Felipe Machado, coordenação administrativa Joana Avelino, direção Padre José Wilker.
16: Quem é você?
15: Eu sou o Dom Carvalho e estou por aqui com vocês das 6 até as 8 da manhã, de segunda a sexta-feira, e no sábado, do tamanho de um coice de mosquito, das 6 até as 7 horas. É, por cá, sempre com alegria e o prazer de acordar todas as manhãs, num oferecimento de Francofer, 50 anos de tradição no mercado de ferro e aço. Telefone para orçamento 3822-1250 e a sua companhia para curtir os nossos modão, a nossa música sertaneja na prateleira de cima. Vem aí, Nestor e Nestorzinho, que vai cantar pra nós Relógio Quebrado. Baixa agulha, Moreira.

cá estamos de volta. Gente, a alegria de todas as manhãs estar com vocês, ela não é à toa, não. É porque o rádio, o encanto, a magia sempre vão nos acompanhar. Por cá, todas as manhãs, a satisfação é imensa. Quem nos faz companhia, como você faz e nos dedica seu tempo, nós também temos gratidão. E em troca, a gente gosta que você escuta os modão junto com nós. Olha que trem que vem, ó. Cascatinha e Ana vai cantar pra nós. A coxa de retalho, canta, baixa a agulha.

0: 6:11. 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

6:17. Sem muitas delongas, vez por outra nós gostamos de fazer comentários a respeito da nossa música caipira, mas aqueles comentários mais direto, né? Mais objetivo. Por cá a moda sertaneja tem todas as suas preferências, nem pega senha, já vai chegando e passando na previdencial, né? Na presencial, né? Como é que fala? Prioridade, né? Preferencial que chama, né? Não pega senha, não. De vez em quando a gente roda um trem mais tradicional, roda um trem mais ali encorpado, mas aqui a essência caipira sempre vai estar no auge. Vem aí, vai cantar pra nós, Chico Rei Paraná, só você, baixa a guia.

Eita! Como dizia a minha vovó, né? A minha vovó, quando ela via alguma coisa que surpreendia ela, ela falava, eita! Então é assim, dessa maneira que o matuto, que o caipira, que nós todas as manhãs gostamos de entrar aos estúdios, estar sempre de bem com a vida, sempre ouvindo um bom modão. Por aqui, sempre vai ser sempre assim. Chitãozinho Choró vai cantar pra nós. Canção de amor.

Nozes. Estamos de volta com o meu, seu, nosso Café Sertão e Viola. Quando você acorda pela manhã, liga o seu radinho, que começa a escutar a nossa programação e vai por todos os dias, você tá fazendo um bem enorme. É, pra você e pra nós. A sua companhia, né? É o que nos dignifica. Olha pra você ver, né? Ah, pra você ver que tem apaixonado quem vem aí. É o Daniel, vai cantar. Pra falar a verdade.

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1: 6:40.
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6h36. Minha gente, AK. Vem aí aquele comentário que eu gosto sempre de falar. O de Paulo e o Paulinho, pra mim, é uma das melhores duplas do cenário sertanejo. E um dia eu fui fazer uma abertura de um show, conversei com eles. Sabe o que é que o Paulinho falou? Que a simplicidade é o caminho mais curto pra felicidade. Olha aí pra você ver que palavra bonita desse homem, gente, que sabedoria. Então canta pra nós, de Paulo e Paulinho. Canta aí, tô indo embora. Baixa a agulha.

Porca continua, porca segue sempre a nossa alegria, a nossa gratidão de ter você conosco todas as manhãs. Já acordou e já tomou seu cafezinho hoje? Já? Já comeu aquela quitanda? Já alimentou? Tá pronto pra encarar o dia a dia? Bora lá, acomodão melhor ainda. O Jean Giovanni vai alegrar o nosso dia também, vai cantar o Faz de Conta. Vai lá, Jean Giovanni, baixa a agulha, menino.

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1: Coisa boa é quando a gente acorda pela manhã, ouve as músicas que a gente gosta, entra no clima que a gente ama. Não é verdade? O Lourenço e o Lorival, as gargantas de cristal, né? Como diz na música sertaneja, segue aí com uma carreira maravilhosa. Eu gosto de ver Lourenço e Lorival cantando, desde criança. Então, se ainda existe amor, existe Lourenço e Lorival. Baixa a agulha, menino.

Orca, sempre direto dos estúdios Padre Flávio Leonardo da 91,7 FM, a nossa querida rede educadora de comunicação. A música chega para você em primeiro lugar, aqui o sertanejo tem vez e voz. Vamos escutar os homens que cantam bonito, que é o Gini Geno. Canto Gini Geno, chorei, chorei, baixa agulha.

0: Meu peito aperta, meu coração palpita, o fogo apaga. Nós não pita, mas presta atenção no ditado caipiresco. Se eu disser pra você que o burro morreu, você pode queimar a cangaia. Eu tô falando é a verdade. Eu volto na próxima oportunidade que nós tiver. 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Permitindo Deus o Criador da nossa existência, um raciocínio superior a todos os raciocínios, e a Nossa Senhora de Aparecida, minha santa mãezinha padroeira do Brasil, eu vou, mas eu volto. Vou-me-ei, e deixo você na sequência com a propaganda eleitoral gratuita e logo em seguida Ronan Delfim e o Caminhos do Empreendedor. Tchau, tchau, tchau, família sertaneja.
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19: Bom dia, você que está nos ouvindo ao vivo, sabadão 26 de setembro, é galera, é semana que vem, já começa o mês de outubro já, mês de outubro, e dizem por aí que quando o ano começa com a sequência de meses que termina com bro, é porque já está acabando, setembro, outubro, novembro, dezembro. Então estamos literalmente na reta final desse ano, mas dá para fazer muita coisa ainda, hein? Muita coisa na sua empresa, dá para organizar muito a sua rotina, dá para ajudar muitas pessoas. Recentemente, no último programa, eu fiz até um incentivo aqui, uma campanha para doação de sangue. Você que tem condição aí, atende aos critérios para doação de sangue, porque são alguns critérios, né? É uma atividade voluntária, onde você doa, não ganha nenhum retorno material, mas com certeza, quando você faz o bem faz volta para você também, né? Então, fica aí um incentivo para quem tiver condição para doar sangue, faça isso, dá de graça aquilo que de graça recebeste, né? E abençoe a vida de alguma pessoa aí. Bom, a gente ainda também está na campanha de arrecadação de materiais de limpeza, comida, cesta básica, cobertor, colchões, telhas para os moradores da cidade de Timóteo que foram atingidos pela chuva. Caso você queira fazer alguma doação, essa aqui é uma iniciativa minha, pode me chamar lá no Instagram, @RonanDelfim, me manda um direct, que a gente vai buscar sua doação onde for, ou você pode fazer um Pix também, se você não tiver condição de doar já o item e tudo. Então pode contar comigo aí, porque nós precisamos de ajudar. São mais de 400 famílias que sofreram muito com a chuva lá no em Timóteo, e nós estamos apoiando a recuperação das condições materiais dessas famílias, tá bom? Então, arroba Ronan Delfim, me chama lá que a gente está apoiando. Bom, começando aqui o nosso programa Caminhos do Empreendedor, eu estou recebendo aqui uma pessoa muito querida, uma pessoa que eu respeito demais pelas várias frentes de trabalho que ele atua, um cara tem polivalente, né? Um cara polivalente aí. Eu estou recebendo aqui o meu irmão, amigo Ronaldo Mafra, da Mafra Representações. Ronaldo, primeiramente, muito bem-vindo aí, obrigado. Você está ao vivo nesse exato momento, Ronaldo, na 91.7 FM, a Rádio Educadora, na 107.1 FM e também ao vivão. As pessoas podem admirar toda a sua beleza lá no YouTube, no canal do YouTube da Rádio Educadora. É só você entrar lá no YouTube, digitar Rádio Educadora Vale do Aço, que você vai nos encontrar lá ao vivaço, ou em qualquer momento que você quiser assistir ou reassistir esse nosso programa aqui. Ronaldo Mafra, primeiramente, muito obrigado pelo seu tempo, sua disponibilidade aí. E a gente sempre começa o programa no primeiro bloco perguntando pro nosso convidado: Ronaldo, quem é Ronaldo Mafra? Você é daqui? Não é? Você estudou? Você é casado? Você tem filhos? Quem que é Ronaldo Mafra? E muito bem-vindo.
5: Bom dia, Ronan.
19: Bom dia.
5: Bom dia aos ouvintes desse canal.
19: Aham.
5: Bom, obrigado pelo bonito, né?
19: Todo mundo tem sua beleza, né?
5: É um prazer estar aqui nesse programa de grande audiência, né? Uhum. Que eu já acompanho há algum tempo, Caminho do Empreendedor, e que com certeza tem despertado muita gente, né? Para esse que busca esse caminho ou que está empreendendo. Bom, Ronan, meu nome é Ronaldo Mafra, né? Eu sou da cidade de Matipó.
19: Matipó?
5: Matipó.
19: Cidade boa, hein?
5: Próxima de Realeza.
19: Aham.
5: Terra do Café.
19: Terra do Café, lá tem café bom, hein?
5: Isso.
19: Aham.
5: E sou filho de Arthur Mafra, ex-metalúrgico, ex-empresário, hoje com 98 anos.
19: Seu pai foi empresário também?
5: Foi empresário aqui na...
19: Em qual área, em que ramo?
5: Material de construção.
19: Ah, que isso interessante.
5: Nos anos 70, né?
19: Aham.
5: Nos anos 70.
19: Aham.
5: E teve um período como metalúrgico, né? Uhum. Na área da Uzi Minas, também pela Uzi Minas. E sou também filho de Marli Gomes Mafra, que é uma pioneira do Colégio Polivalente, né? Ela assumiu a cantina do Polivalente na inauguração do colégio em 72.
19: Colégio Polivalente de qual cidade? De onde?
5: Daqui de Fabriciano.
19: Daqui de Fabriciano.
5: Então vim para Fabriciano com 2 meses de idade. Né, e moramos em Patinga, depois nos transferimos aqui para Fabriciano. Foi o período que meu pai montou o depósito de material de construção, né,
19: uhum,
5: por alguns anos. E eu me desenvolvi aqui.
19: Uhum.
5: Tá,
19: estudou aonde, Mafra, aqui?
5: Bom, aqui eu estudei no Francisco Letro, né?
19: Sei.
5: Passei também pelo João Calvino.
19: Uhum.
5: Né, e comecei a área técnica e não concluí.
19: Entendi.
5: Tá, isso.
19: Uhum.
5: E assim foi seguindo, né?
19: Uhum.
5: Sempre buscando também o lazer, né?
19: Uhum.
5: Como atuação.
19: Eu tava doido pra você falar que você também é ator, né, meu amigo?
5: Isso, tem essa atividade como lazer, né?
19: Sei. Uhum.
5: Tô envolvido nesse meio do audiovisual.
19: Inclusive, você já estamos combinados de você voltar aqui para explicar como é que é essa atuação aqui no audiovisual, no cinema, né? Em vídeos, filme. Tem filme seu no YouTube disponível, não tem?
5: Nós temos vários filmes, né? Inclusive longa-metragem. Tem filme que está sendo preparado agora para ser lançado, né?
19: É mesmo?
5: O filme Não Olhe para Fora.
19: Aham.
5: Dirigido pelo Eliseu Moll, né?
19: Sei.
5: De Timóteo.
19: Depois vocês têm que vir aqui para contar sobre essa empreitada aí, hein?
5: Isso, não, vou convidar o nosso produtor para estar vindo aqui.
19: Legal.
5: Falar um pouco da. E somos fundadores do Polo, né?
19: Polo?
5: Da PL, né?
19: Aham.
5: Polo do audiovisual.
19: Olha.
5: Hoje o terceiro no Brasil.
19: Terceiro no Brasil.
5: Terceiro no Brasil.
19: E quem quiser assistir alguma produção, faz como? É no YouTube?
5: Hoje alguns filmes estão no YouTube, né?
19: Aham.
5: Mas o longa ainda está sendo preparado, ainda não está disponível.
19: Né? Entendi.
5: O acesso do YouTube vai ser mais mesmo os curtas.
19: E qual que é o canal lá pra gente achar os curtas lá, pra gente curtir?
5: Ah, tá.
19: Se eu digitar o que lá, como é que eu acho vocês lá?
5: Bom, aí seria pela Filminas.
19: Filminas?
5: Se você Filminas, você vai achar toda a produção.
19: Que chique,
5: que foi o primeiro núcleo cinematográfico fundado também pelo Eliseu Moll, né? Da qual eu fiz parte dessa fundação. Fui presidente da Filminas aqui no Vale do Aço.
19: Olha, que bacana.
5: E é o núcleo, né? Núcleo do audiovisual aqui na região.
19: Muito bom. E você é casado, não é? Tem filhos? Como é que é a sua vida aí?
5: Ronan, eu sou mais do que casado. Sou muito bem casado.
19: Aí, que beleza, hein?
5: Estou com 32 anos casado. Essa união foi com a Amélia Silveira Bicalho Mafra. Tivemos aí dois filhos. A Gláucia hoje com 31 anos e Luiz Carlos hoje com 28 anos.
19: Certo, tá? Entendi.
5: A Gláucia está em Itaubi e meu filho Luiz Carlos aqui em Coronel Fabriciano. Né?
19: Ah, que bacana, ué. Bacana demais. E aí, Mafra, você... E um pouco da sua história profissional. Você já falou do lazer aí, que você atua como ator, ajuda na produção de filmes, de curta e longa metragem aqui no Vale do Aço. E sua vida profissional, como é que começou? Qual foi seu primeiro emprego? Você já foi CLT, não foi? Sempre empreendeu?
5: Passei pela CLT.
19: Passou?
5: Eu digo que de passagem é uma experiência, né?
19: É, uma experiência.
5: Capacita para voos mais alto, né?
19: Eu também já fui CLT por 14 anos.
5: Eu comecei aqui na Foz de Brasalto, né? Na época meu tio era um dos sócios aqui da concessionária, nos deu oportunidade e eu comecei ali com uns 15, 16 anos. Preparando ferramenta para mecânico e tal, e dali segui para outras empresas, também no segmento de veículo. E fui trabalhando na siderúrgica, na Uzi Minas.
19: Trabalhou na Uzi Minas também?
5: Na Uzi Minas, trabalhei também um período de 6 anos. Né? Ele é empreiteira da peça serviço para Uzi Minas. E dali fiquei mais ou menos 2 anos parado. Esses 2 anos parados, para mim, foi um período assim de grande reflexão da importância de estar trabalhando, de fazer parte de uma atividade. Então me surgiu a oportunidade de trabalhar com o consórcio.
19: Consórcio, que hoje em dia está em alta demais, né?
5: Sim. Apesar de sempre ter gostado de atuar, que na verdade eu atuo da época do Super 8, né? Que era película.
19: Película. Isso, olha. Os
5: pioneiros aqui no Vale do Aço.
19: Que chique.
5: Na gravação de imagem programada, né?
19: Sei.
5: Atuando, vamos dizer assim. Apesar de gostar dessa área de atuar, eu carrego comigo uma relativa timidez.
19: É mesmo?
5: É. Então surgiu essa oportunidade de trabalhar com vendas. E eu não tive. Assim, eu tive que. Vou falar, pensei comigo, né? Preciso dar oportunidade para mim mesmo. Né? Aí me veio aquele pensamento que a gente tem a semente de todas as atividades.
19: Sim.
5: Aquela que você regrar, cuidar, vai aflorar, né? E assim comecei.
19: Entendi.
5: Trabalhando com consórcio, para mim foi uma aula, foi, sabe?
19: Consórcio de quê? Tudo tipo de consórcio, de carro?
5: Na época foi pela Brasalto, né?
19: Sei.
5: Consórcio de veículo.
19: Consórcio de veículos. É. Que legal, cara.
5: Mas eu usei a parte de ator.
19: Usou como, assim?
5: Aí que tá. Como eu tinha muita dificuldade, assim, pela timidez, eu falei, bom, vou representar um
19: vendedor aqui.
5: Um vendedor.
19: Que chique, cara, e funcionou.
5: Funcionou.
19: Entendi. Funcionou. Então, quando você saía de casa para vender o consórcio, você imaginava que estava atuando.
5: Estava atuando.
19: Vou fazer um personagem aqui, um vendedor.
5: O cliente não sabia.
19: Ai, que chique.
5: Então, eu atuava como. Mas aí foi com o tempo, né? A experiência foi superando
19: a atuação.
5: A atuação.
19: Entendi.
5: Aí
19: entendi.
5: Comecei a desenvolver meus métodos, né?
19: A gente fez. Eu sou formado em terapia ocupacional, Ronaldo, e eu costumo dizer que o mercado sempre está mudando e várias habilidades que a gente tem hoje, a gente não imagina como é que elas serão úteis no futuro, né?
5: Sim.
19: Uma vez eu queria aprender a falar inglês, porque eu gosto muito de rock and roll.
5: Sim.
19: E aí eu queria entender o que as letras de rock falavam. na época lá, Guns N' Roses, Metallica, AC/DC, Iron Maiden, enfim. E aí eu queria entender. E aí eu comprava revistas na época que vinha com a letra original e a tradução do lado. E aí eu queria ir aprendendo a cantar a música com a letra direitinho e tal.
5: Você se deu oportunidade.
19: Me dei oportunidade. Por que que eu tô contando isso? Anos depois, eu já era diretor de uma faculdade aqui no Vale do Aço. Eles precisavam de alguém que falasse inglês para levar as turmas para os Estados Unidos fazer um intercâmbio. E eu era um dos poucos na faculdade que sabia, que tinha inglês fluente. E aí, por eu gostar de rock and roll, aprendi inglês e fui para os Estados Unidos 6 vezes com tudo pago pela faculdade. Olha só que beleza.
5: Uma coisa leva a outra, né?
19: Uma coisa leva a outra. Ô, Ronaldo, eu vou ter que chamar aqui o intervalo, tá? É, você que está nos ouvindo aí, não saia daí. A gente está aqui com o nosso convidado polivalente. Não falei que ele é polivalente? E como que é interessante, né? Ele usou a habilidade dele como ator para poder atuar como vendedor. Não saia daí que daqui a pouco a gente volta falando de consórcio, falando da Mafra Representações. E você que está nos ouvindo, já sabe, né? Nosso intervalo é rapidinho. Daqui a pouco eu volto com o segundo bloco do programa Caminhos do Empreendedor.
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19: Bom dia, 7:51 do dia 26/9/2026, setembro chegando ao final, já vamos nos despedindo de setembro, outubro vem vindo aí, que seja um mês abençoado para você que está nos ouvindo. Amém? Amém. Amém. Bom, Ronaldo Mafra, da Mafra Representações, ele no primeiro bloco contou um pouquinho da vida dele aí, que segundo ele, a vida dele daria um livro e vai ser o primeiro livro que vai ser vendido com um lenço, né? Porque dá pra rir e pra chorar, né, Ronaldo? É, vários percalços aí, várias bênçãos também recebidas e tudo. É, Ronaldo.
5: Sim.
19: Vamos falar da Mafra Representações. A gente terminou o segundo bloco com você falando que foi trabalhar com consórcio. Isso foi meados de que ano, quando você começou a trabalhar com consórcio, Ronaldo? Você lembra mais ou menos?
5: Sim, eu me ingressei no consórcio em 89.
19: 89?
5: Era um período assim de em que o consórcio estava galopante.
19: Uhum.
5: O volume de venda muito grande no Brasil era opção de aquisição.
19: Uhum.
5: Mas era um período também que o consórcio estava para passar por uma transformação muito grande. Porque o consórcio, ele surgiu, né? Foi através dos funcionários do Banco do Brasil, nos meados lá de 61 a 64, e teve a sua primeira legalização pela Receita Federal, em 68 a 70, mais ou menos, nesse período. Mas ainda era o consórcio é uma invenção brasileira.
19: Uhum.
5: Então é um sistema de aquisição que precisava ainda de muitos ajustes, de alinhamento.
19: Sei. Regras claras, tudo, né?
5: Então, de 68, que estava com o Banco Central, perdão, com a Receita Federal,
19: uhum,
5: até o governo Collor.
19: Sei.
5: Né? E no governo Collor, o consórcio ficou 2 anos parado.
19: É mesmo?
5: Sim, ficou 2 anos parado.
19: Não sabia dessa parte da história, não.
5: A Zélia, né?
19: Uhum.
5: Aquele conjunto.
19: Zélia Cardoso.
5: Zélia Cardoso, aquela série de medidas, né?
19: Uhum.
5: A polêmica Zélia.
19: Sei.
5: E ficou 2 anos parado e voltou. Foi muito bom pro consórcio, sabe? Voltou.
19: Sei.
5: Sendo moralizado, né?
19: Ah, que bom.
5: A gente antes não tinha muito direito, parava de pagar, perdia, tinha uma série de coisas muito negativas ainda no consórcio, e isso gerava uma imagem ainda muito negativa do consórcio.
19: Sei.
5: Então ele passou a estar sob a administração do Banco Central.
19: Uhum.
5: O Banco Central que viu que era uma instituição financeira, né?
19: Sei.
5: Passou a administrar como um banco. E a partir daí, aí vieram novas regras, e nesse meio muitas administradoras que não teve como alinhar as novas regras foram tiradas do mercado, e as que ficaram foram se alinhando às novas realidades, e assim o consorciado passou a se resguardar mais juridicamente, né?
19: Tá.
5: Tem todo um direito.
19: Ô Ronaldo, vou fazer uma pergunta aqui que eu me interessa também, porque eu tenho certeza que eu não entendo de tudo sobre consórcio. O que, que exatamente é um consórcio? Porque hoje em dia, você está falando aí um pouco da história de consórcio, tem consórcio até para cirurgia plástica, por exemplo. Tem consórcio para um tanto de coisa, para imóvel, para veículo, para cirurgias. Tem gente que faz até consórcio para viajar e tudo. Sim. O que, que é um consórcio?
5: Ah, tá. Olha, o consórcio, a gente pode classificar o consórcio como uma educação financeira.
19: Consórcio é investimento?
5: Consórcio é investimento.
19: É. Consórcio é uma forma de investimento.
5: É uma forma de investimento, uma forma de aquisição que possibilita para aquelas pessoas que às vezes não podem no momento comprar à vista, porque não é viável entrar no processo de financiamento.
19: Pagar então um consórcio é uma ótima opção para essas pessoas
5: com
19: aí.
5: Com certeza.
19: Entendi. E o consórcio, quando me fala de consórcio, eu lembro de grupos. Tem que formar grupos, é isso?
5: É, completando a sua pergunta, né?
19: Uhum.
5: O consórcio, nós temos consórcio para imóveis, para veículos, para motocicleta, para serviços, né? Serviços, a gente coloca ali festas, os créditos podem ser usados para festa, para viagem,
19: olha,
5: para cirurgias, entendeu? Para cursos.
19: Até pra festa.
5: Até pra festa.
19: Se eu quiser, a Mariana hoje tá com 7 anos de idade. Se eu quiser fazer um consórcio pra festa dela de 15 anos, pode.
5: Sim, tranquilo.
19: É mesmo?
5: Você pode programar, já tá, né?
19: Uh-huh.
5: Fazendo a sua poupança.
19: Uh-huh.
5: E tá.
19: Que interessante, rapaz.
5: E sabe, até antecipando as contratações de serviços, né?
19: Entendi, que bacana. Coisa, que bacana. E por que o consórcio é em grupo? Por que, que precisa formar um grupo de consórcio?
5: Ok. O consórcio é o seguinte, o consórcio é um grupo de pessoas que tem o mesmo propósito de aquisição de bens móveis duráveis.
19: Ah, né? Tá.
5: Uhum. Então, um grupo de pessoas com números, que pode variar, dependendo da quantidade de entrega dos bens.
19: Sei.
5: Vão captar aqueles recursos todo mês, ali faz-se um sorteio, um entregue por sorteio, prioridade.
19: E os sorteios são mensais, na maioria das vezes? Como é que, qual que é a frequência desses sorteios dentro do grupo?
5: Tá, o cliente, quando ele faz parte de um grupo de consórcio, ele vai participar do sorteio todo mês.
19: Uhum.
5: O sorteio é feito ao vivo e ele acompanha pela internet.
19: Certo.
5: No sistema do Globo. E tem entregas também por lance.
19: Ah, tá.
5: Essas entregas, elas estão atrelhadas à quantidade de pessoas.
19: Entendi.
5: Quanto mais pessoas no grupo, mais quantidade de bens entrega.
19: Entendi. Muito bacana, muito bacana. E as parcelas, Ronaldo, como é que é calculada a parcela? Eu quero comprar, sei lá, vou chutar um número aqui redondo, um imóvel de R$1 milhão, aí eu consigo escolher em quantas parcelas, como é que é isso?
5: Tá, você optou um exemplo aí, no caso de R$1 milhão.
19: Ou então eu tenho, ou vamos pensar o contrário, eu tenho condição de dar R$350 todo mês, é possível entrar num consórcio de um imóvel pagando R$350 por mês?
5: Não. Com R$350 você não consegue pagar um imóvel porque é um valor
19: baixo,
5: né? Você consegue pagar uma prestação aí de um serviço.
19: Ah, legal.
5: Viagem,
19: da festa da minha filha, por exemplo.
5: Sua filha, exatamente. Tá?
19: Legal.
5: Ou com um crédito, por exemplo, de R$1 milhão, nós temos vários planos, né? Nós temos plano de 96 meses, o consórcio, né?
19: Geral,
5: tem um plano de 96 meses até 216 meses.
19: Ah, tá.
5: Ali está o valor do bem, que é 1 milhão, mas a taxa de administração legal, autorizada pelo Banco Central, que é, já está diluída no valor final e dividida no número de meses.
19: Ah, entendi.
5: Essa taxa de administração, ela varia de acordo com o prazo que o cliente pupila.
19: Por causa de risco também, né? Quanto maior o prazo, mais riscos, essas coisas. Custo operacional, isso mesmo. E a Mafra Representações, hoje ela trabalha com que tipo de consórcio? Vende qual tipo de consórcio?
5: Assim, a Mafra Representação, que é também a empresa ligada a Ronsomar, são duas empresas, né?
19: Sei.
5: Empresa mãe, Mafra Representação, e a Ronsomar é uma empresa que foi formada há 2 anos atrás, para estar entrando no segmento também bancário.
19: Mas
5: estão juntas, né?
19: Entendi, é um grupo de empresas ali, as duas juntas.
5: É, seria as duas empresas, né?
19: Uhum.
5: As duas atuando no segmento de consórcio.
19: Uhum.
5: E nós temos a nossa sede hoje aqui em Coronel Fabriciano, Avenida Magalhães Pinto, 233, sala 109.
19: Legal, legal. E vocês comercializam o que lá?
5: Hoje nós trabalhamos com nós somos parceiro da empresa Rodobens.
19: Uhum.
5: Nós trabalhamos com consórcio para imóveis.
19: Inclusive Rodobens, uma empresa muito sólida, existente há muitos anos, né? Eu era criança, eu lembro, acho que de Rodobens, né?
5: A Rodobens está hoje com 65
19: anos. 65
5: anos. É uma empresa pioneira no consórcio de caminhões.
19: Isso, eu lembro.
5: E também pioneira no consórcio de imóveis.
19: Aham.
5: É a primeira empresa a trabalhar
19: com esses consórcios
5: de imóvel.
19: Que interessante. E
5: também é consórcio de veículo, né?
19: Uhum.
5: O consórcio hoje, por norma do Banco Central, é carta de crédito.
19: Ah.
5: Se o cliente escolhe um crédito, fica livre para pegar o veículo onde quiser.
19: Entendi.
5: Zero,
19: entendi.
5: Ou seminovo.
19: Uhum. Dá para comprar carro seminovo também com consórcio?
5: Sim. Tem
19: dá
5: a opção de pegar carro até 7 anos de uso.
19: Ah, tá.
5: Qualquer marca e modelo.
19: Entendi. Ô, Ronaldo, e qual que é a importância da pessoa que está ali? Porque hoje você atua praticamente como um consultor financeiro, né? Assim, você estava me contando uns dias atrás, assim, que como que é o seu trabalho? Primeiro, você entende o porquê que a pessoa está buscando o consórcio, o que que ela quer, se ela quer o bem, se ela quer economizar. E você tem um papel muito importante nisso para ajudar a pessoa a escolher o melhor modelo, aquele modelo que ele, de consórcio que ele vai dar conta de pagar, não é isso? Como é que é o seu papel ali? Porque senão eu podia comprar na internet, né? Ir lá, escolher qual consórcio que eu quero, qual parcela, mas qual que é a importância de ter um auxílio seu, por exemplo?
5: Ronan, eu costumo dizer, eu já tive a oportunidade de dar também alguns cursos de vendas, né?
19: Uhum.
5: Para pessoas que estão sempre trabalhando com a gente, que nos procuram também. Eu costumo dizer o seguinte, que antes do vendedor precisa haver o consultor.
19: Uhum.
5: Aquela pessoa que vai estudar a necessidade do cliente, ver o que vai atender o cliente.
19: Uhum.
5: Entendeu? E através dessa relação você cria laços com o cliente.
19: Sim.
5: O cliente precisa entender que você está defendendo o interesse dele.
19: Uhum.
5: Isso é muito importante.
19: Uhum.
5: Então você, na verdade, a gente se preocupa em conquistar o cliente.
19: Entendi. Uhum. Ó, você me fez lembrar de duas frases, assim. Na verdade, uma frase e uma outra questão que eu acredito. Você usou a palavra ouvir o cliente, a expressão ouvir o cliente. Sim. Eu falo assim, que muitos vendedores fazem curso de oratória para aprender a falar, melhorar na venda. Mas eu acho que uma habilidade essencial para um vendedor é escutatória. Saber escutar o cliente, né? Antes de sair oferecendo o que ele quer vender para o cliente, tem que escutar o cliente para entender o que o cliente quer comprar. E tem uma frase que fala assim: não faça uma venda, faça um cliente.
5: Sim, é super importante,
19: né?
5: Bom, eu tive uma experiência muito interessante no início, quando comecei a trabalhar com consórcio. Eu convidei o cliente, você está fazendo um consórcio para ele, ele falou que não precisava. Eu falei para a esposa, falou, sou viúvo.
19: Uhum.
5: Falei para o seu filho, eles não dirigem.
19: Uhum.
5: Falei, então tá bom, peguei minha pasta, fui embora e pensando, né?
19: Uhum.
5: Eu falei, não, preciso conhecer o cliente.
19: Preciso
5: saber o que ele precisa, o que é bom para ele, o que vai atendê-lo.
19: Uhum.
5: Né? E o cliente, hoje, as pessoas têm muito mais informação
19: Sim.
5: do que anos atrás. Então eu acho que o representante hoje, ele tem que estar afiado referente ao que ele quer oferecer, mas eu acho que ele tem que escutar o cliente, como uhum. você falou, né?
19: Uhum.
5: Ver o que que é bom, o que que vai atender realmente o cliente.
19: Entendi.
5: Não veja um carro que não seja a cor que o cliente quer. Todo dia de manhã, na hora que ele for entrar naquele carro,
19: ele vai lembrar.
5: Vai lembrar que você induziu ele uma cor que não era o desejo.
19: Rapaz, eu tô com duas camisas lá dentro do meu guarda-roupa, que toda vez que eu abro meu guarda-roupa, eu lembro, o vendedor me empurrou essa camisa. Eu já tentei, toda vez que eu visto a camisa, eu acho que não ficou bem, não me adaptei à camisa. E fica lá, isso acontece de verdade. Toda vez que eu abro o guarda-roupa, eu lembro que o vendedor me empurrou com as camisas ali.
5: Então, eu sinto que eu sou um intermediário de realização de sonhos.
19: Entendi. Ó, bacana isso, hein? Bacana isso. E você que está nos ouvindo, eu vou chamar aqui um intervalo para o nosso terceiro bloco. Qual que é o seu sonho? Conta aí pra gente, você pode interagir com a gente aqui no chat do YouTube da Rádio Educadora Vale do Aço, e você também pode mandar mensagens aqui através do 319-9771-4902. Eu acho, tá, Mafra? E a gente vai bater esse papo aqui no terceiro bloco, que todo empreendedor, de certa forma, é um realizador de sonhos. É, o empreender é resolver problema dos outros ou resolver, é realizar sonho dos outros, né? Então, exatamente. Empreender é isso, você tá de parabéns. E você que está nos ouvindo, não saia daí, que daqui a pouco eu volto com o terceiro bloco do programa Caminhos do Empreendedor.
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0: Franca e a hora certa.
1: 8:05.
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12: Bom dia, 8:10 aqui no estúdio da Rádio Educador. Estamos ao vivaço na 91.7 FM, na 107.1 FM e também lá no YouTube da Rádio Educadora. Lá no YouTube da Rádio Educadora você pode nos assistir, nos ouvir, interagir com a gente lá também. E para interagir, você também pode mandar uma mensagem via WhatsApp para 3199771-4902. Hoje eu estou recebendo aqui o Ronaldo Mafra, da Mafra Representações, e ele trabalha há muitos anos com consórcio que hoje está em alta, tem a ver, igual ele estava falando no bloco anterior, com educação financeira, realização de sonhos. Mas, Ronaldo, terceiro bloco a gente gosta de falar de perrengue, porque nem tudo são flores. Sim. Nem tudo é como nos filmes lá que você faz e tal, que não sei. Verdade. O quê. Ao longo da sua vida empreendedora, principalmente como vendedor, certeza, já teve perrengue, já ou não?
13: Muitos.
12: Muitos? Muito.
13: A venda é um desafio.
12: A venda é um desafio. A
13: venda é um desafio, né? Você vai acumulando vendas durante o mês.
12: Aham. Uhum.
13: Chega a bater sua meta ali, virou do dia 31 pro dia 1º,
12: zera tudo.
13: Você amanhece no dia 1º, zero.
12: Zero.
13: É começar de novo e fazer acontecer.
12: Uhum.
13: O vendedor, ele tem essa missão de fazer acontecer.
12: Uhum.
13: Realizar, buscar.
12: Uhum.
13: Né? E existe o perrengue, né?
12: É, tipo o que, Ronaldo? O que você pode contar aí pra gente? Quando fala assim, me fala um perrengue, o que vem na sua cabeça que você já passou?
13: O que eu trabalho hoje do representante comercial?
12: Ah.
13: Entendeu? Descobrir o cliente que ele possa atender.
12: Entendi.
13: Esse é um perrengue.
12: Aham.
13: Entendeu?
12: Aham.
13: Esse não é meu cliente,

0: esse eu atendo, tipo assim, esse não é pro consórcio.
1: Uhum.
0: Né? Uhum. Esse é pro consórcio, entendeu? Então, tipo assim, é descobrir no mercado as pessoas
1: que tem perfil para ser seu cliente.
0: Tem perfil pro consórcio.
1: Esse é um perrengue. Uma coisa que eu vejo muito é assim, quem tenta ser tudo para todo mundo acaba não sendo nada para ninguém, sabe? Assim, e quando eu vou dar orientação lá para os meus clientes sobre como aumentar as vendas, uma das primeiras coisas que a gente faz é estudar o perfil do cliente ideal para aquele tipo de negócio. Porque nem todo mundo tem perfil para ser seu cliente.
0: Sim.
1: Nem todo mundo tem perfil para ser seu cliente. Então a gente tem que definir o perfil ideal para ser seu cliente, até para não ficar perdendo muito tempo, nem seu, nem da outra pessoa ali, né, Ronaldo?
0: Exatamente.
1: Ronaldo, lidar com gente e com sócio, o que que eu chamo, o que que eu gostaria de destacar aqui, chamar a atenção? Você é um representante, você representa uma empresa.
0: Sim.
1: Um representante. E o consórcio é um relacionamento muito duradouro. Você falou aí que tem consórcio de mais de 200 meses. Sim. Há 200 e quantos meses?
0: 216
1: meses. 216
0: meses.
1: Então você vende hoje, de certa forma, pelos próximos 216 meses, você representa a empresa ali para aquela pessoa.
0: Uhum.
1: Não é isso?
0: Ronan, o mercado em geral, o representante, ele cuida das vendas,
1: uhum,
0: de estar captando os clientes.
1: Uhum.
0: Tá? E tem o suporte das empresas, da empresa, né?
1: Sim.
0: Que dá toda a sustentação no atendimento ao cliente.
1: Uhum.
0: Eu já optei por eu mesmo dar sustentação para o cliente, dar o atendimento ao cliente.
1: Ah,
0: durante tá. O decorrer do plano.
1: Uhum. Tá?
0: Isso me toma tempo? Toma. Me traz mais comissão de imediato, algum retorno imediato? Não.
1: Uhum.
0: Mas isso cria um laço com o cliente.
1: Uhum.
0: Entendeu? Então, eu não mando meus clientes para o 0800. E as pessoas que trabalham comigo também não fazem isso.
1: Entendi.
0: Nós mesmo damos toda assistência pro cliente.
1: Tá. E perrengue, Ronaldo, já passou perrengue com cliente? Porque lidar com gente não é fácil, né, meu amigo? Já passou com perrengue com algum cliente já ou não?
0: Olha, pra ser sincero, pouco.
1: Pouco?
0: Pouco.
1: Que bênção, hein?
0: Os perrengues, eles nascem da falta de transparência. Muitos deles nascem da falta de transparência, sabe?
1: Tá, como assim?
0: É prometer o que não pode cumprir.
1: Entendi, entendeu? Entendi.
0: Principalmente isso nesse segmento de consórcio, né? Prometer que o cliente vai ser contemplado de imediato.
1: Aham,
0: uhum, né? Uhum. Então, quando o cliente me procura, eu queria dar tanto de lance para ser contemplado? Não.
1: Entendi.
0: Não.
1: Não.
0: Então não me atende. Ok, tudo bem.
1: Aham. Uhum.
0: Quanto que eu preciso dar de lance? A média é X.
1: Aham.
0: Uhum. Entendeu?
1: Entendi.
0: Dá pra gente... Né, tá tocando o barco, dá para fazer parte? Sim, beleza. Então, eu acho que os perrengues, na verdade, tem aqueles perrengues, vamos falar assim, quase que cotidianos.
1: Sim.
0: Né, que você está entrando no leilão do cliente. O cliente olha com você, vai lá, olha na outra empresa, né, os concorrentes.
1: Uhum.
0: Então
1: aí a gente fica, muitos dos vendedores ficam doidos para bater meta e acaba cometendo esses erros, né, Ronaldo? De prometer o que não dá conta de cumprir, de ficar brigando por preço. Você usou uma expressão aí que quando me procuram lá na Tutorianos e falar, eu tô vendo aqui, tem um outro consultor que faz mais barato, eu falo, cara, vai lá então. Vai lá, que se a sua preocupação é preço, vai lá e espero que dê certo, e de verdade eu torço para dar certo, sabe? Assim, ainda mais na área de serviços, igual eu vendo, competir por preço, aí vai ter alguém que vai fazer muito mais barato, sim, ou até mesmo de graça, sim, sempre, e tudo,
0: sempre,
1: né?
0: Sempre tem.
1: Uhum.
0: É por isso que eu vejo a importância de estar conquistando o cliente.
1: Uhum.
0: Através de transparência, através, né, da vender aquilo que você realmente possa passar pro cliente.
1: Entendi. Entendi, isso mesmo.
0: Mas tem os desafios, né?
1: Ah.
0: Como eu falei, venda é um desafio.
1: É.
0: Então o cliente, ele tem que, você tem que envolvê-lo, criar aquela fantasia, né? O imóvel, por exemplo. Então você tem que falar pro cliente dos benefícios de ter um imóvel.
1: Sim.
0: Entendeu? E do momento oportuno, né? Das vantagens do momento.
1: Uma coisa também, o Ronaldo, num determinado bloco aqui, se eu não me engano, acho que foi no segundo bloco, a gente falou, né, de conhecer o cliente, ouvir o cliente, mas é fundamental também você entender do que você vende, né, Ronaldo? regras, características do produto, para ver se aquilo que você vende encaixa com o perfil do cliente. É fundamental conhecer, né? É porque eu vejo, o consórcio está em alta novamente aí, muitas pessoas, inclusive deixando os seus empreendimentos agora para poder passar a vender consórcio, essas coisas e tudo. Mas consórcio tem regras muito específicas, né? Então tem que ter muito cuidado para o vendedor não empolgar ali, ser um aventureiro. Ah, eu quero surfar na onda do consórcio, quero passar a vender consórcio. E aí não tem muita experiência, promete o que não pode. Tem isso também, não tem, Ronaldo?
0: Olha, é que eu te falei, né? O consórcio, a venda em si já é um desafio.
1: Aham.
0: Né? E o consórcio mais ainda.
1: Uhum.
0: Porque o consórcio é um investimento quase sempre a longo prazo, né? As regras do consórcio, um número muito grande de regras, né? Que vai desde a situação do cliente parar de pagar, mudança de plano, processo de aquisição.
1: Uhum.
0: É muito complexo tudo isso.
1: Certo.
0: E é importante que o cliente esteja ciente de todas essas situações que advir durante o plano de consórcio.
1: E a transparência é fundamental na hora de, antes dos clientes assinar o contrato, ser muito transparente e honesto com ele, né? Para não prometer certas coisas, né, Ronaldo?
0: É a transparência, né? O cliente tem que ter confiança. É aquele negócio, né? O representante tem que pensar. Você quer fazer uma venda?
1: Ou um cliente?
0: Você quer fazer um cliente?
1: Muito bom mesmo. Bom, eu preciso chamar o intervalo aqui, a gente já vai pro nosso último bloco. Você que não saia daí, você que tá nos ouvindo, não saia daí que a gente vai pro intervalo que é rapidinho. E no último bloco nós vamos dar dicas aqui sobre o que o Ronaldo já aprendeu ao longo do caminho empreendedor dele aqui. O nosso intervalo é rapidinho, daqui a pouco eu volto com o último bloco do programa Caminhos do Empreendedor.
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25: Bom dia, bom dia. Eu tenho que falar aqui rapidinho porque temos apenas 4 minutos de programa aqui no nosso bloco. Ronaldo, pergunta que eu sempre faço no último bloco. Que reflexão que você quer deixar aqui, que o nosso programa não pode terminar sem você deixar essa reflexão para os nossos ouvintes?
26: Ok. Vamos aproveitar os 4 minutos para dizer o seguinte: empreendedor, saiba a importância de empreender. Quem é você no mercado?
25: Uhum.
26: Qual a sua função?
25: Uhum.
26: Entendeu? E busque empreender ouvindo seu coração, seus sentimentos, entendeu? Seus planos.
25: Que ótimo.
26: Às vezes, palavras paralelas podem não refletir exatamente o que você planeja.
25: Uhum.
26: Foca nos riscos, nas possibilidades e toque em frente com fé.
25: Excelente.
26: Valorizando a importância de ser um empreendedor.
25: Muito bom.
26: E confiança acima de tudo.
25: Muito bom. Ronaldo, antes da gente encerrar, deixa seus contatos aí, quem quiser saber mais sobre consórcio, quem quiser realizar sonhos através do consórcio, como é que faz? Como é que entra em contato com você?
26: Bom, no Instagram nós temos a ronaldo.mafra.1.
25: Uhum.
26: E tem o meu contato, né? DDD 31.
25: Uhum.
26: 98526-1240.
25: Excelente. Repete o Instagram em arroba
26: Ronaldo.mafra.1. Exatamente.
25: Entendi. Ronaldo.mafra.1. Beleza. Ronaldo, quero te agradecer aí pela disponibilidade. Realmente você trouxe aqui um conteúdo muito relevante. A reflexão que eu quero deixar aqui é a parte de uma letra de uma música do Geraldo Vandré. Que à medida que você foi falando aí, eu lembrei que o vendedor, né? Eu até fiz uma live recentemente falando que menino que não anda não vende picolé. Menino que não anda não vende picolé. E aí a frase do Geraldo Vandré, que é um refrão da canção Pra Não Dizer Que Não Falei das Flores, diz: quem sabe faz a hora, não espera acontecer. E eu acho que a vida tá chamando a gente para isso, né? Quem sabe faz a hora, não espera acontecer. Você que está nos ouvindo aí, eu quero agradecer muitíssimo pela sua audiência. Eu sou Ronan Delfim, estamos encerrando mais um programa Caminhos do Empreendedor. Se você quiser, pode assistir esse e os outros episódios anteriores lá no nosso canal do YouTube. Fique à vontade para interagir com a gente, mandar sugestões de tema, de convidados que você quer ver e ouvir aqui no nosso programa. E te agradeço e desejo que você tenha uma semana abençoada e produtiva. Valeu e até semana que vem.
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5: Muito bom dia, 8:35, estamos chegando, hoje é sabadão, hoje é dia da alegria, vamos cantar, vamos sorrir, vamos nos divertir, alô Adriano.
6: Bom adianta, meu filho.
5: Estamos chegando aqui com o nosso sabadão educador e aqui é alegria pra você, tô de volta. Voltei pra rever os amigos que um dia, bom dia, hoje tem. Hoje tem, tá quase na hora. Tem café sim, estamos chegando pra você que tá comigo aqui, ó, telefone chamando 9771-4902. Esse é o número do WhatsApp, eu, Roberto Nogueira, te faço companhia até as 10, lembrando, o programa tá começando um pouquinho mais tarde, porque tem horário político. É, isso aí, tá acabando também, né? Tá acabando também! É, pra você que tá no volante, obrigado pela carona, bom dia, vai com jeito aí, vai com calma aí, pra você onde quer que esteja aí, com o volante na mão, tira esse celular da mão. Eu vim agora no Melo Vieiro, que tem gente que não sabe se dirige, não sabe se fica com o celular na mão, depois causa acidente, quer pôr a culpa nos outros. Então cuidado com esse celular aí, hein? Bom dia, bom dia, bom dia! Bom dia pra você que tá no trabalho, bom dia pra você que tá em casa, bom dia pra você que tá na rua, onde quer que esteja aqui, pra você que abre as portas da nossa audiência, muito obrigado, é com muita alegria, música boa, informação, aquela companhia gostosa que o rádio sabe fazer. Alô Fabrício, alô Ipatinga, alô Timota, alô Paraíso, alô Vale do Aço, alô você onde quer que esteja aí ouvindo a nossa programação, aumenta o volume, o sabadão começa aqui e o nosso show também tá começando. O show só tá começando, tá? Educadora Show.

pouquinho de lado, vamos colocar um sorriso no rosto, que é mais importante, né? Vamos colocar aquele sorrisão no rosto aí e aproveitar cada momento desse sábado. Tempo nublado, tem música, tem participação, tem histórias, tem aquela lembrança que uma canção é capaz de trazer e muita energia positiva. Então, ó, eu, Roberto Nogueira, já tô com você para fazer desse sábado um sabadão mais do que especial. Educadora Show, tá no ar com a primeira.

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1: No Vale do Aço, 8h45.
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24: Estamos de volta, né? 8h51 aqui. Vamos saber como é que fica, gente. É o tempo para este sabadão, né? Sabadão aí, o pessoal já naquela boa expectativa do final de semana. Como é que tá o tempo aí, hein?
25: Aqui choveu e relampagou.
24: Aqui ainda não choveu, não relampagou e nem tá relampagando. Olha, tempo aí, Coronel Fabriciano. Sabadão promete e muito, né? Começou aí com algumas nuvens. O sol apareceu timidamente para quem acordou mais cedo, mas já sumiu também no mapa. E a temperatura vai subir durante o dia. Então a previsão está indicando a mínima de 19 graus, a máxima chega a 32. Então vai aproveitar o sabadão aí. Atenção, hein? Calorão, hidrate-se bastante. Ótimo sábado para quem está ligado aqui na programação. Então, 26 de setembro aqui, a previsão indica amanhecer nublado, como está acontecendo agora. É abertura de sol, talvez ao longo do dia. E a temperatura máxima deve alcançar aí os 32 graus. Deixa eu atender aqui o Fernando. Fernando lá do bairro JK, meu amigo Fernando. Bom dia, Roberto Nogueira. Um abraço aí. Aí que o barraco desabou. É, meu amigo. Cochilou cachimbo cai, né? Se não construir direitinho, o barraco cai também. Jorge Aragão, Exalta Samba. Eu e você sempre.

Sabadão, vem de mim, sabadão! 26 de setembro. É, hoje é uma data muito especial, né? Hoje merece o nosso destaque. Hoje é Dia Nacional dos Surdos. Um dia para celebrar conquistas, um dia para valorizar aí a cultura surda e principalmente lembrar que inclusão, gente, se faz com respeito, inclusão se faz com acessibilidade, inclusão se faz com oportunidade para todo mundo. E fica também aqui o nosso abraço para toda a comunidade surda aqui do Vale do Aço e todas as entidades que abraçam a causa e abraçam também essas pessoas, dando principalmente uma colaboração para a qualidade de vida de todos eles, tá bom? Fica aqui o nosso carinho, o nosso abraço. 11 Dia Nacional dos Surdos. Bom dia, Roberto Nogueira, abençoado final de semana. Quem tá mandando aqui é a Vilma Feliciano, lá no Alegre, em Timóteo. Fernando agradeceu pela música dele aqui. Deixa eu abraçar também o Roberto Carlos do Amaral, que já deu aqui o bom dia dele também. O Robertão tá lá no bairro Canaã, em Ipatinga. O José Lídio Domingos também aqui, um abraço pro José Lídio. Ô, gente, tem uma das músicas mais lindas que o Rick fez várias músicas bonitas, mas essa música, ela foi gravada na voz de tanta gente, tem um pedido musical aqui e a gente faz questão de tocar essa música tá até no nosso repertório, inclusive. Escolta de Vagalumes. Alô, Zé Lupiano.

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1: No Vale do Aço, 9 horas.
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6: São 9:07 agora, 9:07. Educadora Show, sabadaço de tempo nubladaço aqui em Coronel Fabriciano. E pode ser, né? Chuva não tem previsão, né? Então, pelo menos quem vai curtir o final de semana com a família, fazendo aquele churrasco, né? Fazendo aquele chazinho com a torrada aí, não vai ter problema. Então, essa é a dica boa, né? Sabadão aí, sem previsão de chuva. Mas uma dica muito

0: Agora 9:15, daqui a pouquinho tem pra você o nosso departamento de rádio jornalismo, repórter Tati Souza no nosso plantão, trazendo informações do que acontece aqui no Vale do Aço, em Minas, no Brasil e no mundo, nesse dia 26 de setembro. 9:15 aqui na programação.
1: 9:17
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0: Lembrando que o nosso educador no show vai até às 10 horas daqui a pouquinho. O padre Reginaldo Manzotti chega com a experiência de Deus. É sabadão, né, gente? É dia de levantar o astral, é dia de abrir aquele sorrisão e aproveitar cada minuto, né? Sabadão de tempo gostoso, sem previsão de chuva, pelo menos. Então, pra você que tá aqui no Vale do Aço, é por todo o nosso Vale do Aço aí, fica com a gente. Aqui tem música, tem informação. Daqui a pouco a Tati Souza chega trazendo notícias. E essa companhia, essa energia positiva aqui na nossa programação. Então, muito obrigado a você que quer, onde esteja aí, ligado aqui na nossa programação, você no carro, você em casa. Um abraço aqui pro Fernandão lá no bairro JK. A Edvigens Flávia, no Aparecida do Norte, tá ligado com a gente. A Vilma Feliciano lá no Alegre. Um alô pra Giovana Henriques também lá no Bromélias, em Timóteo. Roberto Carlos Amaral lá no Canaã, em Ipatinga. Alô, Robertão. O Gicson José no bairro Betânia, em Ipatinga. Bom dia pro Gicson. A Elisandra lá no Alipingo. Abraço pra Ruth no bairro São Vicente. A Heloísa Germano tá lá no Contente. Obrigado pelo carinho, tá bom? O Aleph tá no Alegre, em Timóteo. A Maria Júlia lá em Santa Efigênia de Caratinga. A dona Delcina na Serra do Cocais. É, de canto a canto desse Vale do Aço a gente vai chegando. Alô, Gervan, aí no bairro Bom Retiro. Um abraço para Valdilene e o Paulão lá no Pomar também. Muito obrigado pelo carinho de sempre. Aqui é o Geraldo Madeira no Melo Viano, Cristian Monteiro lá no Betânia. E um abraço para Luciana Caliço no Manuel Maia. É, muito obrigado aí pelo carinho. Adelson Dias está lá em Joanésia, também acompanhando aqui a nossa programação. Obrigado aí do fundo do coração pela audiência, pelo carinho. Um abraço aqui também pro Christian aqui no centro, a Wanda lá no Silvio Pereira. É, o pessoal que acompanha a gente aqui. Então, sábado é de deixar o problema um pouquinho de lado. Vamos encontrar com os amigos, vamos reunir a família e vamos agradecer pela vida.
1: Pensativo, então fui.

0: legal, vem aí notícias, Tati Souza está chegando na sequência, eu volto aqui a pouquinho atendendo pedidos musicais, até já.
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0: O Vale do Aço 935, debate pronto, direto para o nosso plantão com Tati Souza. Muito bom dia, Tati.
20: O candidato a deputado federal Nicolas Ferreira, do PL por Minas Gerais, confirmou uma motociata pelo Vale do Aço hoje, 26 de setembro, com passagem por Timóteo, Coronel Fabriciano e Ipatinga. A passagem do candidato à reeleição acontece um dia após a visita do presidenciável Flávio Bolsonaro em Governador Valadares. Nicolas compôs palanque ao lado de Flávio no evento. A concentração será em Timóteo, na Praça do Coreto, que fica localizada na região central da cidade, ponto confirmado pela organização. Após a concentração, a motociata sairá de Timóteo, seguirá por Coronel Fabriciano e terá como destino final Ipatinga, onde a mobilização será encerrada. A passagem pelas três cidades faz parte da agenda de Nicolas Ferreira na região. Para a Rede Educadora de Comunicação, repórter Tati Souza.
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0: Obrigado. Aí a Tati trazendo informações. Aqui a notícia não para. Gente, tá chegando a eleição, né? Tá pertinho aí, batendo a porta já. Estamos caminhando aí pro final do horário eleitoral gratuito. Programação vai voltar como antes no quartel de Abrantes, não é? E você que tá me ouvindo agora aí, você tá no carro, tá em casa, tá deitado aí no sofá, tá mexendo na cozinha, rádio tá ligado, você tá aí na varanda aí lavando o carro, sei lá o que que você tá fazendo. Já parou pra pensar no seu voto? Já parou? O que que você vai fazer com o seu voto? Você já sabe quais são os assuntos que considera importantes pro futuro do nosso país? É, bacana a gente acompanhar, né? Chega desse negócio só brigar, é hora de acompanhar propostas. É hora de a gente conhecer as ideias dos candidatos, independente do lado que você esteja. Vamos verificar histórico, informações divulgadas oficialmente, sem fake news. E vamos fazer uma escolha consciente e responsável, porque voto não é a torcida Máfia Azul contra a Galocura. Não é? Não é a torcida do Flamengo contra a do Vasco. Não é a torcida do Ipatinga contra a torcida do Social. Então o voto não é a torcida organizada, é uma decisão de cada um de nós. Então, antes de apertar a urna, aquela teclinha lá, é bacana buscar informação. Comparar propostas, conferir fontes. Fontes dignas, né? E para você exercer o seu direito de cidadão. Então, as eleições estão chegando, o voto é seu, a decisão também é sua. Mas faça com muita consciência para não se arrepender depois. Então, tudo que você fizer agora, é bom que você faça consciente daquilo que você está fazendo. Voto é muito importante. Ah, eu não vou votar, não, que eu estou injuriado com esse momento político. É tudo que a maioria daqueles que não querem o bem, querem que você não faça. Voto é consciência e faça a sua consciência funcionar no momento do seu voto. E boa sorte para o candidato que você escolher aí, que nós possamos ter um país melhor. Olha, 9h39 agora, a Dora está completando 51 anos de casamento. É isso, Dora? Bom dia.
1: Roberto, bom dia. Que é a Dora que tá falando. Que Deus abençoe seu dia, abençoa.
0: Amém.
1: Sua família, você, seus amigos de trabalho. Um ótimo final de semana para você. Aqui amanhã, tô fazendo 51 anos de matrimônio. Graças a bom Deus, você sabe que é a pessoa muito maravilhosa, né? Que Deus continua abençoando ele, abençoando nossos casamentos por muitos tempos. Que Deus abençoa nós, né? E manda pra nós aí, com Amado Batista, Folha Seca pra mim, Viviane e a Jennifer, tá bom? Tchau, tchau, um abraço, fica com Deus.
0: Obrigado, Dora. Parabéns, 50 anos de casado, meu amigo Juca, né? Muito tempo de história. É bacana quando ela fala dele, né? Fala assim, 51 anos depois, né? Da pessoa maravilhosa, isso é muito legal. O Nelson na Pedreira também quer ouvir uma música muito parecida. Alô, Nelson, bom dia.
2: Ô, Chavante, bairro Pedreira.
0: Fala comigo.
2: 77.
0: Opa.
2: Fala pra mim, eu sou ouvinte da Educadora, a melhor do Vale. Fala pra mim aí, o Amado Batista, Folha Seca. Olha você da área aí, Bugico da farmácia aí, tudo. Esse pessoal que me conhece aqui no centro Fabriciano. Alô, abraço, tudo de bom, valeu. Amado Batista, Folha Seca, manda aí.

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2: Muito bem, 9h53. Daqui a pouquinho tem um padre Reginaldo Manzotti. Estamos caminhando aqui pro finalzinho do nosso programa, né? Agradecendo você pelo carinho da audiência, agradecendo a Deus por mais um sabadão, desejando a você aí um bom final de semana abençoado. 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Tô finalizando, passando a régua por aqui, lembrando que a partir das 10 tem o padre Reginaldo Manzotti, Experiência de Deus, e na sequência, hoje é o último episódio da série aqui do nosso Conexão Natureza, encerrando essa temporada, mas vai ter muito mais por aí. Tá bom? Grande abraço, fique com Deus, bom final de semana, amanhã tô lá em Marliéria, se Deus quiser, a partir das 11h30 da manhã na Praça de Marliéria, com Dom Carvalho, com Zé Russo Siriamo, juntos e misturados lá na Corrida do Pedal, né? Tamo junto. Grande abraço aí pra comunidade. Fique com Deus, bom final de semana. Fui!

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0: Louvado seja nosso Senhor Jesus Cristo. Toca trombeta, sacristão. Toque os carrilhões, sacristão. Porque hoje é o dia da grande festa das Santas Chagas, das Chagas Dolorosas de nosso Senhor Jesus Cristo. Semana das Santas Chagas. Mas hoje é o sábado, quando nós celebraremos as Chagas Dolorosas de nosso Senhor Jesus Cristo, com aquela belíssima procissão o dia todo. E você que está nos acompanhando de todas as formas, quero lembrar a você, povo de Deus amado, povo querido que está na festa das Santas Chagas, pessoas que estão acompanhando por todo o Brasil, estão acompanhando também nos telões externos da festa das Santas Chagas, pessoas que estão acompanhando dentro do santuário de Nossa Senhora de Guadalupe e Jesus das Santas Chagas. Hoje é o sábado de celebrarmos as Chagas Dolorosas e mais à noite nós teremos aquela belíssima procissão contemplando as Chagas Dolorosas de nosso Senhor Jesus Cristo e a Via Sacra Ensenada. Filhos amados, nós estamos em plena novena dos arcanjos, terceiro dia. Arcanjos Miguel, Gabriel, Rafael. Gabriel, Deus fala. Rafael, Deus cura. Miguel, Deus liberta. Saúdo a todos a partir da Rádio Evangelizar, de onde tudo começa. Saúdo as rádios irmãs cujos nomes cito neste momento.
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0: Saúdo a você pela TV Evangelizar, sinal digital em todo o país, em várias cidades, canal aberto, pelo YouTube, Padre Manzotti Oficial, isto mesmo, Padre Manzotti Oficial, pelo aplicativo da Associação Evangelizar é Preciso e todas as plataformas digitais.
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0: em Deus vou viver, nele posso confiar. Acredite nisso, reze comigo, cante comigo, povo de Deus, neste sábado da festa das Santas Chagas. Nele posso confiar, está na mão de Deus e eu coloco nas mãos de Deus, nas mãos de Jesus das Santas Chagas, com grande alegria. Vamos juntos, querido povo.

estavam admirados com todas as coisas que Jesus fazia. Então Jesus disse a seus discípulos: prestai bem atenção às palavras que vou dizer. O Filho do Homem vai ser entregue nas mãos dos homens. Mas os discípulos não compreenderam o que Jesus dizia. O sentido lhes ficava escondido, de modo que não podiam entender. Eles tinham medo de fazer perguntas sobre o assunto. Senhor, sem dúvida, a tua ação, teu agir, o amor, as curas, o apelo de conversão, os milagres e prodígios, sua palavra de autoridade provocava admiração nas pessoas. Mas, Senhor, isso não iludia, porque sabia que necessariamente a admiração não se traduziria em seguimento, comprometimento. Por isso, disseste com clareza: a minha missão é obedecer ao Pai, ser fiel ao Pai. E pela fidelidade ao meu Pai que está no céu, eu serei entregue nas mãos dos homens, julgado, condenado injustamente e morto injustamente. Ser fiel ao Pai. Este evangelho nos acena as chagas dolorosas.

0: contemplamos as chagas dolorosas de Jesus. Como eu disse, o dia todo, toda a programação para isso, culminando com a procissão que faremos à noite. Você vê imagens do ano passado, imagens, e eu convido você a já rezar pelos frutos desta via sacra encenada que nós faremos pelas ruas de Curitiba. Milhares de pessoas estarão presentes, caravanas já chegaram, e você vai poder acompanhar pela TV Evangelizar, ao vivo, pelo aplicativo, pelo YouTube Padre Manzotti. E somos chamados a contemplar esta via sacra de amor, onde nosso Senhor Jesus Cristo, por amor ao Pai e para a nossa redenção, se entregou até a morte e morte de cruz. Por isso, Senhor, nós te pedimos, pelas tuas santas chagas dolorosas hoje, apresentamos as nossas preces, os nossos pedidos, os nossos clamores. Qual a intenção que você traz no seu coração? Qual a intenção que você quer colocar nesta festa das santas chagas? Basta uma gota do teu sangue e eu serei curado, Senhor. Basta uma gota do teu sangue e eu serei libertado. Coloquemos as pessoas e milhares de pessoas que nos ligam pedindo oração. Doentes, famílias em crise, problemas de vícios. Cada um sabe o que está passando. Coloque nas santas chagas de Jesus, hoje contemplando as dolorosas, e peça, Senhor eterno Pai, eu vos ofereço as santas chagas de nosso Senhor Jesus Cristo, para curar as de nossas almas. Nós só começamos o programa, nós voltamos já. Volte comigo nesse dia tão especial. Voltamos já.
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0: Filhos e filhas, hoje estamos em profunda sintonia, o Brasil inteiro nos acompanhando nessa festa das Santas Chagas. Mais uma vez, minha saudação a quem está acompanhando também aqui pelos telões que estão expostos externamente, também dentro do santuário, esperando esta programação intensa, ou melhor, na continuidade, porque já começou muito cedo. Quero lembrar que logo depois do programa nós teremos luz e louvor e pregação com o padre Cleodon Amaral, às 12 horas a Santa Missa, depois a programação artística, às 15 horas o terço das Santas Chagas com o padre Jesus Aguiar e irmã Zélia, às 18 horas Santa Missa, às 19 horas procissão com a Via Sacra encenada. Portanto, querido povo de Deus, você de Curitiba, região metropolitana, venha, venha com velas e vamos juntos fazer a procissão das Santas Chagas de Jesus no sábado. Hoje nós lembramos as chagas dolorosas de nosso Senhor Jesus Cristo. Amanhã, domingo, celebramos as chagas gloriosas. Mas esta procissão, toda procissão tem um significado muito especial. Mas esta em particular, qual a sua intenção? Feliz de quem pode estar presencialmente, saindo do santuário, percorrendo as ruas de Curitiba e contemplando as estações da Via Sacra encenadas. Isso nos ajuda muito a contemplar este amor redentor de nosso Senhor Jesus Cristo, esta fidelidade ao Pai, esta fidelidade a Deus, esta fidelidade àquele que é a razão, Pai misericordioso e nosso Senhor Jesus Cristo, que vai até o fim por amor. E qual a sua intenção deste ano? Para que você possa dizer: eu celebrei a festa das Santas Chagas, eu celebrei este ano e recebi esta graça. Um ano nós estamos para pedir, outro ano para agradecer. Sempre assim. Portanto, um sábado muito especial para todos nós. Lembrando, você de todo o Brasil acompanha pela TV Evangelizar, aplicativos, YouTube Padre Manzotti, é transmitido na íntegra, YouTube Padre Manzotti Oficial. Anne Caroline, que a paz de Jesus esteja com você.
1: Com o senhor também, Padre Reginaldo Manzotti, é uma bênção falar com o senhor, a sua bênção também, um bom dia.
0: Bom dia, Deus abençoe, seja muito bem-vinda na festa das Santas Chagas. E você fala de onde?
1: Eu falo de Aracaju, Sergipe, acompanho o senhor pela Rádio Cultura e também pelo aplicativo Rádios Netes, a Rádio Evangelizar.
0: Tá bom, querida, então não esqueça de hoje acompanhar pelo YouTube, pelo aplicativo, toda a Via Sacra das Santas Chagas de Jesus. Pois não, Anne Caroline?
1: Com certeza, eu acompanho a semana toda o senhor, viu, Padre Reginaldo Manzotti, pelo YouTube, pelo Rádios Netes, pela Rádio Evangelizar. Tá tudo certo. Que o senhor faz, eu estou acompanhando. Inclusive, eu estive na missa do senhor no dia 6 de agosto, que foi a missa da Transfiguração. Pessoalmente em Curitiba, viu?
0: Opa.
1: Estive aí no Santuário de Nossa Senhora de Guadalupe, ao lado do meu pai Barroso Guimarães, que também é radialista, assim como eu.
0: Amém.
1: Ao lado da minha mãe Rosângela e ao lado do meu irmão Júnior. Ficamos bem pertinho do senhor, só não deu para cumprimentar o senhor depois, porque o senhor teve uma reunião, mas o meu sonho era poder ter apertado a mão do senhor.
0: Então, que bom que você veio, obrigado por ter vindo e seja sempre bem-vinda ao Santuário de Nossa Senhora de Guadalupe.
1: Compramos a imagem da Santa Chagas.
0: Estou
1: com a fitinha da Santa Chagas no meu braço direito.
0: Amém.
1: E também com a pulseirinha da Santa Chagas.
0: Que coisa.
1: E quando
0: boa.
1: O senhor perguntou quem está me visitando pela primeira vez, eu levantei a mão. Eu estava com um casaco rosa e óculos escuros.
0: Amém, filha. Seja sempre bem-vinda.
1: Eu não esqueço daquela frase que o senhor dizia assim: Senhor, salva-me. Eu repeti 3 vezes essa frase.
0: Ô, filha, que coisa linda. Deve ter sido o evangelho da tempestade acalmada e a fé.
1: Isso, da tempestade, que inclusive teve até aquela música que a gente gosta muito: A Tempestade Vai Passar.
0: É verdade. Foi São Pedro que disse: Senhor, salva-me. E nós temos que sempre dizer o mesmo. Vamos lá, filha. O que você quer partilhar?
1: Eu tenho um testemunho, padre, deficiente visual.
0: Oi?
1: Eu sou deficiente visual. Eu tenho retinopatia da prematuridade do 5º grau. Eu nasci com 1,5 kg de 7 meses. E eu perdi a visão.
0: Certo.
1: E aos 33 anos, ou seja, no ano de 2022, eu comecei a sentir fortes dores nos meus dois olhos.
0: Sim.
1: E principalmente no olho direito.
0: Sim.
1: Passei por uma peregrinação de médicos de 2022 a 2023.
0: Certo.
1: E existia a possibilidade de perder os meus dois olhos.
0: Sim.
1: E eu clamei muito a Santa Chagas, pedi a Jesus que derramasse uma gota do precioso sangue, a Santa Luzia, que é a protetora dos olhos, e também a Nossa Senhora de Aparecida.
0: Certo.
1: E eu tive percepção luminosa. Devido à percepção luminosa que eu tive, então os médicos descartaram a possibilidade de tirar os meus dois olhos.
0: Certo.
1: E o meu sonho era testemunhar essa graça no programa do Senhor para o Brasil
0: e
1: o mundo.
0: Hoje é teu
1: ver
0: dia.
1: Que Jesus, com certeza, ver que Jesus é o médico dos médicos e que nunca nós estaremos só. E por isso eu digo assim: graça testemunhada é graça alcançada. Toca o sino, sacristão.
0: Toca o sino, sacristão.
1: Não fique triste.
0: Isso é coisa linda, filha. Louvado seja Deus, Anne Caroline, que você recebeu esta graça do Senhor da Santa Chagas, Santa Luzia, quem eu rezo também pelos meus olhos, que também passo por dificuldades. Eu acho que todo mundo sabe disso. E graças a Deus que nós temos intercessores no céu, junto a Deus, não é verdade, Anne Caroline?
1: Com certeza. E assim, meu nome é Anne Caroline, mas todos me conhecem aqui em Sergipe, principalmente no rádio, por Carol Guimarães, viu, padre Reginaldo?
0: Então, a nossa radialista Carol Guimarães, o pai que também é radialista Barroso, né? Que Deus abençoe. Filha, continuaremos rezando por você, tá bom, Ana Carolina? Que Deus abençoe Aracaju. Ela acompanha pelo YouTube, aplicativo, Rádio Cultura FM, arcebispo lá, Dom José Josafá Menezes da Silva, de Aracaju. Mais uma vez eu lembro, onde pega a TV Evangelizar, você pode acompanhar hoje a procissão maravilhosa, que tem todo um significado de cura, libertação, uma gota do sangue redentor recai sobre nós. Você pode acompanhar pelo YouTube Padre Manzotti. Ainda hoje vou falar a programação de amanhã. Você sabe que a festa das Santas Chagas é uma festa de realmente de milagres e prodígios em nossa vida. Você que é de Curitiba, região metropolitana, não fique fora dessa. Venha hoje, às 19 horas, estou saindo com a procissão. Procissão, via sacra, oração. Escute este testemunho. Não dá tempo, gente. Mas então eu só falo que amanhã. Padre, o senhor falou bastante de hoje. E amanhã? Amanhã, então, gente, melhor ainda. Começa às 7:30 da manhã e segue o dia todo. Pregações, terço. Depois nós teremos a missa às 9 horas. Depois missa às 11 horas, que eu presido. À tarde nós teremos pregação, terço das Santas Chagas, louvor e adoração. E adoração ao Santíssimo. Depois nós teremos às 18 horas missa de encerramento. Então, hoje e amanhã, um horário marcado para celebrarmos a festa das Santas Chagas. Eu vou para o intervalo e volto com a leitura orante. Volte comigo.
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Mas existe uma música que tem muito a ver, que nós chamamos sobre a Via Sacra. Jesus andando na Via Dolorosa. E eu gostaria de lembrar, antes da leitura orante, agora, qual a intenção que você vai colocar agora? Eu volto a dizer, na festa das Santas Chagas deste ano, na festa das Santas Chagas deste ano, qual a intenção? Qual a sua intenção? Nós começamos na segunda-feira. Nós passamos por São Pio de Pietrelcina. Nós estamos na novena dos arcanjos. Hoje, terceiro dia. Qual a intenção, filho? Vai lá no fundo do teu coração. Você escutou a Ana Carolina lá de Aracaju. Eu fui até Curitiba e fui testemunhar uma graça e testemunhou hoje. Filhos, aproveite agora. Ligue 0800 410 6060 e coloque a sua intenção para a festa das Santas Chagas, hoje dolorosas, amanhã gloriosas. As intenções estarão na missa do meio-dia, amanhã o dia todo, ainda é tempo. 0800 410 6060 ou pelo WhatsApp 41 3221 6060. Fale com os nossos atendentes e eu tenho certeza, em nome de Jesus, que sua graça chegará. Não desista. Agora, vamos continuar com a nossa leitura orante dos profetas. Bíblia aberta, cartilha de oração.

0: capítulo 18, versículo 41 seguintes. Para quem caiu de paraquedas hoje, nós estamos na leitura dos profetas. E em particular, estamos no profeta Elias. Já o fizemos do profeta Samuel, último juiz e primeiro profeta. Agora é Elias. Você perdeu o que foi ontem, ou perdeu o contexto de Elias, está tudo no YouTube. Para você saber a história de Elias completa. Hoje, capítulo 18, versículo 41. Então, Elias disse a Acabe: agora vá comer, pois eu já estou ouvindo o barulho de muita chuva. Lembre-se, eu sempre faço uma volta para quem cai de paraquedas. Houve uma grande seca, terrível seca em Israel, terrível. Enquanto Acabe foi comer, Elias subiu até o alto do Monte Carmelo. E ali ele se inclinou até o chão, pôs a cabeça entre os joelhos e disse ao seu ajudante: vá e olhe para o lado do mar. O ajudante foi e voltou dizendo: não vi nada. Sete vezes Elias mandou que ele fosse olhar. Na sétima vez ele voltou e disse: escute isto, eu vi, subindo do mar, uma nuvem pequena, do tamanho da mão de um homem. Então Elias mandou: vá onde está o rei Acabe e lhe diga que apronte o carro e volte para casa. Senão, a chuva não vai deixar. Em pouco tempo, o céu se cobriu de nuvens escuras. O vento começou a soprar e uma chuva pesada começou a cair. Acabe entrou no seu carro e partiu de volta para Jezreel. O poder do Senhor Deus veio sobre Elias. Ele apertou o seu cinto e correu na frente de Acabe todo o caminho até Jezreel. Palavra do Senhor, graças a Deus. Que texto maravilhoso. Por vários motivos, eu explico. Uma grande seca. Às vezes nós passamos por uma grande seca na nossa vida. Passamos por um grande deserto em nossa vida. E parece que não vai parar. A seca não vai se extinguir. Também não só na vida pessoal, em todos os aspectos. Um grande deserto. Elias é um homem de Deus. E como homem de Deus, ele sobe o Monte Carmelo, sim. O Monte Carmelo de Nossa Senhora do Carmo. O Monte Carmelo que eu fui filmar. O Monte Carmelo que fica lá na Terra Santa, na perto da bacia de Haifa. E lá, no Monte Carmelo, ele pede ao seu ajudante: vá olhar o mar. Não vejo nada. Na sétima vez, o que é que ele vê? Ele não vê o céu escuro. Ele não vê uma chuva já sendo formada. O que ele vê? Eu vi subindo do mar uma nuvem pequena do tamanho da mão de um homem. imperceptível. Mas só quem é pessoa de Deus, Elias, homem de Deus, consegue perceber que é Deus agindo. Será que no deserto das nossas vidas conseguimos perceber que uma nuvem tamanho de uma mão já é o prenúncio da graça? Ei, você está no deserto? Você está numa aridez? Confie no Senhor. Ele está mandando a chuva. Ele está mandando a água que dessedenta. Ele está mandando o deserto que será extinto. Mas tem mais. Existe aqui, do ponto de vista da mariologia, um significado maravilhoso. Mas isso nós vamos rezar depois do intervalo. Eu volto já. Texto maravilhoso e lindo. Volte comigo.
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0: Na reflexão e oração, Primeiro Reis, capítulo 18, versículo 41 a 46.
1: Nós que somos da obra evangelizar é preciso. E bebemos desta fonte de Elias, do Cariri, do Carite, do Carite. Sabe como os santos padres viram esta nuvem? Esta nuvem vista como Nossa Senhora. Isso mesmo. Uma pequena nuvem do tamanho da mão de um homem é Nossa Senhora no horizonte que vem trazer Jesus Cristo. Isso é muito forte. Então, ficando com a imagem do deserto que talvez você esteja passando, Senhor, mande essa chuva que possa me dessedentar. Pensando no deserto que a sociedade, o mundo está vivendo, mande Jesus que vem quebrar o ciclo de ódio, de injustiça, de desrespeito à vida. Do ponto de vista mariano, é Nossa Senhora a nuvem que vem trazer Jesus. Então hoje, ó Maria, nossa mãe, traga-nos o fruto bendito do teu ventre, Jesus Cristo, que vem como uma chuva no deserto, fazer com que da areia surja um jardim.
10: Minha mãe.
1: Amém.
10: Maria.
1: Amém. Escute esse testemunho.
11: Me chamo Maurício, da cidade de Palmeiras de Gins, Alagoas. Queria fazer um testemunho sobre duas graças alcançadas. Uma é sobre minha mãe, que nesse mês de agosto vinha fazendo tratamento de um mieloma e após exames de laboratório foi detectado que o mieloma foi curado por Deus, Nossa Senhora Virgem Santa Maria.
1: Amém.
11: E o menino Jesus de Praga. E o outro é sobre a minha pessoa. Estava em investigação de um CA de próstata e fiz uma biópsia. E segunda-feira passada recebi o resultado negativo para o exame.
1: Deus seja louvado.
11: Eu queria testemunhar essas graças. Graças
1: a Deus. Nada melhor do que hoje.
11: Alcançadas. Toque o sino, sacristão.
1: Deus abençoe.
11: Reginaldo Manzotti, pela Rádio Sampaio, de Palmeiras dos Índios. O pingo de sangue da Santa Sara de Nosso Senhor Jesus Cristo foi derramado sobre as nossas enfermidades.
1: Amém, filho, amém. Escutei no final tudo. Mas no final, foi uma gota do sangue redentor de nosso Senhor Jesus Cristo que derramou sobre mim, sobre nós. Meu abraço, Maurício, de Palmeira dos Índios. Acompanha, como ele mesmo disse, pela Rádio Sampaio e Rádio Palmeira FM, mais uma vez. Hoje, chagas dolorosas e chagas amanhã gloriosas. Mais uma vez eu digo, que o Brasil pare, que o Bramundo pare para a procissão de hoje, meus irmãos. Mas vai mandando as suas intenções na via dolorosa de nosso Senhor Jesus Cristo, contemplando as chagas, nas chagas abertas de Jesus. Qual a sua intenção? Vai ligando 0800 410 6060 41 3221 6060. Você, Curitiba, região metropolitana, venha celebrar juntos hoje as chagas dolorosas, amanhã as chagas gloriosas de nosso Senhor. Antes de eu falar com a Rosiane, eu quero lembrar, você fez a quaresma de São Miguel? Vem, Arcanjo Miguel. Hoje, às 9:30 da manhã, foi o 37º dia. E nós pedíamos a graça de reconhecer as graças. Isso mesmo. Nós pedimos, dai-nos, Senhor, a graça de reconhecer as graças que nos são dadas. Pedir e não olhar para trás. Quantas vezes Deus nos sustenta? Lembrar que a gratidão fortalece a fé para enfrentar a próxima batalha. Então, você fez a Quaresma de São Miguel às 9:30 da manhã, YouTube Padre Manzotti. Perdeu? Logo depois do programa, faça no YouTube, faça no YouTube. 37º dia, gente, você começou, vão até o fim, na Quaresma de São Miguel. Eu espero por você, YouTube Padre Manzotti Oficial. Rosiane, que a paz de Jesus esteja com você.
12: Bom dia, padre,
1: Bom dia, Deus abençoe. De onde você fala?
12: Recanto das Emas, Distrito Federal.
1: Recanto das Emas, Distrito Federal. E como você me acompanha?
12: Pelo YouTube, pelo aplicativo da TV Evangelizar.
1: Amém, querida. Então, pelo aplicativo você vai acompanhar todo dia de hoje, inclusive a procissão das Santas Chagas de Jesus, e amanhã o dia todo a festa de Jesus das Santas Chagas, tá bom, Rosiane?
12: Tá bom.
1: Diga, minha filha, a palavra é sua.
12: Eu tenho um testemunho para dar, padre. Queria também fazer um pedido de oração.
1: Então comece pelo testemunho e depois vamos ao pedido de oração.
12: Tá bom. Eu sou casada com o seu Francisco Milson há 23 anos. Ele tem 65 anos. Em 2024 ele deu um AVC, hemorrágico.
1: Oh, meu Deus.
12: Aí ficou 2024 até julho de 2025 sem dar nada. Quando foi dia 6 de julho de 2025, ele deu uma convulsão e um AVC isquêmico.
1: Meu Deus.
12: De julho de 2025 para cá já foram 17 AVCs. Aí morávamos no Goiás, mudamos o DF, aí estão investigando, aí comecei a acompanhar o senhor, a fazer a novena de Jesus da Santa Chaga, se tornamos associados,
1: certo.
12: Tanto ele como eu, pedi a Jesus da
1: Santa
12: Chaga.
1: Eu agradeço em nome, agradeço em nome da obra.
12: Tá bom, que derramasse uma gota do seu sangue sobre a saúde dele, né? Aí todo dia a gente acompanha o senhor, reza o texto à tarde, à noite, quando vai dormir. Aí vai fazer 3 meses que ele não tem nada, porque antes a gente tava em uma, duas vezes no hospital, ele dando pico de sangramento.
1: Meu Deus. Tá certo, filho. Então vamos continuar pedindo e peça nessa festa das Santas Chagas pelo Francisco, né?
12: É.
1: Pedindo a Deus que não dê mais nenhum problema e que ele possa ficar estável na sua enfermidade. Tá bom, filha?
12: Tá bom, pai.
1: E você falou que então pera lá, graça recebida?
12: É graça alcançada, toca o cinto, cristão.
1: Amém. Isso mesmo. E para quem você vai pedir oração?
12: Sim, padre, para minha família, né?
1: Tá bom.
12: Porque a minha filha de 16 anos que arrumou um serviço agora, tá. Primeiro emprego dela. Sim. Ela é uma menina muito boa. Eu só tenho uma filha com ele, né?
1: Como é que é o nome dela?
12: Isadora de Oliveira.
1: Anotei.
12: Aí, e sobre minha saúde, que eu descobri agora que eu tô com umas pedrinhas na vesícula, né? Mas não tá doendo, não.
1: Mas que aí tire, né, filha? Que espila aí, que possa expelir isso de uma vez, não é não? Tá bom, filha. Deus abençoe, Rosiane, de Recanto das Emas, Distrito Federal. Ela falou pelo YouTube, mas em Brasília tem quem nos transmite, Rádio Nova Aliança FM, Dom Paulo César Costa, Arquidiocese de Brasília. Gente, o sinal pro intervalo tá vindo, mas eu quero lembrar você hoje, ligado na TV Evangelizar, YouTube Padre Manzotti, a tarde toda e principalmente tem a missa depois às 19 horas, nós saímos em procissão, mas é de grande graça e bênção. E amanhã, o dia todo, eu volto já. Volte comigo.
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0: amados, hoje é aniversário do arcebispo Dom Maurício Goto de Camargo, da Arquidiocese de Botucatu, São Paulo. Cidade FM Juara, Mato Grosso. Amanhã, Dom Rubens Sevilha, da Diocese de Bauru, São Paulo. Caruari, cidade de Amazonas, completando 115 anos. Onde temos a TV Evangelizar 27.1, Nativa FM de Quartel Geral, Minas Gerais, Paz FM Mulungu, Ceará, Princesa do Norte FM, Morrinhos, Ceará. Bom, sacristão, foi muito bom essa música, que tem tudo a ver com a leitura orante. Até foi lembrado, né? Foi lembrado por uma pessoa, a tempestade vai passar, e Elias, que fez essa experiência. O servo de Elias, e Elias interpretou a chuva que vem, e Maria que vem nos trazer Jesus Cristo. Que coisa mais linda, gente. Você sabe que eu vibro demais na festa da Santa Chagas. Você está percebendo esses dias? Então, só quero lembrar a você a programação de hoje. Hoje eu já falei bastante, né, a programação. Tem a tarde toda, mas não esqueça, à noite, às 18 horas, missa no santuário, às 19, a procissão e a via sacra encenada. Não é passeata, é procissão. Tragam velas. Tragam velas, também temos aqui à disposição, está vendo, inclusive com a canopla, olha, uma multidão de gente. E a Via Sacra, as 15 estações encenada. E nós vamos tomar graças e bênçãos de Deus. Lembrando, meu abraço a quem está acompanhando ali, estou até saudando, dentro do santuário, já esperando a missa. Você que está acompanhando lá fora, Deus seja louvado. E lembrando, querido povo de Deus, amanhã não é por menos. Amanhã começa às 7:30 da manhã a programação. Gente, é o dia todo, missas 9, missas 11. Lembrando, nós teremos padre Cleodon, nós teremos irmã Zélia, Frei Renan, nós teremos Marisa Graneiro, nós teremos padre Leonardo, padre Alex Nogueira, às 16:30. Depois, às 17:15, adoração, missa de encerramento comigo. Tá aí, gente. Festa da Santa em Chagas. Mais uma vez lembrando, povo de Deus, não fez a quaresma antes da novena, antes do Experiência de Deus? Faça depois. Vai lá no YouTube, Padre Manzotti. Hoje, reconhecer as graças de Deus. Como é importante. Na batalha espiritual, um grande desafio é combater a ingratidão. A ingratidão atrapalha. A ingratidão é um obstáculo. Filhos queridos, não esqueça, nós vamos celebrar o Jubileu de Diamantes, 60 anos da Renovação Carismática Católica. Mais informação você pode ter através do 419-8753-3300. A saída é dia 6 de maio. A Pentecostes vai ser em Assis, uma terra de São Francisco, Santa Clara, São Carlos Acutis. Mas nós passaremos por Palermo, Selafu, Siracusa, Santa Rita de Cássia, Taormina, Costa Amalfitana, Ilha de Capri, Nápoles, e depois Assis, Pentecostes, e depois Roma, 60 anos da renovação. Vamos juntos comigo. Pegue informações hoje, 419-8753-3300. Você que estiver pelo santuário e puder, ajude na ação pintar a casa da mãe. Você pode ir na secretaria, você pode ir no plantão do dízimo, você pode fazer a sua doação. Ajude a pintar a casa da mãe. Nós estamos agora em setembro, na segunda etapa. Faça a sua doação espontânea, a partir de R$500, mas toda doação é bem-vinda em envelope. Você pode deixar nos cofres do santuário. Nós precisamos, essa casa da mãe, que inclusive está sendo o lugar lugar onde se celebra a festa das Santas Chagas precisa da sua ajuda. E agora, queridos irmãos e irmãs, com autoridade, vamos juntos, terceiro dia da novena dos arcanjos.
1: Há uma certeza que paira.
0: Arcanjo Gabriel,
1: auxílio celeste,
0: portador das boas novas, das mudanças, da sabedoria e da inteligência. Arcanjo Gabriel, arcanjo da anunciação, trazei a palavra de Deus e que ela permaneça em meu pensar e meu agir. Fazei com que eu também seja um verdadeiro dos preceitos do Senhor, por palavras de bondade, solidariedade. Arcanjo da anunciação, vinde em meu auxílio. Arcanjo Rafael, guardião da saúde e da cura, coloque os doentes aqui, filho. Arcanjo Rafael, peço que os raios curativos desçam sobre mim, dando-me saúde e cura dos males do corpo e da alma. Guardai o meu corpo, a minha mente, livrando-me de todas as doenças. Que vosso raio curativo esteja em meu lar, sobre os meus familiares e no trabalho que executo, com as pessoas com quem convivo diariamente. Arcanjo Rafael, transformai a minha alma e o meu ser, para que eu possa sempre refletir vossa luz. Arcanjo Rafael, Deus cura, curai nossas enfermidades, curai nossas enfermidades, curai nossas enfermidades. Arcanjo Miguel, príncipe, guardião, guerreiro, defendei-me com vossa espada, protegei-me com vosso escudo, não permita que o mal me atinja. Protegei-me, Arcanjo Miguel, contra os assaltos, roubos, acidentes e quaisquer atos de violência. Livrai-me das pessoas negativas e invejosas. Levanta o vosso escudo de proteção no meu lar, sobre a minha família, parentes e amigos. Arcanjo Miguel, trazei paz e libertação. Arcanjo Miguel, defendei-me no combate. Arcanjos de Deus, vem em meu auxílio. Arcanjos do Senhor, vem em meu socorro. O Senhor esteja convosco. Ele está no meio de nós. Abençoai a todos no Brasil e no mundo, aqueles que estão acompanhando no Santuário de Guadalupe, os que estão acompanhando fora nos telões. Abençoai, Senhor, esta festa das Santas Chagas, a nossa procissão de hoje, em nome do Pai, do Filho, do Espírito Santo. Amém. E eu me despeço, não podia ser diferente, com o terço das Santas Chagas, YouTube Padre Manzotti Oficial. Evangelizar é preciso.

0: Franca e a hora certa.
1: 11:03, 11:03.
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0: tá começando o Conexão Natureza, o espaço da Rádio Educadora para a gente conversar sobre os desafios e as riquezas ambientais do Vale do Aço.
1: Oi, gente, bom dia. Meu nome é Vinícius Moreira. Ao meu lado tá o Felipe Machado e hoje chegamos ao último, Felipe, último programa da nossa primeira temporada, quem diria?
0: Cara, último programa, e quem diria, né? A gente já passou por tanta coisa aqui nesses 7 programas para trás e hoje também como tema interessante. E para encerrar essa nossa primeira caminhada, nós vamos olhar e principalmente ouvir uma parte muito especial da biodiversidade do Parque Estadual do Rio Doce, as aves.
1: Exatamente. O parque protege 36 mil hectares. É o maior, último maior fragmento de Mata Atlântica contínuo de Minas Gerais. Tem mais de 300 espécies de aves registradas. A gente sabe que tem muito mais do que isso e o Henrique vai dizer aqui. E esse potencial de pesquisa, de educação ambiental e, sobretudo, a visitação no turismo de natureza, o ecoturismo, a gente vai falar por aqui hoje.
0: E o parque está recebendo gente daqui, de Minas, do Brasil e do mundo. O nosso convidado é Henrique Júnior, que é guia de observação de aves no Parque Estadual do Rio Doce e coordenador geral do projeto Eu Passarinho. Henrique, seja muito bem-vindo ao Conexão Natureza. Bom dia para você.
2: Bom dia, Felipe, bom dia, Vinícius, bom dia, ouvintes. Prazer imenso estar aqui, falar um pouquinho desse tema que eu gosto tanto, que é esse mundo das aves. E vai ser uma satisfação bater um papo, falar um pouquinho sobre isso aqui.
0: Gente, essa é a sua rede educadora de comunicação, conectando o Vale do Aço com o mundo. Coordenação artística de Matheus Cabral, coordenação de jornalismo é minha, Felipe Machado, coordenação administrativa de Joana Velino e direção de Padre José Wilke. Você pode acompanhar o nosso programa pelo rádio, pelo site educadoramg.com.br, pelo nosso aplicativo Rede Educadora e também lá no nosso canal no YouTube. A gente está ao vivo, estamos online, estamos em live lá no nosso canal no YouTube. Aproveite, se inscreva lá e ative sininho de notificações. Antes de começar, né, a entrevista aqui, esse bate-papo com o Henrique, quero parabenizar nosso agora doutor, né, Vinícius Moreira.
1: Pois é, tá caminho lá.
0: Defendeu a tese dele na última quinta-feira, não
1: isso,
0: foi?
1: Isso, isso. Ainda não é a tese.
0: É a
1: qualificação.
0: Qualificação,
1: luta,
0: isso.
1: Mas estamos lá, na peleja.
0: Vinícius tá se tornando um doutor, né? O povo acha que é fácil, né? Não?
1: Não é não.
0: Não é não?
1: Produzir ciência é um grande desafio.

0: porque a gente perdeu tanto, né? A gente vive enfiado no concreto, olhando para telas e não tem essa percepção de quanta vida existe ao redor. Então essa atividade de observação de aves é basicamente isso. Obviamente a pessoa começa prestando atenção ali no quintal dela, mas esse quintal fica pequeno. Ela vai para a praça, vai para os parques, vai para as unidades de conservação. E nessa atividade as pessoas prestam atenção, anotam, quer ver coisas novas, né? Igual o Vinícius mencionou, somos mais de 300 espécies aqui no parque, né? Se pegar o entorno imediato, a gente vai chegar aí a 450, 500 espécies, então é muito bicho. E tem por aqui a observação de aves, é o registro dessas espécies, é você contabilizar, é você fazer fotos, né? O brasileiro gosta muito de fotografar aves também, então isso entra com observação de aves para esse público daqui. É basicamente isso.
1: E a gente tem dentro do parque diversos projetos que chamam a atenção para isso, mas antes de perguntar sobre isso, eu queria saber como é que você se interessou pela observação de aves.
0: Cara, no meu caso foi acidental, né? Eu não fui uma criança que teve tanto contato assim com a natureza, né? Fui criado em Ipatinga e eu comecei a me interessar primeiro em fotografia. E aí eu fotografava de tudo. E no meio desse tudo vieram alguns passarinhos que eu nunca tinha parado para prestar atenção. E aí com isso eu... Ah, que é isso? Aí eu começo a pesquisar e entro nesse universo das aves aí, de conhecer, né? Meu primeiro contato foi com um site chamado Wikiaves, que é a Enciclopédia Brasileira de Aves.
1: Então, legal.
0: Sobre aves tem lá e é um portal onde você contribui com seus registros. Então fotografei uma ave, não sei o que é, posto lá sem identificação, alguém vai comentar, identificar, enfim. Isso tudo gera um banco de dados nacional sobre tudo que é passarinho que tem no Brasil inteiro. E aí eu fiz meus primeiros registros, postei lá, conheci gente daqui e daí já vai 15 anos como observador de aves.
1: E essa observação vai desde, sei lá, um canarinho chapinha no fundo de casa ou até uma arpia branca, não sei o que, não sei o que. Também não tem nada de ave, gente, socorro. Uhum. Mas é isso, então. É parar pra observar. E de diversas maneiras, né? Como você falou aí, você pode catalogar, você pode fotografar, você pode filmar. E o bom, que eu quero que as pessoas entendam do outro lado, que o parque tá aberto a isso. Você pode fazer isso aqui, perto de casa, né?
2: Sobre isso, Henrique, como você vê, né? A gente tá um desafio que ele compartilha conosco e vem nos auxiliando também, e o parque abriu, literalmente abriu para esse tipo de segmento do turismo que é tão peculiar e tá crescendo muito no mundo e no Brasil também. Então o parque tá despontando isso, mas como você enxerga hoje a infraestrutura e a atenção que a gente dá para isso? Aí você pode citar os programas, os projetos, Eu Passarinho, etc. Eu acho que a gente tem feito um dever de casa, mas sobretudo compartilhado com os guias. O que você imagina que a gente pode aperfeiçoar mais e o que o parque é e representa para Minas e para o Brasil hoje?
0: Cara, falando sobre isso, a gente tem um privilégio imenso, né? Porque a gente está adiante, ao lado, né? Somos vizinhos de porta do Parque Estadual do Rio Doce, que é não só a maior reserva de Mata Atlântica de Minas Gerais, como é também um retrato de tudo que foi o leste do nosso estado até o Espírito Santo. Então isso aqui é o restinho, né? Aquilo que sobrou, é o testemunho do que era a exuberância da Mata Atlântica aqui da nossa região. Hoje tem bichos aqui, ocorrem aqui no parque, que já foram extintos de todos os outros lugares de Minas Gerais que eles ocorriam, só tem aqui. Então isso é muito importante, muito valioso. E a gente conversa sobre isso há muito tempo. Esse processo de observação de aves no parque é uma construção coletiva, né? Sim. Já vai para mais de década que a gente encontra, que a gente fala sobre isso, promove eventos, promove diálogos, que é muito importante. E hoje a gente está chegando num patamar muito legal, que é de tornar mesmo o parque conhecido para os observadores de aves. Porque pra gente que é daqui e tem esse conhecimento, a gente sabe, toda a vida, não, o parque tem um potencial absurdo. Uhum. As pessoas precisam conhecer o parque, mas não conheciam, né? Não chegavam até aqui. Então isso foi trabalho de muita gente, né? Um esforço coletivo. E essa abertura também do parque, né? Eu conheço, tenho amigos em vários lugares que têm contatos com várias unidades de conservação, com várias gerências, assim, uma das coisas que todo mundo destaca é o fato de aqui no parque vocês quererem muito isso, né? Uhum. É um anseio do parque que as pessoas conheçam o parque pelo que ele tem, pela

0: natureza, que é muito legal você mostrar uma foto de um bicho para a pessoa, mostrar uma paisagem, mas quando a pessoa está ali dentro, que ela está de frente para aquilo, né? Está de frente com a ave que ela talvez imaginou que nunca veria na vida.
1: É uma sensação e uma experiência completamente diferente, né?
0: Essa experiência aí, ela não tem como. A pessoa que passou por isso certamente vai guardar aquilo no coração pro resto da vida.
1: Olha, e você que tá aí do outro lado consegue fazer isso. Como? Aí você vai descobrir daqui a pouco no próximo bloco, porque a gente tá no último programa da temporada do Conexão Natureza. A gente vai ali, volta já e você não saia daí. Música.

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1: 11:15, 11 horas e 15 minutos.
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1: Horas e 19 minutos, de volta com Conexão Natureza. Hoje a nossa conversa é sobre observação de aves no Parque Estadual do Rio Doce. A gente está recebendo aqui o Henrique Júnior. Henrique, fala pra gente: gosto de aves, gosto de fotografar, gosto de ver, gosto de sentar. Como é que eu faço pra fazer isso? Não sabia que o parque era referência nisso. Como é que eu faço pra observar uma ave lá no parque?
12: Cara, o parque ele tá aberto aí para todos, né, que queiram conhecer, de terça a domingo. Só chegar, né? Tem as tarifas, morador de Timóteo não paga durante a semana, morador de Marliera não paga. Enfim, é um lugar perfeito para observar aves, cara. E você consegue fazer isso por conta própria, você vai conseguir ver muitas aves naquele trajeto. E também o parque, ele conta com vários condutores, né, credenciados, que podem tornar a experiência ainda mais interessante. Então, tem um catálogo de condutores do parque, e eles podem te acompanhar, fazer uma trilha especializada, e com certeza a experiência de observar as aves vai ser muito legal.
1: Que a gente tá falando isso aqui no intervalo, que certeza que você dá pra pessoa que ela vai ver determinado bicho? Como é que você promete, né? Uma coisa é você ter uma foto, você ter um catálogo, você ter no site, mas aí lá, a experiência lá dentro do parque, vocês têm catalogado, por exemplo, ah, nessa região aqui aparece tal bicho, nessa aqui tem outro tipo de ave, como é que é isso lá dentro?
12: Então, a gente tá ali há bastante tempo, né? No meu caso, há uns 10 anos que eu sou frequentador assíduo do Parque Estadual do Rio Doce para observação de aves. E com o tempo a gente vai conhecendo os hábitats dos bichos, vai sabendo onde que eles encontram, em que época que eles estão, né? A gente tem migratórios que vai estar aqui em determinada época do ano, determinada época não vai estar. E com isso a gente vai entendendo mais para tentar viabilizar esses encontros, né? O barato da observação de aves na natureza é que não tem garantia nenhuma. Então essa garantia não existe. E é isso que torna a observação de aves tão excitante. Uhum. O cara poderia simplesmente pegar uma lista, vir aqui, gabaritei, não preciso voltar aqui nunca mais, e é isso, acabou. Mas o barato é justamente isso. E as aves que mais interessam as pessoas são justamente aquelas, né, que as chances não são tão altas, que são os bichos mais difíceis, né? E a gente tem vários deles aqui. E também a gente conhece o suficiente para tentar, sempre que possível, viabilizar esses encontros, né? Então, quando o turista vem para cá, normalmente ele tem uma lista de desejos, né? Ah, tem 10 aves que eu nunca vi na minha vida que tem aí no parque. Aí a gente pega a lista dela, analisa, pensa quais são os melhores lugares pra gente tentar, né? Onde eu preciso levar essa pessoa, que hora que eu preciso chegar, qual que é o hábito desse bicho. E assim a gente consegue viabilizar esses encontros.
1: A gente acabou de entrar aí de pé direito na primavera, que é uma época, uma estação, né? Uma estação de virada e tal. Que tipo de aves que eu posso encontrar no parque nessa época do ano? Setembro, outubro e novembro, né? E o inverno começa em... O verão começa em dezembro. O que eu encontro no parque? Se eu for lá no parque hoje ou amanhã, o que eu encontro lá?
12: Cara, a primavera é uma época especial para observação de aves. É a época do ano que mais gente viaja para ver bichos aqui nas regiões tropicais, justamente por conta disso. Coincide com o período de reprodução, né? Na verdade, a primavera ela induz o período de reprodução em a maioria das aves que a gente tem aqui. Então, se você parar para prestar atenção com cuidado, você vai facilmente achar um ninho aí no quarteirão da sua casa. Seja o Bentivy que está fazendo ninho ali no transformador, você vai começar a ver os bichos migratórios, né? Perguntou sobre as espécies. Então, nessa época do ano, são muitas espécies que vão para o norte e elas retornam para cá nessa época para nidificar, por conta das condições que são proporcionadas aqui. Então, se você for no Parque Estadual do Rio Doce, você vai ter várias aves que são migratórias e que estão lá nesse momento, né? A gente destaca o urutau, que é uma ave migratória que está cantando bastante por lá. A gente tem um rapidante, um gavião chamado Sovi, que ele vem aqui para nossa região, ele nidifica, tira seu filhote, finalzinho de março, início de abril, ele já está indo embora. São dezenas de aves migratórias.
13: Ele está indo para onde?
12: Eles vão para a Amazônia, pra Amazônia. Região da Amazônia.
1: Veja bem. Então esses bichos saem da Amazônia nessa época do ano para poder se reproduzir aqui e voltar para lá. Olha que conexão interessante.
13: Isso é conexão natureza.
1: Isso é conexão natureza. Que loucura,
13: tá,
1: cara.
13: Tá tudo conectado, cara. A gente aqui tá desconectado dessa teia de vida, né? E assim, uma curiosidade, né? A pessoa sabe observar aves, mas pode observar, tá no mato, tá sujeita a tudo. Onça. Pode escutar uma onça, o estúdio, uma onça pintada e primatas. Então a gente tem não só a guiança, né, de aves, mas a gente tem um potencial absurdo para primatas também, que o Bracteles e Polchantos do Muriqui do Norte também está lá, exatamente coincide com o território de várias espécies de aves. Então assim, o parque está reunindo toda essa biodiversidade e colocando à disposição para instrumentalizar a conservação, porque o turismo, ele feito da maneira certa, ele é uma ferramenta poderosa, talvez a ferramenta mais poderosa para gerar a proteção e a conservação da natureza é o turismo sustentável, que vai trazendo, você vai ocupando espaços dentro do parque, onde você ocupando espaço de maneira ordeira e legal, você espanta o caçador, o pescador, o coletor de espécies florestais, de, né? Enfim, essa é o que a gente acredita, de tá fazendo e construindo a conservação e mais do que isso, melhorando a geração de emprego e renda no entorno, porque as pessoas estão querendo ficar perto, consumir artesanato, comida, né? Então, eles não querem só observar aves, o Henrique sabe disso, querem conhecer um pouco da cultura também, enfiar nesse meio aqui do Vale da Mata Atlântica.
1: E Vinícius, falando, puxando disso, o parque tem feito investimentos justamente para poder receber essas, justamente para poder receber essas pessoas. Que investimentos são esses e o que que o parque oferece para alguém que sai do Rio de Janeiro, de São Paulo, de Nova York, de Milão, para estar aqui dentro do parque para poder observar?
13: Ótimo. A primeira coisa é infraestrutura e uma organização burocrática, vamos dizer assim. O parque, a gestão do parque é que capitaneou um processo de organização, de capacitação e credenciamento dos condutores para observação de vida silvestre num todo. Então, primeiro nós organizamos, porque o turismo aqui sempre foi o que o Henrique falou, potencial. Olha o potencial do parque, olha o que que é isso. Nossa, uma joia, é um ativo que a gente tem, mas a gente era passivo, porque a gente tava na passividade. Então, desde que eu assumi a gestão do parque, a gente tentou e foi protuberando essas iniciativas para que saísse do potencial e fosse para o real, mas não é fácil. Outra coisa é uma das unidades de conservação mais bem estruturadas que a gente tem no país. Poucos lugares você vai nesse país, você tem alojamento, você tem centro de visitantes, você tem área de banho, você tem serviço de aluguel de embarcação, você tem trilhas guiadas, autoguiadas, você tem estradas internas, por exemplo, a estrada do Salão Dourado é a joia rara para observação de aves. É uma estrada de 20 quilômetros que corta o parque ao meio, ou seja, tem toda uma infraestrutura para você, de fato, desenvolver essa atividade, porque é um turismo que requer um tipo, por exemplo, quanto que uma pergunta pro Henrique, qual o horário que vocês tomam café para ir pro mar?
12: Geralmente bem cedo. A ideia da observação de aves, na maioria das vezes a gente já amanhecer lá no mato, né?
13: O hotel tem que estar preparado para fornecer um café às 4:30 da manhã.
1: Sim, você tem que ter uma logística para isso.
13: Olha só que mas a infraestrutura hoteleira, aí a gente entra numa provocação para o outro bloco, eu acho que você já tá olhando o relógio, né?
1: Quase, né?
13: Então, o entorno, as cidades grandes estão fazendo para receber esse turista? Porque daqui a pouco, o parque, eles hospedam muito nos alojamentos. Daqui a pouco não vai dar conta mais, já não tá dando conta. E aí nós temos que ter esse olhar empreendedor. O hoteleiro, ele vai receber bem, vai receber em dólar, mas ele está preparado para atender isso? Um quarto de um observador de aves, o que é que ele tem que ter? Várias tomadas. Porque ele tem que recarregar, playback, bateria,
1: câmera, celular, no computador. A Marliéria tem um hotel para receber esse povo? Cava Grande, Timóteo.
13: Não tem. A gente tá debatendo isso com o pessoal de Timóteo, não tem ainda.
1: Precisa de uma infraestrutura em volta. O parque está se preparando, o parque está se capacitando, mas o entorno também, quem tá em volta, precisa receber isso. É, como você falou, Henrique fala inglês. Então tem gente de fora aqui, a referência é ele.
13: É ele.
1: Aí você falou, o cara chegou num barco a nota de dólar e o cara. O que eu faço com isso? Então tem que abrir a mentalidade da galera em volta também para poder, não só o parque, mas a gente aqui do Vale do Aço, que está se tornando referência em turismo também, porque né, o Aço está indo aí, China e não sei o quê, mas isso que a gente tem aqui de natureza, a gente precisa conservar e se aproximar e trazer isso para o nosso lado, a nosso favor. Então, tem muita discussão ainda. Deixa eu ir pro intervalo. Na volta, a gente continua falando sobre observação de aves no Parque Estadual do Rio Doce. Esse é o seu Conexão Natureza. 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
12: De volta com Conexão Natureza, 11:35. E a gente tá falando hoje sobre as aves do Parque Estadual do Rio Doce e o potencial de observação desses animais pro Vale da Mata Atlântica. Meu amigo Vinícius, tem uma pergunta interessante, né, pra fazer pro Henrique. Se eu tiver só meu telefonezinho verde fluorescente radioativo, eu consigo ir lá pro parque observar aves, Vinícius? E Henrique?
13: Henrique, principalmente. Perfeitamente. É, a ideia de observação de aves, o que que você precisa? Você precisa de seus sentidos, né? Eu costumava falar que para observar aves você precisa de ter um olho que funcione. Mas aí, há alguns anos, eu conheci um observador de aves que é cego. Ele vai para campo só para ouvir. Então, nem do olho você precisa, não. Você precisa
12: que
13: de sentidos,
12: isso, cara,
13: para perceber a natureza. Logicamente, se você observa um bicho a olho nu e você observa ele com um binóculo, você vai ver coisas que você não vê se você tiver sem o binóculo. Ele vai te proporcionar uma riqueza de detalhes muito grande. Então, o binóculo é uma boa forma de começar a se introduzir aí nesse meio da observação de aves. Então, você vai conseguir ver melhor, ver detalhes, qual que é a cor. Às vezes, de longe, você vai... Ah, legal, tá. Um bichinho escuro. Aí, quando você coloca o binóculo, você vai ver. Não, cara, esse bicho é colorido. Eu não tava vendo isso, né? Então, te ajuda bem. E as câmeras, o próprio celular. Hoje em dia, tem celular com zoom aí maravilhoso, que você consegue chegar perto, sem você fisicamente chegar perto, né?
12: Uhum.
13: Porque a gente sempre tem esse cuidado também, né? Obviamente, se um passarinho tá aqui, você sai correndo pra direção dele, você vai sair, vai voar. Então, esses equipamentos, eles te ajudam a ter um contato próximo com bichos que você não tá tão perto deles assim.
12: Aí, uma coisa interessante aí que você falou, que essa observação, algumas vezes não é tete a tete. Você não tá olho no olho com bicho. Ele tá mais distante. Você tem que estar preparado para isso também.
13: Exatamente. Então tudo vai da espécie que você vai fotografar ou observar, dos hábitos dela, né? Obviamente você vai encontrar um grande gavião florestal. Ele vai estar na copa, né? Alguns bichos não descem da copa. Você vai ver ele a uma certa distância. Alguns bichos você consegue um contato mais próximo com eles, né? Até porque para alguns. É, ali ficar quieto vai ser a arma de defesa dele, então você consegue aproximar mais. Mas é sempre bom você ter aí algum auxílio para conseguir ver melhor esses bichos.
14: Ô Henrique, nesse sentido, agora a gente entra, né? Quais as espécies que a gente encontra no parque? Tem espécie que gosta mais de borda, tem espécie que gosta mais da borda das florestas, né? Tem espécies que gostam de áreas mais preservadas. E quais são as espécies-chave, os lifers, né? Explicar o que é lifer para a comunidade. E nesse cenário de observação de aves, por que o parque é tão importante para dessas espécies que você vai citar aqui?
13: Perfeito. Falando sobre, primeiramente, explicar o lifer, né? Lifer é um termo utilizado amplamente na comunidade de observadores de aves, que é um termo para quando você viu uma ave pela primeira vez. Então, isso é um lifer. É a ave que você viu a primeira vez na sua vida. Pro brasileiro, eles acabaram adaptando um pouquinho, porque como todo mundo é muito fotográfico, então é a ave que você fotografou a primeira vez na sua vida. E quando a pessoa começa a fotografar, ela vai atrás desse álbum de figurinhas, né? E quer ver todos os bichos, né? Invariavelmente a pessoa quer ver coisa nova. Por mais que seja muito legal você ver alguns bichos, sempre, mas a pessoa viaja para ver coisa nova. E nesse sentido o parque tem uma quantidade muito boa de bichos que estão no topo da lista dos desejos aí das pessoas. E muito disso se deve ao tipo de mata que é o parque, né? O parque, ele é uma mata atlântica de baixada. E esse tipo de mata é muito raro, né? As baixadas do Sudeste, elas foram completamente ocupadas pelo uso humano. Quando a gente pensa em parques aí, a gente vai tentar lembrar, a maior quantidade dos parques estão em áreas de serra. A gente vai ter Serra do Mar, Serra dos Órgãos e outras serras que são lugares preservados. Mas as matas que estão aí a 200 e poucos metros de altitude, igual o parque, na sua maioria, né? Chegando aí o ponto máximo a 500 metros, são raras. E aí guarda animais que estão extremamente ameaçados. Então, normalmente, quem vem para nossa região, ele vem atrás desses bichos de baixada que já deixaram de existir na maior parte da área que eles ocupavam, né? E que hoje existem alguns fragmentos muito específicos, como o Parque Estadual do Rio Doce, a Reserva Biológica de Soretama e o Complexo de Linhares. Ali no sul da Bahia tem umas matas muito boas também. Mas é só de uma vasta área que existia anteriormente. E aí se destacam algumas aves do interior da mata mesmo, né? Como o choquinha chumba, um bicho que todo mundo vem procurar aqui. A gente tem psitacídeos incríveis, como tiriba de orelha branca, tiriba grande, que são relacionadas à baixada. E são... todos esses bichos são bichos ameaçados de extinção porque já perderam bastante do seu hábitat. E, claro, a grande estrela, né, nossa, que é o jacu-estava. Esse é, sem dúvida, o topo da lista de praticamente todo observador de aves do mundo.
12: Esse é o tal do fantasma?
14: É o fantasma da floresta.
12: Mas qual que é o fantasma? Por que que ele é um fantasma?
13: Então, essa é uma pergunta muito boa. Por que que é um fantasma? Desde sempre, as pessoas vão pro mato, né, ver passarinhos ao longo da história, em vários lugares do mundo. No Brasil, essa observação de aves é bem recente, né? A observação de aves oficialmente no Brasil tem cerca de 52 anos da fundação do primeiro clube de observação de aves. E jacu-estalo sempre mexeu com a imaginação das pessoas, porque é uma ave que ninguém vê. Todo mundo sabe que existe, mas é muito difícil de encontrar, porque é um bicho que une tudo que é necessário para ser um bicho difícil. Ele é raro, no sentido de que não é um bicho que forma bandos.
12: A quantidade populacional dele é pequena.
13: Ele existe naturalmente numa densidade muito baixa. Ele é extremamente discreto. Então, se você andar por uma trilha, e ainda que lá tenha um jacu-estalo, ele provavelmente vai estar quieto ou ele vai se afastar de lá e você não vai ver. Em Minas Gerais sabia-se da existência desse bicho, mas ele ficou cerca de 100 anos sem nenhum sinal, algum registro oficial, né?
12: Sem uma foto?
13: Sem um registro. Que bicho não tem uma foto.
12: O bicho não tem Instagram, né? Não gosta de foto, não. Né?
13: Em 2014, né, dois pesquisadores, né, o Fagner Daniel Teixeira e o André Arueira, encontraram esse bicho no Parque Estadual do Rio Doce, e aí oficialmente eles publicaram uma nota, e foi o primeiro registro depois de quase 100 anos sem ser visto.
12: Que isso, cara? Massa.
13: E depois disso, os pesquisadores sempre viam ele nas câmeras, nas armadilhas fotográficas, né? Mas é um bicho muito difícil de se ver. E essa dificuldade, essa mística, ela torna tudo mais interessante.
14: Sim.
13: E hoje em dia ele se tornou mais acessível, né? Graças ao trabalho de pesquisadores. A gente destaca aí o Luiz Moraes, que é o cara que mais entende desse grupo de bicho no mundo.
14: Tá lá no parque agora tentando capturar o bicho.
13: Exatamente. Estamos num trabalho, a gente trabalha com a pesquisa e conservação desse bicho. E agora um passo que a gente está dando é tentar colocar um radiotransmissor para a gente avaliar a área de vida. Porque todo legal. Mundo pergunta quantos jacu-estalo tem no PERD. É impossível saber, porque ninguém sabe o tamanho do território desse bicho.
12: Ah, não sabe até onde ele vai,
13: né? Se você conseguir estimar o tamanho do território, você consegue fazer uma estimativa que... do contrário, você não consegue. Então, esse trabalho é bem interessante nesse sentido.
12: Mas, tipo, vocês já sabem o estilo de vida, o tipo de ninho que ele faz?
13: Existem pouquíssimas descrições, né, de jacu-estalo, de ninho de jacu-estalo. O modo de vida dele a gente tem estudado, tem aprendido bastante, né, com técnicas específicas. A gente tem conseguido bastante sucesso no avistamento desses bichos, mas ainda tem muita coisa para ser respondida.
12: Tipo, ele é diurno ou noturno?
13: Ele é uma ave que vive predominantemente durante o dia, né? Ele é encontrado durante o dia. Habita o chão da floresta, né? Gosta de se empoleirar ali, mas predominantemente ele vai estar andando pelo chão. Para quem tá ouvindo a gente não tem noção do que é um jacu-estalo, ele é parente da ave que inspirou o Papaléguas do desenho.
12: Sim.
13: Nos Estados Unidos existe o Papaléguas, ele é um dos parentes próximos desse bicho. Então, uma ave extremamente rápida, extremamente arredia, esperta.
14: E linda,
13: né? E muito linda. Então,
14: Você não tem a vocalização pra você tentar colocar? Será que a gente não consegue aqui no microfone, não? Né?
12: Consegue, mas a gente vai fazer isso na volta do intervalo, 11 horas e 44 minutos. Você vai ouvir o jacu-estalo, é isso mesmo?
14: É.
12: Nós vamos tentar colocar aqui pra você ouvir aí do outro lado, 11h44. A gente vai pro intervalo. Esse é o seu Conexão Natureza.
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12: 11:50, a gente está no último bloco do Conexão Natureza. O nosso convidado é o Henrique Júnior, que é guia de observação de aves no Parque Estadual do Rio Doce. E agora a gente fala de futuro, porque nesse mundo louco que a gente tá vivendo aí, a gente até começou falando disso, né? Que as crianças estão vendo só tela, não conhece nem uma galinha direito e acha que ovo, que leite vem de caixinha. Qual é a importância de levar crianças ao parque para poder observar aves?
13: Cara, a importância é tremenda, né? Acho que a valorização, de fato, desses lugares, ela passa aí pelas crianças. E é algo que precisa, necessariamente. Acho que uma criança que teve uma experiência positiva com relação à educação ambiental, isso planta ali uma sementinha que vai ficar por muito tempo. Então, uma coisa que eu tenho como meta, né? Sempre faço trabalhos voltados à criança, né? Tem vários livros publicados por público infantil falando de observação de aves. Então, com certeza, a gente precisa urgentemente que as crianças daqui cresçam sabendo da existência do parque, dos bichos, né? Você pede uma criança e fala cinco bichos: leão, girafa, elefante. A gente tem anta, a gente tem onça pintada.
12: Mas não fala de onça, não fala de tatu.
13: A gente tem tatu canastra, né? Então a gente precisa tornar para essas crianças esses bichos referência, né?
12: A gente prometeu no bloco anterior que a gente ia ouvir o jacu estalo. Vai dar certo?
13: Vamos ver.
12: Vou até baixar minha trilha aqui. Põe aí.
13: Então o barulho característico dele é o estalo, né? E que soa assim.
12: Agora eu entendi o jacu estalo.
13: Isso é um bater de bico, é um sinal de atenção, de estresse, é algo que ele usa muito para mostrar como que ele tá ali naquele momento.
12: Tem uma ave grande, cinza, que bate um bico, tipo um bico de pato.
13: Cegonha, bico de tamanco.
12: Isso. Ele é um tipo de som, é um tipo de ruído, mas o pressuposto teórico do jacu estalo é o mesmo sentido, é um bater de bico.
13: Exatamente, é o som mais conhecido dele. Ele tem outras vocalizações, essa é a mais conhecida. As pessoas, inclusive, associam ele aos queixadas, né? Em muito lugar o pessoal chama ele de jacu porco, porque o queixada também, né? Que é o porco selvagem, faz esse barulho batendo ali os dentes. E o jacu estalo faz esse batendo o bico, e a manifestação sonora mais conhecida dele.
14: O Henrique estava falando aqui no bastidor, assim, a importância do jacu estalo e o quão desconhecido ele é do Vale do Aço, do Vale da Mata Atlântica. Nosso desafio é que a gente seja Vale da Mata Atlântica, né? E ele falou que, por que não essa espécie não ser uma espécie chave, né? Uma espécie símbolo da região, né, Henrique? Porque ele merece esse destaque. E o que você pensa sobre isso? Porque é interessante essa provocação. Sabe?
13: Perfeitamente. A gente falou agora sobre a questão de tornar os bichos conhecidos para as crianças, né? Mas também para os adultos. A gente saber que aqui no parque, né, tem espécies que induz pessoas do mundo inteiro a vir para cá, né? Então, às vezes a gente está em grupos, né, falando sobre turismo na região, mas vai fazer o que aqui? Então, um dos motivos que muita gente tem atravessado o mundo para vir é para vir ver o jacu estalo. Então existe isso, né? E é uma ave que ela tem tudo necessário. É um bicho lindo. Então, se você nunca viu um jacu estalo, pesquisa, né? Procura lá fotos dele, que você vai se apaixonar. É um bicho muito bonito, grande. É um bicho que tem. É um indicador muito grande de qualidade do ambiente, né? O jacu estalo, ele desaparece de lugares que foram degradados. Isso é uma das maiores ameaças dele. Então, se a gente tem esse bicho aqui, significa que durante algum tempo a gente fez bem o dever de casa de proteger ali o parque, né? Que é o refúgio dele. E então ele merece sim ser conhecido pela população em geral, né? A gente tem alguns lugares lá no centro de Timóteo, tem um mural feito lá pelo Berg, em parceria com o ICAS, do projeto Tatu Canastra, onde tem um Tatu Canastra e dois jacus estalos. Se você for no centro de Timóteo, é um bom lugar para você ver. E que é um bicho muito bonito e que com certeza a gente vai estar aí trabalhando para se tornar uma figura chave, né? Quando falar em aves da região, pelo menos boa parte das pessoas saberem que existe esse bicho aqui.
12: Vinícius, conservar é isso, né?
14: Conservar, a gente conserva para quê, né? Para a gente também, né? Para as espécies, sobretudo, mas a qualidade de vida da gente depende diretamente de um maciço florestal como o Parque Rio Doce, toda essa vida que a gente vem falando que tem lá e que é desconhecida. Olha, o desafio é muito grande no Brasil. As pessoas não valorizam a natureza e a biodiversidade que tem, que é uma mega biodiversidade no mundo. E aí a gente vê, por exemplo, em outros países, se estruturar uma visitação vocacionada para observação de aves, para turismo de pesca, pesca de solte, para observação de ursos, para observação de tudo. E a gente ainda aqui carece de muita sensibilidade, sensibilizar as pessoas. Por isso que é tão importante espaços como esse, trazer quem está na ponta, fazendo acontecer essa ferramenta poderosa que é aliar o turismo à conservação de espécies que são lamentavelmente desconhecidas pela sociedade. Talvez o problema é da gente também, de ainda não estar nesses espaços. Por isso que quando a gente teve a ideia, né, de criar esse programa, é exatamente por isso, sabe? E aí, concluindo nessa oitava temporada, se me permite fazer essa reflexão, eu acho que a gente atingiu o objetivo, sabe?
12: Sim.
14: Felipe, a gente não sabe se vai continuar, como que é o formato, mas atingimos em cheio, na minha opinião. Eu tenho muita autocrítica de levar para a sociedade, para quem está nos ouvindo, tamanho da riqueza, não só que o parque tem, mas o clima. Né? A gente discutiu tudo, não só o parque, né? Discutiu o clima, a gente falou de política pública com o secretário de Estado e Meio Ambiente sobre o rompimento da barragem. Vamos passar um pouco, fazer a retrospectiva?
12: A gente falou sobre fogo, a gente falou sobre queimada, o incêndio florestal. A gente falou, ih, a gente falou sobre coisa demais, eu vou até lembrar.
14: De uma perspectiva mais de planejamento do fogo, de operação do fogo, com os meninos que fazem acontecer e apagam fogo, que está relacionado hoje com o Jacu Estalo, que ele é sensível ao fogo, que é também sensível ao clima. Olha só como é que a gente separa coisas da natureza em temas, mas tá tudo junto e misturado, né, Henrique? E eu acho assim, o recado que eu quero passar para as pessoas que estão nos ouvindo é que, gente, nós estamos lá no parque, mas assim, a riqueza é muito grande. Nós precisamos de vocês que estão nos ouvindo para continuar a conservar esse parque e para que, sobretudo, ele possa gerar impacto positivo na sua vida, na geração de emprego e renda, na qualidade de vida, no clima, em tudo. Então, assim, atingimos o objetivo, viu? Minha opinião.
12: A gente falou sobre desafios de mineração sustentável.
14: Meu Deus do céu.
12: A gente falou sobre Rio Doce, a gente falou sobre... Cara, tem uma playlist montada lá no nosso canal no YouTube sobre Conexão Natureza com os 8 programas, né? Hoje a gente encerra essa primeira temporada de 8 programas. Quero agradecer demais a presença do Henrique aqui, que o nosso objetivo também é levar informação para as pessoas.
14: Sim.
12: E fazer as pessoas irem ao parque.
14: Informação de qualidade, fidedigna. Agradecer os parceiros também que tiveram com a gente.
12: Né? Cenibra, Hack e Bemisa. Cenibra, Hack e Bemisa, um abraço pra galera que ajudou a gente a fazer essa primeira temporada. Henrique, suas considerações finais, rapidinho.
13: Ó, prazer estar aqui, conversar com vocês, falar um pouquinho sobre isso. Sigam lá, né, a gente, o projeto de conservação do Jacu Estalo, @JacuEstalo. Instagram.
12: Ah, boa, boa.
13: A gente está com o Instituto Uru, que está desenvolvendo a pesquisa do Jacu Estalo, entender esse bicho e também o turismo sustentável da espécie, que é um ativo fantástico.
12: Vinícius,
14: um abraço para vocês, foi ótimo estar aqui 8 vezes conversando com vocês num papo reto e direto de conhecimento e de informação. Um abraço.
12: Cobrem da rádio a continuidade do Conexão Natureza. Mande mensagem pra gente, 319-9771-4902. A gente encerra essa primeira temporada por aqui. Quero agradecer demais quem teve aí do outro lado, do rádio, do site, do nosso canal no YouTube, do nosso aplicativo. Eu, Felipe Machado, volto segunda-feira a partir das 5 da tarde com a Hora do Rush. E o Conexão Natureza, a gente espera que volte pra gente continuar aqui levando informação de qualidade sobre meio ambiente e sustentabilidade. Um abraço pra você e até a próxima.
14: Tchau, tchau, gente.
12: Valeu.
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7: Única e a hora certa.
8: 12:26.
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6: Alô, meus amigos, uma ótima tarde. Começa o Tarde Educadora deste final de semana. E aqui estamos pelo canal 91,7 FM. Tá tudo bem com você? Tá tudo na paz? É, gente, o negócio é o seguinte: sábado, né? Todo mundo espera alguma coisa de um sábado à noite, à tarde. E aqui a nossa programação já rodopiou e agora caiu no nosso colo. Vamos juntos com muita música, alegria, diversão e alto astral no seu rádio. Para você que tá aí do outro lado, o nosso muito obrigado, beijo no coração. Já parou para agradecer a Deus a oportunidade que ele lhe concede de ver mais um dia nascer na sua vida? Pois é, já estamos adentrando a tarde aqui nesse sabadão gostoso pela Educadora. Se você não fez isso até agora, ainda dá tempo. Agradeça a Deus pela oportunidade, vamos viver tudo que há para viver. Vamos nos permitir nesta edição especial do Tarde Educadora. Venha comigo, tem muita coisa bacana para acontecer. Ótima tarde!

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2: Tarde Educadora, canal 91,7 FM, especial sabadão. Pra você que tá aí do outro lado, obrigado pelo carinho, beijo no seu coração. Vamos juntos, mais uma sequência musical.

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1: 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Tarde Educadora, pra você que nos acompanha lá nas redes sociais, gente, o negócio é o seguinte, @educadoramg lá no Instagram, você já segue a gente no Instagram, @educadoramg, é só você seguir e conferir todos os nossos stories, todos os nossos feeds, tudo aquilo que a gente publica lá nas redes sociais, tem os links pro portal, tem muita coisa bacana, segue a gente lá, ó, @educadoramg. Aqui, vamos fazer um negócio? Ei, mais uma sequência.

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2: Tarde Educadora, pra você, edição especial neste sábado. Sabadão gostoso, sabadão de muita coisa bacana pra acontecer. Pessoal, às vezes, assim, prefere lavar carro, ou então fazer churrasco, ir pro sítio, descansar. Quem não gosta de descanso, né? Tarde Educadora.

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3: Meus amigos, o negócio é o seguinte, quero fazer o convite para você acompanhar a gente no nosso portal. Portal Educadora de Notícias é o portal que mais cresce na região metropolitana do Vale do Aço, tá bom? EducadoraMG.com.br. Toda a nossa equipe de jornalismo com muito material lá para você. Então, enquanto isso, vamos de música.

Mais uma sequência musical aqui no Tarde Educador, esse programa feito com muito carinho, dedicação, amor pra você que tá aí do outro lado, já que nos acompanhou a semana toda, por que não? Uma programação especial pra esse final de semana.

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2: E esse é o Tarde Educadora, com alegria, diversão, alto astral, com muita música pra você. Aqui a gente toca de tudo, né? Pois é, aqui vamos do samba, pagode, tem sertanejo, tem MPB, tem músicas internacionais, tem músicas antigas, tem músicas atuais. Aqui tem de tudo, é uma mistura pra você também nessa tarde gostosa de sabadão.

Sabadão tem Tarde Educadora comigo, Matheus Cabral, te faço companhia, anunciando para daqui a pouco a consagração a Nossa Senhora Aparecida, tá? Teremos a consagração, sim. E depois tem Marcos Pereira com a Educadora Toca. Então vamos juntos? Vamos juntos!

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4: Minas Gerais registrou em agosto o maior número mensal de acidentes de trânsito dos últimos 11 anos. Segundo dados da Secretaria de Estado de Justiça e Segurança Pública, SEJUSP, foram 28.962 ocorrências, uma média de 934 acidentes por dia, praticamente um acidente a cada 2 minutos. Os acidentes deixaram 198 pessoas mortas e aproximadamente 7 mil feridos. Segundo os registros, a falta de atenção foi o fator mais apontado como causa dos acidentes, seguida por problemas de visibilidade, falta de distância segura, derrapagens e desrespeito à parada obrigatória. Os números também mostram que 2026 já teve 4 meses com mais de 28 mil acidentes, sendo eles março, junho, julho e agosto. Para a Rede Educadora de Comunicação, repórter Tati Souza.
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Tarde educadora, com muita alegria, diversão e alto astral aqui com o Cabral no seu rádio. Tá gostando? Você pode sugerir também músicas durante a semana, pode mandar a sua mensagem 997-71-4902. Pra quem me acompanha de segunda a sexta, eu faço o Educadora Show, né, gente? De 8 às 10 da manhã. Tá estranhando comigo ao vivo aqui à tarde? Pois é, programa especial.

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2: Tarde Educadora nessa edição gostosa de sabadão, nesse período eleitoral, né? Dia 4 de outubro tem eleições e nesse período eleitoral a programação da Educadora tá estendida no final de semana, então não só hoje no sábado, mas também no domingo. Domingo tem uma playlist muito bacana para você, tá bom? A partir do meio-dia, programação religiosa até meio-dia, depois só uma playlist muito bacana até às 7 da noite, tá? Vamos juntos com Tarde Educadora?

Tarde Educadora nesse sabadão gostoso. Pois é, gente, depois da reformulação da Educadora, né? Já tem um ano, né? Um ano que a gente tá no ar no canal 91,7 FM. Você já fez uma visita pra gente aqui? 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Tomou um café? 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Ficou muito bacana, né? E além de tudo, toda a reforma ficou muito bacana. Pra quem passa do lado de fora aqui, vê a gente nos estúdios, muito legal esse estúdio panorâmico. E é com satisfação que estamos aqui. 91,7 FM, Educadora, primeira do Vale.

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2: Eu anuncio para daqui a pouco, Marcos Pereira vai chegar com o Educadora Toca, com muita música, alegria e diversão no seu rádio também, para trazer muita coisa legal, tá? A nossa programação vai até às 7 da noite desse sabadão especial.

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0: Tarde Educadora, como diria Tony Garrido, eu gosto sempre de falar essa frase, né? Todo mundo espera alguma coisa de um sábado à noite, bem no fundo, todo mundo quer zoar. É uma música do Tony Garrido. Tony Garrido era o vocalista daquela banda Cidade Negra, fez muito sucesso ali, final dos anos 90, início dos anos 2000. E depois o Tony Garrido até se aventurou como um ator, né? Fez aquele filme Orfeu, contando uma história muito interessante. Mas enfim, isso é outro papo, é outra história. Tarde Educadora, vamos juntos! Yeah.

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2: Meus amigos da Educadora, aqui nós estamos com muita música, alegria, diversão e alto astral, anunciando para daqui a pouco a consagração a Nossa Senhora Aparecida. Enquanto isso, continue conosco, tá bom? Você já curte a gente lá nas redes sociais, já tem o nosso aplicativo, já acessou o YouTube? Então faça isso agora, tá esperando o quê? Tarde Educadora.

tarde, educadora, tem um recado muito bacana para você que tá aí do outro lado. 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
4: O Tribunal Superior do Trabalho, o TST, determinou que pelo menos 60% dos funcionários do Banco Caixa Econômica Federal permaneçam trabalhando em cada agência durante a greve nacional dos bancários. O atendimento pode ser feito de forma presencial ou remota. A decisão é do ministro Maurício Goldinho e atende parcialmente a um pedido da Caixa, que havia solicitado a manutenção de 80% do quadro funcional. Em caso de descumprimento, o sindicato responsável pela categoria poderá receber multa diária de R$100 mil. A greve começou em 10 de setembro e tem como principal ponto de divergência o Saúde Caixa, que é o plano de saúde dos empregados. O julgamento definitivo do dissídio coletivo está marcado para a próxima terça-feira pelo TST. A Caixa informou que vai cumprir a determinação judicial. Os clientes são orientados a utilizar, quando possível, aplicativos, internet bank e caixas eletrônicos. Os pagamentos de benefícios sociais, como por exemplo Bolsa Família, seguem mantidos. Para a Rede Educadora de Comunicação, repórter Tati Souza.
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Beleza? Então tá dado o recado.

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2: Meus amigos da Educadora, daqui a pouquinho tem a consagração à Nossa Senhora Aparecida. Eu quero falar do nosso Instagram, que bomba também, né? Porque o nosso Instagram, nossas redes sociais movimentadas, lá tem promoção, lá tem vídeo das nossas parcerias, dos nossos parceiros, dos nossos clientes. 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

alegria, diversão e alto astral. Matheus Cabral aqui, eu estou pra divertir. Eu falei mais cedo aqui no programa que a turma que gosta de lavar carro, agora já tá no horário, né? É, pessoal lava carro, vai bater papo, então tem a turma que gosta de fazer aquele churrasquinho e gente que dorme, o rádio fica ligado. E aí, muita gente usa o rádio, usa o aplicativo, deita ali pra tirar aquele cochilinho à tarde, é gostoso, né? Depois do almoço. Ah, aquela lombeira. Então tá bom. Ó, reta final de programa, hein? Vamos com mais uma sequência musical.

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2: E assim, senhoras e senhores, colocamos um ponto final no nosso programa. Mais um sábado. Ê, sabadão! Você tá pensando que é fácil? Não é fácil, não. Mas também não é difícil. Tem coisa muito mais difícil na vida, gente. Vamos trabalhar, vamos seguir o nosso fluxo. Matheus Cabral aqui com você, difícil companhia, tá? Agora tá na hora, né? Tchau, tchau, tchau. Deixo vocês, claro, com a Nossa Senhora Aparecida, com a consagração à Nossa Senhora Aparecida, direto do Santuário Mariano, em Aparecida, e logo após tem Marcos Pereira com Educadora Toca. Obrigado pelo carinho, beijo, eu volto na próxima semana, se Deus assim nos permitir. Tchau, tchau, vale!

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6: Olá, meu querido irmão, querida irmã, nessa tarde que celebramos esse momento muito especial de consagrar a nossa vida à Virgem Mãe Senhora Aparecida. Eu, Padre Vanderlei, aqui da Rádio Aparecida, convido você a colocarmos o nosso coração em oração profunda, para que, inspirados pela palavra, motivados pela Sagrada Escritura e protegidos pela graça de nosso Senhor Jesus Cristo, que nós demos hoje testemunho da nossa fé como os mártires que nos antecederam. A igreja hoje celebra os dois mártires, São Cosme e São Damião. Celebramos o dia dos surdos e, de modo muito especial, eu mando um abraço para o nosso irmão missionário redentorista, o padre Carlos Renato, que foi ordenado nesta manhã na igreja de Nossa Senhora da Glória em Juiz de Fora. Hoje nós temos uma reflexão belíssima de Santo Hilário, bispo do século IV, sobre o tratado sobre os salmos, uma reflexão que ele faz sobre essa alegria de buscarmos a cidade de Deus, essa imagem bíblica da cidade de Deus como um lugar a ser desejado, por onde nós aspiramos, para onde nós aspiramos chegar. A cidade de Deus, que na tradição do judaísmo antigo era a cidade de Jerusalém, a cidade do profeta, a cidade desejada, para nós ela vai tomar esse sentido amplo da eternidade. E como nós sabemos que, biblicamente, o caminho da eternidade passa pela terra em que pisamos, pela história que vivemos, esse testemunho de confiança, ele se dá nas escolhas que fazemos na vida. O santo nos diz: o rio impetuoso alegra a cidade de Deus. O rio de Deus enche-se a transbordar, e o trigo sois vós que o preparais, deste modo preparando a terra. Não há dúvida quanto à significação do rio, pois o profeta, no Salmo 45, versículo 5, diz: o rio impetuoso alegra a cidade de Deus. E o próprio Senhor, no Evangelho segundo São João, capítulo 4, versículo 14, nos afirma: quem beber da água que eu lhe der, de seu seio brotarão rios de água viva que jorra para a vida eterna. E também ele vai dizer: do seio daquele que crer em mim, jorrarão rios. Queria com isto o Senhor dizer-nos pelo seu Espírito que iriam receber dele aqueles que nele crescem. Esse rio transborda de graça pelos dons do Espírito Santo. Nós somos inundados e correndo daquela fonte da vida que é o próprio Deus, esta água inunda, se derrama em nós. Encontramos também o trigo preparado, rio e água, as margens que são banhadas e purificadas para receber a boa semente. Para nós, renascidos pelo sacramento do batismo, é imensa a alegria quando percebemos em nós certas primícias do Espírito. Quais gotas de chuva, tudo vai nos penetrando e aos poucos aquilo que germinou se multiplica em frutos copiosos. Meu querido, minha querida, também nós celebramos hoje os mártires São Cosme e São Damião, mártires do século III da Igreja. Segundo a tradição, estes dois irmãos exerceram a medicina em Ciro, da Eufratésia, território da Síria. Segundo a tradição também, não aceitavam remuneração por seus serviços medicinais, há muitos curando e outros tanto dando o conforto de uma morte digna. E recusavam, portanto, receberem por esses serviços prestados. E eram seguidores da fé cristã, professavam a fé cristã. Porém, diante do momento difícil de perseguição aos cristãos, foram denunciados e o magistrado local ordenou que renunciassem à fé e adorassem as divindades romanas. Diante da recusa firme, sofreram torturas severas e tormentos. Segundo as histórias que se contam também, tentaram executá-los por apedrejamentos, flechadas, fogueira, mas os ferimentos e as chamas não os atingiam. Por fim, a sentença de morte foi cumprida por decapitação. Seus restos mortais foram sepultados na basílica consagrada a eles em Ciro, na Síria, e a devoção expandiu-se rapidamente para Roma. O Papa Félix IV construiu uma basílica em sua honra no Foro Romano no século seguinte. Seu sepulcro encontra-se em Ciro, Quirus, na Síria, onde foi erigida em sua honra uma basílica. E o seu culto se espalhando por toda a Igreja. A celebração do dia 26 de setembro é a data provável da dedicação da Basílica Romana com seus nomes, edificada no século VI. Mártires e Deus, roguem por nós.

Maria Santíssima, pelos méritos de nosso Senhor Jesus Cristo, em vossa querida imagem de Aparecida, espalhais inúmeros benefícios sobre todo o Brasil. Eu, embora indigno de pertencer ao número de vossos filhos e filhas, mas cheio do desejo de participar dos benefícios de vossa misericórdia, prostrado a vossos pés, consagro-vos o meu entendimento, para que sempre pense no amor que mereceis. Consagro-vos a minha língua, para que sempre vos louve e propague a vossa devoção. Consagro-vos o meu coração, para que depois de Deus vos ame sobre todas as coisas. Recebei-me, ó Rainha incomparável, vós que o Cristo crucificado deu-nos por mãe, no ditoso número de vossos filhos e filhas. Acolhei-me debaixo de vossa proteção, socorrei-me em todas as minhas necessidades espirituais e temporais, sobretudo na hora de minha morte. Abençoai-me, ó celestial cooperadora, e com vossa poderosa intercessão fortalecei-me em minha fraqueza, a fim de que, servindo-vos fielmente nesta vida, possa louvar-vos, amar-vos e dar-vos graças no céu por toda a eternidade. Assim seja. Amém.

vamos pedir a bênção da água que você vai utilizar aí na sua casa, a água que vamos aspergir sobre os nossos objetos de devoção, para cada vez mais termos essa consciência pura, santa e sagrada. Senhor Deus Todo-Poderoso, fonte e origem de toda a vida, abençoai esta água que apresentamos com fé diante de vós. Nós vos pedimos que ela seja para nós sinal da vossa graça e recordação do nosso batismo, que ao utilizá-la com devoção, sejamos protegidos de todo o mal, fortalecidos na fé e renovados em nosso compromisso de viver como filhos e filhas vossos. Purificai nossos corações, nossos lares e nossas famílias. Derramai sobre nós as bênçãos do vosso amor e concedei-nos saúde do corpo, paz de espírito e perseverança no caminho do Evangelho. Por intercessão da bem-aventurada Virgem Maria, Nossa Senhora Aparecida, e de todos os santos, fazei que esta água nos recorde sempre a água do nosso batismo, presença viva do Cristo, fonte de água viva que nos conduz à vida eterna. Em nome do Pai, do Filho e do Espírito Santo. Amém. O Senhor esteja convosco, Ele está no meio de nós. Por intercessão de Nossa Senhora da Conceição Aparecida, Rainha e Padroeira do Brasil, desça sobre vós, as vossas famílias, os vossos projetos e sonhos, vossos desejos, alegrias e tristezas, a bênção de Deus Todo-Poderoso, Pai, Filho e Espírito Santo.

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14: Olá, boa tarde com alegria. Marcos Pereira te fazendo companhia. Boa tarde, meu amigo. Boa tarde, minha amiga. Boa tarde, senhora. Boa tarde, senhor. Boa tarde, meninos e meninas. Boa tarde. Tô chegando pra alegrar sua vida, pra fazer você sorrir. Se no final do programa eu conseguir fazer você dar uma boa gargalhada, cantar e dançar junto com a educadora, ah, meu amigo, meu dia tá completo. Não preciso de mais nada na minha vida. Beijinhos na bochecha, começa agora o programa que é feito com o maior amor do mundo pra você, com muita música, muita informação, muita coisa boa, chegando no seu rádio ou no seu aplicativo. No rádio na sintonia 91,7 e no aplicativo Rede Educadora.
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1: Olá, brincadeira tem hora, brincadeira, brincadeira.

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anjo do Senhor anunciou a Maria, e ela concebeu do Espírito Santo. Ave Maria, cheia de graça, o Senhor é convosco. Bendita sois vós entre as mulheres, e bendito é o fruto do vosso ventre, Jesus. Santa Maria, Mãe de Deus, rogai por nós, pecadores, agora e na hora da nossa morte. Amém. Eis aqui a serva do Senhor, faça-se em mim segundo a vossa palavra. Ave Maria, cheia de graça, o Senhor é convosco. Bendita sois vós entre as mulheres, e bendito é o fruto do vosso ventre, Jesus. Santa Maria, Mãe de Deus, rogai por nós, pecadores, agora e na hora de nossa morte. Amém. E o Verbo se fez carne e habitou entre nós. Ave Maria, cheia de graça, o Senhor é convosco. Bendita sois vós entre as mulheres, bendito é o fruto do vosso ventre, Jesus. Santa Maria, Mãe de Deus, rogai por nós, pecadores, agora e na hora de nossa morte. Amém. Rogai por nós, Santa Mãe de Deus, para que sejamos dignos das promessas de Cristo. Oremos. Derramai, ó Deus, a vossa graça em nossos corações, para que, conhecendo pela mensagem do anjo a encarnação do vosso Filho, cheguemos por sua paixão e cruz à glória da ressurreição. Por Cristo nosso Senhor. Amém. Glória ao Pai, ao Filho e ao Espírito Santo, como era no princípio, agora e sempre.

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Bom, pessoal, é o seguinte, acabou. Tudo que é bom dura pouco, mas o suficiente para se tornar inesquecível. Vou ficando por aqui. Muito obrigado pela sua audiência. Adorei estar com você. Beijinhos na bochecha e até o nosso próximo encontro.

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2: 7:04, horário de Brasília.
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0: dedicado a Nossa Senhora. Hoje é 26 de setembro, ano 2026. Programa de edição de número 8.287. Bem-vindos ao programa com a Mãe Aparecida, que está começando agora aqui pela Rede Aparecida de Rádio. Que alegria estarmos juntos mais uma vez para sim celebrar contigo o dom da partilha, o dom da amizade, o dom de ser família. É a família dos devotos que se reúne para juntos vivemos, sim, momentos de espiritualidade e fé, vida plena e santidade. Uma excelente, uma maravilhosa noite de sábado para você, viu? Muito prazer, eu sou Evandro Brum e vou contigo até a meia-noite. Às 10 nós temos o terço com a Mãe Aparecida, viu? Você que está conosco pode participar através do WhatsApp DDD 12 3104 1043. Fique à vontade para colocar aqui suas intenções, seus pedidos e os seus agradecimentos. Tá combinado? Então tá bom. Fique à vontade também para colocar a sua intenção para o texto e, claro, celebrar conosco. Bom, eu trabalho com a produção de Marcos Thiago, a coordenação de Paula Castro, com a direção geral do padre Vanderlei Souza, missionário redentorista. Para você que está conosco aqui no programa Com a Mãe Aparecida, bem-vindo, bem-vinda, muito obrigado pela presença, pelo carinho e pelo acolhimento. É muito bom ter você conosco. Ótima noite para você que está com a gente através das emissoras que retransmitem o nosso programa. Rádio Caiari FM Porto Velho, Rondônia, Rádio América AM Uberlândia, Minas Gerais, e Rádio Brasil AM Ondas Tropicais em Campinas, aqui no estado de São Paulo, viu? E muitas, muitas, muitas outras emissoras que estão sim nos ajudando a chegar na sua casa, na sua vida, através da Rádio Aparecida e Rede Aparecida de Rádio. Bem-vindo, bem-vinda à nossa programação, Rede Aparecida de Rádio. 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
0: E vamos começar muito bem a nossa programação rezando. Em nome do Pai, do Filho,

Virgem Maria, Senhora, querida Mãe e Padroeira, como filhos e filhas nos dirigimos a vós com toda a confiança, implorando vossa intercessão de modo especial por todos os nossos ouvintes, por todos aqueles que rezam conosco no dia a dia, para pedir bênçãos à família, bênçãos no trabalho, nas estradas, nos hospitais. Que haja muita alegria e paz em cada lar. E que nenhum de nossos irmãos sejam alcançados pela discórdia e pela maldade. Abençoai, ó Rainha da Paz, nossa casa, nossa comunidade de fé, nossos familiares, amigos e conhecidos. Intercedei junto a vosso Filho Jesus Cristo por nós, concedendo-nos a graça de caminhar, iluminados pela luz do Espírito Santo. Que assim seja.

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3: 7:19, horário de Brasília.
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3: De volta aqui na Rádio Aparecida e na Rede Aparecida de Rádio, de volta aqui no programa com a Mãe Aparecida. Muito obrigado a todos pelo carinho, obrigado pela sintonia, obrigado pela sua companhia, viu? O WhatsApp está disponível. DDD 12 3104 1043. Fique à vontade para você colocar as suas intenções, seus pedidos e os seus agradecimentos. Tá combinado? Que Deus te abençoe, que Nossa Senhora ilumine a sua caminhada.
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4: Estamos começando o Momento com Maria de hoje e vamos juntos refletir o tema: a fé de Maria diante do inesperado. Maria nos ensina que a fé verdadeira permanece firme mesmo quando a vida apresenta situações inesperadas. Ao receber o anúncio do anjo, ela não compreendeu tudo o que aconteceria, mas confiou plenamente em Deus e disse seu sim. Mesmo diante das dificuldades, Maria acreditou que os planos do Senhor eram maiores do que seus próprios medos. Sua confiança nos mostra que ter fé não significa ter todas as respostas, mas confiar em Deus, mesmo sem saber o que virá. Assim como Maria, somos chamados a acolher os desafios com coragem, oração e esperança, acreditando que Deus nunca nos abandona.

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13: 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Não tem o hábito. 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Pegam mudas de flor bonita para plantar. A flor é bonita, querem no seu quintal, no seu jardim. Outras sabem que aquela árvore frondosa ficaria muito bem na nova casa onde compraram e há um terreno, e querem já imaginar as crianças brincando debaixo daquela árvore. Há pessoas que por instinto querem semear, cuidar, plantar. Prestam atenção às suas flores, prestam atenção na sua horta, ao nabo, ao pé de cenoura que começa a crescer, porque elas querem ver vida ao seu redor e cuidar da vida ao seu redor. São semeadoras natas. Entre um e outro, é claro que é preciso incentivar aquele que gosta de plantar, de semear e cuidar. E é preciso incentivar o que não gosta a fazer alguma coisa nessa direção para ter um contato com a vida. Espiritualmente, acontece o mesmo. Há pessoas que não plantam, não semeiam, não cultivam nada de espiritual. Sua vida é materialista, ponto final. Sua conversa não tem nada de espiritual. E aos outros que cultivam bastante o espiritual. Da mesma forma que se pode exagerar plantando flores demais num vaso, também algumas pessoas exageram na espiritualidade, viram fanáticas. Mas com o devido equilíbrio, todos devemos ser semeadores e plantadores da fé e do bem. Esse equilíbrio que se requer de um jardineiro que sabe onde pôr as suas flores, a gente requer também de uma pessoa religiosa. Onde e quando falar de Deus? Exagero não faz bem, nem para a religião e nem para ninguém. Mas também o nunca plantar é pior do que plantar demais. Fiquem com Deus.
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7: 7:49 horário de Brasília.
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7: Programação Com a Mãe Aparecida, chegando no seu coração e, claro, rezando por sua vida. Bem-vindo, bem-vinda ao nosso programa. Que Deus te abençoe. Agora faltando 10 minutos para as 8 da noite, horário de Brasília. Muito obrigado, viu, pela presença e também pelo carinho do seu acolhimento. É muito bom ter você conosco. É uma bênção de Deus acolher você aqui na programação da Rádio Aparecida todas as noites, para juntos celebrarmos e rezarmos, vivendo momentos de espiritualidade e fé, vida plena e santidade. Daqui a pouquinho eu volto para falar dos devotos que estão participando conosco já aqui no programa Com a Mãe Aparecida. Bem-vindo, bem-vinda à nossa programação. Deus abençoe você.
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22: A paz esteja com você. É maravilhoso ouvir como o Evangelho diz que Jesus ia crescendo em idade, sabedoria e graça diante de Deus e de todos. Aqui está o nosso projeto de vida. Viver significa crescer, não só no tamanho fisicamente, mas crescer na arte de crer, de viver, de amar, com sabedoria, com a graça de Deus. Se eu só cresço fisicamente e não amadureço a minha alma, o meu coração, com a fé, com a graça de Deus, eu fico apenas, digamos, uma pessoa fisicamente crescida, mas espiritualmente infantil e matura, que nem uma semente que não desabrochou e não produziu frutos. A oração diária é para nós fundamental, para a gente crescer na graça e no conhecimento de Cristo. A oração verdadeira é uma fonte, um poço de sabedoria, que vai modelando o nosso coração, onde nós devemos guardar todas as coisas. Quando Maria nas bodas de Caná se dirige aos convidados dizendo: fazei o que ele vos disser, é porque os acontecimentos do passado, tão meditados no seu coração, ensinaram a ter essa confiança ilimitada no seu filho e a segurança que a sua vontade está acima da nossa. Muitas eram as coisas que ensinavam Maria a guiar e a orientar a sua vida. Umas eram insignificantes e corriqueiras, as mesmas que ocorriam com as mulheres e os homens de Nazaré. Mulheres e homens que viviam submersos no trabalho, no descanso, submissos aos conquistadores, etc. No entanto, oravam a Deus com fórmulas escritas ou espontâneas. Tudo ia ficando no coração de Maria, depois de ter sido amadurecido na oração. A única diferença radicava-se no sentido que a oração confere aos acontecimentos. Nós podemos contemplar Maria nesta atitude. Ela meditava, guardava no coração, ia entendendo cada vez mais aquilo que não é pela nossa inteligência simplesmente, mas pela fé que nós vamos entender. Entender o sentido de tudo aquilo, sabendo contemplar nas atitudes a suprema revelação do amor de Deus. Peçamos a Maria essa graça, que ela nos ajude a ter a oportunidade de fazer da nossa vida realmente uma expressão do amor a Deus. crescendo cada dia na idade, mas também na santidade, na sabedoria, na graça de Deus, olhando para Maria. Ela era tão jovem quando ficou mãe de Jesus e já tinha uma maturidade que ultrapassa a maturidade de todos os seres humanos. Por isso ela soube dizer sim a Deus. Que a gente aprenda com ela também a sermos servos de Deus.
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1: O homem tem necessidade do sobrenatural e por isso, em busca da verdade, questiona-se. E questionar a fé é algo plenamente normal e positivo. Afinal, se a fé em Deus é resposta às questões fundamentais do ser humano, como quem sou, de onde venho, para onde vou, por que existe o mal e outras perguntas mais, nada mais necessário que um bom fundamento para tais respostas. Perguntar e perguntar-se é não ser levado pela massa, ou como diríamos, ser Maria vai com as outras, diante de uma sociedade que teme em ditar modas e normas. Além disso, sabemos que a Igreja sempre incentivou a busca da verdade, sendo a grande promotora do conhecimento, das universidades. Em todo caso, ser do contra constantemente é, no mínimo, carência afetiva. E nunca questionar é, no mínimo, burrice.

0: abençoe você.
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10: 8h, horário de Brasília.
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12: Programação com a Mãe Aparecida, de volta aqui na rede Aparecida de Rádio. Agora são 8h01, horário de Brasília. Bem-vindo, bem-vinda ao nosso programa. Que Nossa Senhora continue conduzindo seu coração, sua vida e a sua história. Olha, o WhatsApp disponível, viu? DDD 12-3104-1043. Fique à vontade para você participar conosco e celebrar com a gente aqui momentos de espiritualidade e fé, vida plena e santidade. Muito, mas muito obrigado porque você optou, quis, desejou estar com a gente. Nossa Senhora da Conceição Aparecida abençoe a sua vida. Estamos juntos, estamos rezando por você. Eu sou Evandro Brum e com muita alegria te acompanho até a meia-noite, viu? convido você a participar até... Convido você, né, a participar através do nosso WhatsApp DDD 12 3104 1043. Fique à vontade para você colocar claro suas intenções e os seus pedidos e assim seus agradecimentos. Nós rezamos por suas intenções, rezamos por sua família e por sua vida também. Bem-vindo, bem-vindo ao nosso programa. Deus abençoe você. Agora é hora de rezar. Eu sou Evandro Brum, como eu disse, e contigo a caminho até meia-noite e rezo com você a partir de agora aqui na Rádio Aparecida, Rede Aparecida de Rádio, aos devotos que estão conosco através da Rádio Sacramento FM em Sacramento, Minas Gerais. Boa noite. Rádio Bom Jesus FM Bom Jesus da Lapa, na Bahia. Boa noite. E Rádio Educadora FM em Coronel Fabriciano, em Minas Gerais. Boa noite. E muitas outras que nos ajudam a chegar na sua casa, na sua vida, através da Rádio Aparecida, Rede Aparecida de Rádio. 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
12: Em nome do Pai, do Filho e do Espírito Santo. Amém. Senhor nosso Deus, a vossa palavra nos convida hoje a reconhecer e a brevidade da nossa existência e a importância de viver cada dia com sabedoria. Ensina-nos a não desperdiçar o tempo que nos concedeis, que não deixemos para amanhã o amor que pedimos e podemos oferecer hoje, o perdão que podemos conceder hoje, a ajuda que podemos oferecer hoje e a oração que podemos fazer hoje. Sabemos que muitas vezes não compreendemos os vossos caminhos, assim como os discípulos não entenderam imediatamente o anúncio da vossa paixão. Também nós temos a dificuldade, Senhor, para compreender de determinadas situações de sofrimento em nossa vida. Que cada dia da nossa vida, Senhor, seja uma oportunidade de amar mais e nos comprometer com o vosso reino. Que assim seja.

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1: 8:19 horário de Brasília.
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1: De volta na programação Com a Mãe Aparecida, de volta aqui na rede Aparecida de Rádio. Ótima noite, viu? Simbora abraçar agora os devotos que estão participando conosco aqui no programa Com a Mãe Aparecida. Vamos lá, deixa eu mandar um abraço aqui para quem tá sintonizando, hein? Vamos lá. Passando para acolher e abraçar a Márcia de Jaú. Boa noite, Márcia. Bem-vinda. Obrigado pela presença. Estamos colocando suas intenções, viu? Aqui diante do coração da mãe Aparecida. Ela pede orações por sua filha Priscila, também pela neta Ana Lívia e o esposo, o José Amado. José Arnaldo, e ainda por sua amiga Aparecida de Fátima. Muito bem, obrigado, viu? Um abraço para você, Deus te abençoe e Nossa Senhora proteja sua vida. Conosco também aqui no programa Com a Mãe Aparecida, quem mandou a mensagem para nós? Quem? Vamos lá. Boa noite, Evandro. Sabadão e tu trabalhando hoje? Graças a Deus, que bom, louvado seja Deus, viu? E ela diz assim, ó, peço pela alma de Valentim Machado, que fez sua passagem hoje. Rezemos, tá bom? Deus abençoe vocês. E coloca aqui a tentação do dia, a parmegiana de porco. Olha só, quem mandou essa mensagem? A Maria Terezinha, lá de Timóteo, Minas Gerais, a mãe da Camila. Obrigado, Maria Terezinha, um abraço para você, Deus te abençoe, louvado seja Deus. E aí, como é que ficou essa parmegiana de porco? Olha, pelo vídeo ficou sensacional, viu? Vou querer também provar essa parmegiana quando eu for em Timóteo. Eita, que maravilha. Muito bem. Obrigado, viu, Maria Terezinha? Um grande abraço para você. Deus te abençoe e te proteja. Que Nossa Senhora ilumine você, sua vida e da Camila também, tá bom? Contem comigo e com as minhas orações. Bendito seja Deus pela presença de vocês. E você que tá aí, quer participar? Fique à vontade, 12DDD, número 3104-1043. 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
2: Salmo 89. Ó Senhor, vós foste sempre um refúgio para nós.
3: Ó Senhor, vós foste sempre um refúgio para nós.
2: Vós fazeis voltar ao pó todo mortal, quando dizeis, voltai ao pó, filhos de Adão, pois mil anos para vós são como ontem, qual vigília de uma noite que passou.
3: Ó Senhor, vós foste sempre um refúgio para nós.
2: Eles passam como o sono da manhã, são iguais à erva verde pelos campos. De manhã ela floresce, vicejante, mas à tarde é cortada e logo seca.
3: Ó Senhor, vós foste sempre um refúgio para nós.
2: Ensinai-nos a contar os nossos dias e dai-nos ao nosso coração sabedoria. Senhor, voltai-vos, até quando tardareis? Tende piedade e compaixão de vossos servos.
3: Ó Senhor, vós foste sempre um refúgio para nós.
2: Saciai-nos de manhã com vosso amor e exultaremos de alegria todo dia. Que a bondade do Senhor e nosso Deus repouse sobre nós e nos conduza. Tornai fecundo, ó Senhor, nosso trabalho. Ó Senhor, vós foste sempre um refúgio para nós.
3: Ó Senhor, vós foste sempre um refúgio para nós.
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8: 8:30, horário de Brasília.
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8: A programação com a Mãe Aparecida que toca no seu coração e sente o pulsar da sua vida. E assim vamos juntos. Até meia-noite, eu, Evandro Brum, te acompanho com muito carinho e convido você a participar através do WhatsApp DDD 12 3104 1043. Fique à vontade, coloca aqui suas intenções, seus pedidos e os seus agradecimentos. Hora de saber que foi destaque na semana aqui na Rádio Aparecida com o Departamento de Jornalismo da Rede Aparecida de Rádio.
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10: Olá para você que acompanha a programação da Rede Aparecida de Rádio e emissoras parceiras. Vamos saber o que foi destaque na Igreja Católica nesta semana. O Santuário Nacional de Aparecida apresentou o trono e o manto que serão utilizados durante a novena e festa da Rainha Padroeira do Brasil neste ano de 2026. Mário de Paula acompanhou de perto e tem mais informações.
11: Pois é, o Santuário Nacional de Aparecida entregou hoje de forma oficial o trono e apresentou os mantos que Nossa Senhora irá utilizar durante o período da novena e festa da Padroeira 2026, com Maria em comunidade, conhecer e praticar a palavra. Ao meu lado está o missionário redentorista, prefeito de igreja do santuário, padre Ferdinando Mancílio. Padre, primeiramente os mantos, né? Foram 3 mantos apresentados, 90 da tarde, 90 da noite, e também um exclusivo para o dia 12 de outubro. O que eles trazem de mensagem, principalmente, né, de evangelização para a festa deste ano, apresentando Nossa Senhora como protagonista, talvez também, no ensinamento da palavra.
12: Eu diria assim, o primeiro manto, que é o da tarde, ele traz o desenho de um lírio, e o manto da noite traz a figura, a maquete do santuário de Nossa Senhora. Eu diria assim, então, a novena quer exalar este perfume da bondade de Deus, do amor de Deus para conosco, quer lembrar para nós que somos essa igreja e que devemos ser esse odor que brota do evangelho, os valores do evangelho, né? Por isso, o lírio, que exala o perfume, como lembrou o padre Jorge na colocação inicial sobre o manto. E por que o santuário? Porque o santuário é a casa de Nossa Senhora. É aqui que ela mora, né? E é a primeira moradora de Aparecida. Aparecidense não pode se esquecer disso, né? E quem não gosta de Nossa Senhora não pode morar em Aparecida, não, porque ela é a primeira moradora aqui da cidade, né? Então, precisamos pensar nisso. Então, aqui é a casa de Maria, e que reúne os milhões de romeiros que vêm por amor a Jesus e por amor a Nossa Senhora, e tem que exalar este perfume que brota do evangelho, da bondade, da misericórdia, do amor, do perdão, da justiça, da ética, esses valores que são irrevogáveis.
11: E para o dia 12 de outubro, qual é a novidade deste manto?
12: Então, no dia 12 de outubro, o manto traz um ícone do Espírito Santo, que quer lembrar para nós que em Maria temos a vida.
11: Obrigado, padre Ferdinando Mancílio, missionário redentorista, prefeito de igreja do santuário. Só uma curiosidade também, as irmãs carmelitas que bordaram, o manto, a irmã Maria Regina esteve aqui nessa entrega e nos confidenciou que um dos mantos foi também inspirado, os arabescos, né, na parte de baixo, a lembrança vocacional do padre Vitor Coelho de Almeida. Eu volto aí no estúdio.
10: Vamos saber também o que foi destaque nesta semana na Conferência Nacional dos Bispos do Brasil com o Luiz Lopes Júnior, jornalista da Assessoria de Comunicação da CNBB.
13: É destaque no portal da CNBB a reunião do Conselho Episcopal Pastoral da Conferência, o CONCEP. Desde ontem até o final da manhã desta quarta-feira, os bispos da presidência, os presidentes e assessores das comissões episcopais e representantes de instituições da igreja estão reunidos na sede da CNBB aqui em Brasília. O encontro teve início com a apresentação das análises de conjuntura social e eclesial. A primeira tratou sobre a realidade da inteligência artificial a partir do tema Democracia, Opinião Pública na Era Digital, Plataformas de Inteligência Artificial, Desafios para a Dignidade Humana, a Verdade e o Bem Comum. A reflexão tratou da transformação digital que modificou não apenas os meios utilizados nas comunicações, mas as próprias condições em que as pessoas formam opiniões, constroem relações, tomam decisões e participam da vida democrática. Neste contexto, a Igreja é chamada a formar consciências e resguardar a dignidade humana, como o Papa Leão ensina na encíclica Magnifica Humanitas. A apresentação da análise de conjuntura social foi feita pelo Bispo de Carolina, no Maranhão, Dom Francisco Lima, que é o coordenador da equipe de análise de conjuntura, Padre Thierry Linardi. Os bispos também refletiram sobre a comunhão na Igreja, a preparação das dioceses para as assembleias eclesiais na recepção do sínodo sobre a sinodalidade e ainda conversaram sobre os textos que serão levados à próxima Assembleia Geral para aprovação. Um desses textos é o que trata da evangelização da juventude. Dom Wilson Basso, bispo de Imperatriz no Maranhão e presidente da Comissão para a Juventude da CNBB, fala sobre o processo de construção deste texto que deverá ser votado na próxima Assembleia.
14: Na Assembleia Geral dos Bispos em Aparecida, os irmãos bispos pediram um texto novo para a evangelização da juventude, nos 20 anos da aprovação do documento 85. Então foi constituída uma nova comissão e em 4 meses nós elaboramos o texto mártir para o novo documento. Agora, tendo sido lido por 2 bispos especialistas, o cardeal Dom Sérgio da Rocha e Dom Antônio Catalã, acolhemos essas sugestões e o texto será entregue ao secretário-geral, que vai enviar aos bispos de todo o Brasil. E nós enviaremos a equipe que estava nos ajudando a elaborar a atualização do documento 85 e pessoas que vão colaborar, a Coordenação Nacional de Jovens e os Jovens Conectados. Queremos a participação do maior número de pessoas para podermos chegar em março com um documento pronto a ser levado então à Assembleia Geral para aprovação.
13: Confira essas e outras notícias no portal da CNBB, cnbb.org.br. De Brasília, Luiz Lopes Júnior, da Assessoria de Comunicação da CNBB, para a Rede Aparecida de Rádio e Signis Brasil.
10: E a Arquidiocese de Porto Alegre, no Rio Grande do Sul, comunicou nesta semana o falecimento de Dom Dadeus Grins, seu arcebispo emérito aos 90 anos. O prelado estava internado no Hospital Dom João Becker, em Gravataí, por conta de um acidente vascular cerebral. O Papa Leão XIV, acolhendo a solicitação de Dom Algacir Munhaque de poder contar com a colaboração de um auxiliar, nomeou bispo titular de Mauriana e bispo auxiliar da Diocese de São Miguel Paulista, no estado de São Paulo, o padre Silvio Pereira de Castro, pertencente ao clero da diocese. O Papa Leão também nomeou nesta semana Dom Giovanni Cripa como o bispo da Diocese de Palmeira dos Índios, em Alagoas. Ele foi transferido da sede episcopal de Ilhéus, na Bahia. O bispo integrou a Comissão Episcopal para Ação Missionária e Cooperação Intereclesial da CNBB por 2 quadriênios. A Conferência Nacional dos Bispos do Brasil enviou saudações ao prelado e também ao Monsenhor Silvio Pereira. E o Papa Leão está na França na sua 5ª viagem apostólica. O pontífice fica no país até o dia 28 de setembro, próxima segunda-feira. Os detalhes com Silvonei José.
15: A França se preparou para acolher um novo sucessor de Pedro depois das 7 visitas de São João Paulo II, 1980, 83, 86, 88, 96, 97 e 2004, da visita de Bento XVI em 2008 e dos 3 encontros de Francisco com o país, em Estrasburgo em 2014, em Marselha 2023 e Córcega 2024. A viagem de Leão XIV será marcada por um percurso que une diálogo, memória e esperança. Ao longo de 4 dias, o Papa abordará temas como a paz, a cultura e a unidade, encontrando autoridades francesas, representantes da sociedade civil e membros da comunidade internacional na sede da Unesco em Paris. A agenda também terá uma forte dimensão eclesial. Na capital francesa, Leão XIV encontrará os jovens, a igreja local e os membros da Assembleia Sinodal, além de catecúmenos e neófitos. O encontro com as novas gerações deverá constituir um dos momentos significativos na passagem do Papa por Paris, em uma viagem que pretende colocar em diálogo a tradição e os desafios do presente. A dimensão social estará igualmente no centro da visita. O pontífice irá à Maison Baquita, centro dedicado ao acompanhamento e à integração social, onde poderá encontrar pessoas e iniciativas voltadas à acolhida e à inclusão. Em Lourdes, por sua vez, encontrará operadores e pessoas assistidas pela Acueil Notre-Dame, estrutura que acolhe peregrinos, especialmente aqueles que vivem situações de fragilidade. A etapa de Lourdes terá um caráter particularmente espiritual. Na cidade mariana, Leão XIV viverá momentos de oração e proximidade com as comunidades de vida consagrada e com as pessoas mais vulneráveis. Dos estúdios da Rádio Vaticano em Roma, Silvana e José.
10: Esses são os destaques da Igreja Católica no Brasil e no mundo. Rafael Oliveira para a Rede Aparecida de Rádio e Signis Brasil.
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3: Rede Aparecida de Rádio e a hora certa.
4: 8h49, horário de Brasília.
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3: Os que tinham voltado do exílio celebraram a Páscoa no dia 14 do primeiro mês. Esdras 6:19. O período do exílio é uma marca na história do povo de Deus, não só um tempo penitencial, mas algo constituinte do ideário do fiel, daquele que se reconhece em companhia do Senhor. O exílio adquire um sentido maior ainda a partir da volta do povo, a imagem da Páscoa do Egito. O povo pode retornar à terra da aliança, celebrar a Páscoa em sua terra após muito tempo. O símbolo do exílio como período de ausência de provação, como a noite escura dos místicos, remete-nos à esperança real do retorno. Mas o retorno não é simples. Volta ao passado ou à condição anterior. O retorno contém em si o processo. Aquele que retorna não é mais o mesmo. Carrega consigo a caminhada, a provação e sua história. Isso nos ensina muito diante dos desafios do Evangelho de hoje. A aparente falta de sentido, o desânimo e cansaço, a derrota frequente diante dos grandes poderes deste mundo e deste tempo. Tudo isso conota a ausência de segurança, a falta de forças próprias e nossa incapacidade diante de tantos desafios da vida. Mas, tal como a Páscoa de Jesus, da qual todos na esperança participamos também, a ausência é transformada pelo retorno. A fragilidade se transforma em força por aquele que nos acompanha. Não estamos sozinhos e Deus é a nossa força. Não estamos exilados de casa, mas Ele é nosso abrigo, nosso sustento e segurança. O Senhor caminha com o seu povo. O mundo é seu chão. Todo caminho é seu caminho. A verdadeira mística do exílio é caminhar, perseverar e confiar em Deus. Essa é a verdadeira mística de ser povo de Deus. Não um povo estagnado, mas sim um povo que marcha, um povo que caminha e que transforma os rumos da história. Tu és o Senhor do tempo e da história. Teus são o futuro e a própria vida. Queremos aprender a reconhecer teus desígnios e a cumprir teu mandato, que depende de nossa liberdade e adesão, mas que envolve toda a existência e a sustenta em cada detalhe. Obrigado, Senhor, por nos sustentares. Amém.
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16: 9 horas, horário de Brasília.
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16: De volta na Rádio Aparecida e Rede Aparecida de Rádio. Muito obrigado a todos pela presença e também pelo carinho do acolhimento. Que Deus continue abençoando, protegendo você, sua vida, seu coração e sua história. Bem-vindo, bem-vinda. Que bom ter você conosco. Eu sou Evandro Brum, caminho junto contigo até meia-noite e convido você a participar através do WhatsApp DDD 12 3104 1043. Fique à vontade para colocar aqui suas intenções, seus pedidos e os seus agradecimentos. Na cidade de Jales, aqui no estado de São Paulo, nós temos a Rádio Assunção FM que nos ajuda. Rádio Fernando, Rádio Educador FM Fernandópolis, São Paulo também, e Rádio Difusora FM em Machado, Minas Gerais. 9:01, boa noite, bem-vindo, bem-vinda à Rádio Aparecida, viu? A Rede Aparecida de Rádio. Eu sou o Evandro Brum. Trabalho com a produção de Marcos Thiago, a coordenação de Paula Castro, com a direção geral do Padre Vanderlei Souza, missionário redentorista. Para você que está conosco, uma excelente noite. Deus abençoe você.
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18: Meu querido irmão, querida irmã, celebramos em setembro o mês da Bíblia. E a igreja nos convida a conhecer mais profundamente a palavra, amá-la cada vez mais, compreendê-la e torná-la cada dia uma leitura especial para nosso caminhar, que fortalece a nossa vida. A Bíblia contém aquilo que Deus quis nos comunicar em relação à nossa salvação e que continua comunicando na medida em que nós sintonizamos a nossa vida com Ele. Jesus, o centro da nossa fé cristã, o coração da nossa vivência na Sagrada Escritura, nos revela que pela palavra escrita, Deus vai dando condições de nós caminharmos na nossa vida concreta. Por isso, pedimos sempre ao Senhor, e nesse mês de modo especial que estamos estudando, meditando e rezando o livro do profeta Daniel, que nos chama a atenção para esse compromisso em tornar o lugar onde estamos oportunidade e lugar de manifestação de Deus. Uma vez que temos o desafio de vencermos a nós mesmos e as nossas ambições pelo poder e pelo ter. Rezemos. Concedei-nos, Senhor, grande amor pela palavra. Desejamos aproximar-nos desse livro com fé e sabermos encontrar em suas páginas sagradas a resposta, o encaminhamento, a orientação para os desafios que encontramos em nossa vida. Encontramos na palavra, Senhor, o amor que une a família, a paz que o mundo precisa. Por isso precisamos, pela graça do teu Espírito Santo, ser conduzidos a uma leitura com respeito, humildade e fé, para que coloquemos em nossa vida a palavra como centro de nossa habitação, a palavra que ilumina, acalma, que é presença viva do vosso amor transmitido às gerações. Pai Santo, Deus de amor e bondade, nós vos pedimos, ajudai-nos, principalmente quando encontramos pessoas que estão cansadas e abatidas, a sermos palavra de Jesus, com coragem e fé, para aproximarmos aqueles e aquelas que estão pelo caminho, porque todos vivemos em teu Filho Jesus, que é caminho, verdade e vida. Amém.
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